Glória a Deus, irmãos. Lindo louvor estávamos ouvindo. Quero mandar uma saudação para minha esposa que está em casa, está nos ouvindo. Aleluia, quero mandar uma saudação também para os irmãos que fazem parte, né, do nosso ministério, onde nós estamos congregando ali, que eu creio que são os quantos que estão ouvindo a programação do pastor Jonathan. E quero pedir para a irmã preparar um louvor que diz a grande vitória. Que nós vamos dedicar para toda a audiência que está em sintonia da programação do pastor Jonathan, do programação Restaurando as Vidas.

0: Glória a Deus, irmãos. Eu não sei se a irmã tem alguma participação já nesta noite. Queria estar pedindo para a irmã passar as meias de comunicação para que os irmãos possam estar se comunicando. Se alguém tem algum pedido de oração, pode mandar mensagem para cá com o seu nome. Nós vamos estar tirando períodos de oração. Se alguém tem algum pedido de oração especial, se alguém sente de compartilhar uma mensagem, pedir um hino, pedir um maná, estamos aqui para atender os irmãos nesta noite.
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0: Glória a Deus. Vamos estar meditando então um pouco na palavra de Deus. Aonde estava neste momento, estava na igreja orando, falando com o nosso Criador, falando com Deus. E aí o pastor Jonas também mandou uma mensagem, pediu para mim dirigir a programação dele até ele chegar. E comecei a orar em cima disso, pedi uma direção para Deus. O que, que Deus queria que fale? Qual é que era o versículo que ele queria que fale para o povo dele hoje? E me veio uma vozinha que falava dentro de mim assim, se esforçar, se esforçar. E fui pro livro de Josué, onde eu lembrei que Deus falou para Josué, para ele se esforçar e ser valente. Nós vamos meditar um pouco nesta palavra, onde Deus nos alcançou esta mensagem. Nós, na verdade, confesso para os irmãos que estão ouvindo que estou um pouco preocupado porque nunca fiz programa. Vim umas duas, três vezes já com o pastor Jonathan fazer programa, mas quando toca da gente estar na frente é diferente, dá um nervosismo. Mas eu confio no Deus que eu estou servindo. Ele até hoje não tem me falhado e eu sei que hoje não vai ser o dia que ele vai falhar comigo. Como nós vimos, irmãos, no livro de Josué, Deus falou para Josué, aleluia, que o servo dele, Moisés, tinha morrido e que Josué teria que tomar a frente agora. Josué teria que tomar a frente, teria que tomar o lugar de Moisés. Como todos nós que lemos a Bíblia sabemos, né, que Moisés era quem tirou o povo de Deus do Egito. E estava dirigindo o povo de Deus para, aleluia, a terra prometida. Mas então, Moisés, como já tinha uma idade avançada e já tinha chegado os dias dele aqui na terra, ele foi desligado aqui da terra. Deus preparou e levou o servo dele, Moisés, e deixou, aleluia, Josué no lugar de Moisés. Podemos ver aqui que Deus não deixou o povo dele desamparado, aleluia. Ele deixou um servo, um líder de confiança no lugar de Moisés, que era Josué, que sempre esteve do lado de Moisés, caminhou do lado de Moisés. Moisés era um grande homem de Deus, buscava fervorosamente, buscava de Deus a direção, fazia a vontade de Deus, e Josué estava nos passos de Moisés. Estava, aleluia, seguindo os passos de Moisés. Aleluia. E então Deus falou para Josué: hoje te toca tu direcionar meu povo para a terra prometida. Aleluia. Glória a Deus. Eu estou sentindo a presença de Deus. Estou sentindo a unção de Deus aqui neste lugar. Aleluia. Aonde Deus falou para Josué: aleluia, somente te esforças e seja valente. Somente isso Deus pediu para Josué. Se esforça e seja valente, porque eu estarei contigo aonde queiras que vades. Aleluia, donde Josué fosse, Deus estaria com ele. Aleluia. Irmão, muitas vezes, aleluia, nós caminhamos do lado de Moisés. E muitas vezes o Moisés teve que partir já. E Deus muitas vezes conta com nós, irmãos. Quem sabe nós estamos caminhando do lado de pessoas espirituais, pessoas que buscam verdadeiramente de Deus. Mas nós não sabemos quanto tempo essa pessoa vai ficar do lado nosso ali, quanto tempo vai ficar aqui na Terra. Aleluia. E muitas vezes nós levamos uma vida, podemos até caminhar do lado de alguém espiritual, mas muitas vezes temos desapercebido. Aleluia. Josué não, Josué sempre andava atento. O que que Moisés fazia para ter tanta comunhão com Deus? O que que ele fazia para, aleluia, para ouvir a voz de Deus, para seguir os passos, a direção do Espírito Santo, a direção de Deus? Aleluia. E assim somos nós, irmãos. Muitas vezes nós estamos desapercebidos com as coisas do mundo. Quem sabe muitas vezes nós estamos ali desapercebidos, cuidando coisas, tantas outras coisas, e não temos cuidando das coisas de Deus. E muitas vezes, aleluia, eu conheço um montão de gente que correm do chamado de Deus. Pessoas, irmãos, irmãs que têm chamado, que correm do chamado de Deus. Tem medo de trabalhar para Jesus. Aleluia. Muitas vezes Deus está contando com essa pessoa, mas essa pessoa foge da presença de Deus. Mas Deus nesta noite está dizendo: somente esforça-te e ser valente, porque tu repartirás a este pueblo a herança. Muitas vezes Deus está contando com nós, irmãos. Aleluia. Muitas vezes Ele conta contigo, irmão, irmã que está ouvindo. Quem sabe tem pessoas aí do outro lado. Eu sei que tem, aleluia, porque a palavra de Deus não vem em vão, não vem vazia. Tem pessoas aí do outro lado que está fugindo do chamado de Deus, está fugindo da presença do Altíssimo. Pessoas que sabem que tem chamado, aleluia, de Deus na sua vida, mas estão fugindo. Como Jonas fugiu, aleluia, estão esperando o peixe vir engolir eles para recém reconhecer que eles vão ter que fazer a vontade de Deus. Oh, glória a Jesus, aleluia. Aqui Deus disse para Josué, no capítulo 1, do versículo 8, que ele diz: o livro da lei nunca se apartará de tua boca, antes medita nele dia e noite. Ponto. Aleluia, glória a Deus. O livro, irmãos, o livro da lei, a Bíblia, não pode se apartar da nossa boca. Eu sempre digo na igreja para os irmãos: nós temos que ser crente dentro da igreja e fora da igreja. Não, né? Não temos que ser, aleluia, fogo de paia somente, só lá dentro da igreja, se prender o fogo e viver uma vida de fariseu, viver uma vida de qualquer maneira, aleluia. Nós temos que se esforçar, ser crente, nós temos que dar um bom testemunho aqui fora, que as pessoas do mundo, aleluia, possam olhar para nós e dizer: aí vai um servo de Deus, aí vai uma serva de Deus, aleluia, glória a Deus. Nós temos, o outro dia um irmão da igreja estava falando que nós temos uma Bíblia caminhante. Tem uns que dizem que nós somos uma igreja caminhante, mas eu creio que nós temos, aleluia, Bíblia, nós temos uma igreja caminhante. Aonde nós vamos, irmão? A Bíblia tem que ir conosco, não debaixo do braço, aleluia, mas sim no nosso coração. Tem que estar gravado, aleluia, os mandatos que Deus deixou. Que não são, não, se nós vamos meditar na Bíblia, não é tão difícil, aleluia, nós seguimos uma vida de santidade na presença de Deus. Não é tão difícil nós levar uma vida recta perante os olhos de Deus, aleluia. Quem sabe tem pessoas aí do outro lado que pensam que tem que ser crente somente dentro da igreja. Está enganado, irmão, irmã, está enganado, aleluia. Tem que ser crente lá aqui fora, e tem que ser, aleluia, tem que ser crente lá dentro da igreja, mas tem que ser mais crente ainda aqui fora. Aleluia, é, aleluia, lá dentro da tua casa, irmão, irmã, tem que ser crente lá dentro de casa. Deus está vendo lá dentro também, Ele não está somente na igreja. Oh, glórias a Deus, aleluias. Eu estou sentindo a presença de Deus, eu sinto a presença do Espírito de Deus aqui comigo. Eu vinha caminhando para cá e vinha, aleluia, vinha falando com Deus. Eu vinha dizendo para Ele que saísse bem essa programação para glorificar o nome dEle. Para glorificar o nome dEle. Para, aleluia, fazer as coisas, para ajudar o nosso pastor ali. que está pelejando pela obra de Deus, está correndo pela obra de Deus, aleluia. Ele é um dos Josué, aleluia. Um dos Josué que está encaminhando o povo de Deus para a terra prometida. Oh, glória a Jesus. Quem sabe tem irmãos aí do outro lado. Quem sabe tem pastores, missionários, evangelistas, aleluia, que estão, aleluia, relaxando na obra de Deus. Eu sinto de falar isso, irmãos. Eu não sou evangelista, não sou pastor, mas eu sinto o Espírito falar ao meu espírito, aleluia, que tem pessoas aí que vão ter que fazer conserto com Deus, vão ter que tomar a obra de Deus novamente com esforço e valentia. Aleluia, glorificado seja o nome do Senhor Jesus Cristo. Sim, meu Deus, aleluia. Deus está falando nesta noite, irmão. Não corra mais do chamado do Senhor. Não corra, não fuja mais. Aleluia, olha o que aconteceu. Medita na passagem de Jonas. O que aconteceu com Jonas quando Jonas quis fugir da presença de Deus. Se Jonas somente tivesse se esforçado, somente se esforçado e ter feito o que Deus tinha falado para ele. Deus só disse, vai lá na cidade de Nínive e pregona, prega, que dele Deus ia destruir aquela cidade. Irmãos, e não era pouquinha gente que tinha dentro da cidade, era 120 mil almas que tinha lá dentro. Aleluia, mas por causa de um que estava fugindo, e como nós estávamos falando na igreja outro dia, que tal se Deus, aleluia, se Deus tivesse deixado Jonas assim, no mais como ele fugiu, tinha morrido aquelas 120 almas. Quem sabe por você, irmão, irmã, que está fugindo do chamado de Deus, quem sabe tem pessoas perecendo, o diabo está ceifando vidas, todos os dias está ceifando vidas ali fora. O diabo não brinca desse diabo. Aleluia. Pois saibas que quando chegar na presença de Deus, vai ter que dar conta, aleluia, de tudo que Deus te mandou e tu não fez. Quem sabe você pensa, bah, mas eu não sou capaz. E tu estás te esquecendo daquele que te chamou. Tu estás te esquecendo, aleluia, daquele que, aleluia, que, porque Deus, irmãos, Deus é quem chama. E Deus é quem capacita. Muitos de nós não escolhemos ser crente, mas Deus chamou. Aleluia, Deus chama. E Ele é quem capacita. Ele, aleluia. E aquele que Deus capacita, aquele é respeitado no céu e é respeitado aqui na terra e no inferno. Aleluia. Aquele que se coloca na presença de Deus para dizer sim para o chamado de Deus. Os infernos tremem. Aleluia, de onde ele chega. Aleluia, glorificado seja o nome de Jesus. No versículo 9, Deus diz, mira que manda que te esforces e seja valente. Mas Deus não estava dizendo, seja valente porque agora tu é líder. Não seja, ele não estava dizendo, seja valente porque agora tu é pastor, porque tu é evangelista, porque tu é presbítero, porque tu tem um carguinho na igreja. Não, aleluia. Deus estava dizendo por causa que ia vir afrontas. Ia vir dificuldades por a frente de Josué. O povo ia se rebeldear com ele, ia se levantar contra ele. Aleluia. Dentro da igreja, muitas vezes, tem gente que se levanta contra, aleluia, o servo de Deus, contra o pastor, contra os irmãos, contra os diáconos. Aleluia. Mas Deus diz, se esforça. Deus não diz, aleluia, se esforça somente ali porque tu tem um carguinho de pastor, tu tem um carguinho de presbítero. Agora tu tem que ser valente, agora não. Deus está dizendo, se esforça para fazer minha obra, se esforça para encaminhar meu povo para o caminho, aleluia, para o céu, para a terra prometida. Muitas vezes tem gente que, aleluia, oh glória a Jesus, tem gente que se ensoberbece porque tem um carguinho de alguma coisa dentro da igreja. Jesus não está olhando cargo, irmão, cargo não vai salvar ninguém. Aleluia, glorificado seja o nome do Senhor. Oh glória a Jesus, eu não queria estar falando assim, irmão, mas o Espírito está mandando. Estou aqui para obedecer ao Espírito de Deus. Aleluia, eu tinha um plano de vir trazer uma mensagem, aleluia, aleluia, evangelística, para evangelizar as almas que estão ali, mas o Espírito de Deus está falando ao meu espírito, aleluia. Aleluia, se hoje ouvir a voz de Deus, não endureça teu coração, irmão, irmã, quem sabe, eu sei, eu tenho a certeza que tem gente ali do outro lado, tem pessoas ali do outro lado, que estão fugindo do chamado de Deus, estão dando uma de Jonas, aleluia, estão dando uma de Jonas, estão correndo do chamado de Deus, pois saiba que tu vai correr para tudo que é lado, e no final tu vai terminar fazendo a obra de Deus, fazendo a vontade de Deus, como Jonas. Jonas tentou de fugir, aleluia. Deus preparou um peixe, primeiro ele preparou uma tempestade. Quem sabe tu tá fugindo, aleluia. E Deus tá preparando, tá dando tudo errado na tua vida. Tá dando tudo errado, nada dá certo. Saiba que é Deus que preparou uma tempestade. Aleluia. Para te trazer para a presença dEle novamente, para atender o chamado dEle. Glorificado seja o nome do Senhor Jesus Cristo. Deus disse para Moisés, ninguém poderá te fazer frente. Irmão, uma vez que tu atender o chamado de Deus, que tu levar uma vida, aleluia, sincera na presença de Deus. Eu, irmãos, aleluia, eu fugi da presença de Deus, fugi uns 3 anos, eu fugi da presença de Deus, aleluia, Deus permitiu eu cair nas drogas, eu era drogado, irmãos, era drogado, eu era ruim, briguento, aleluia, mas Deus preparou, permitiu, foi uma permissão de Deus, aleluia, eu me meti naquelas misérias que Satanás me ofereceu, aleluia, para poder atender o chamado de Deus. Eu nunca esqueço, um dia Deus falou lá no quilômetro 16, na igreja do pastor Ricardo dos Santos. Ele falou para mim que eu ia pregar a palavra dele, sem um braço, sem uma perna, mas eu ia. Quem sabe Deus falou contigo, aleluia, que tu vai fazer sem um braço, sem uma perna. Ou quem sabe tu vai passar por uma enfermidade, mas tu vai fazer a presença, a vontade de Deus. Aleluia. Não espera cair numa cama de hospital, irmão. Não espera Deus tratar contigo, te trazer pela dor. Ele está te chamando pelo amor, por amor. Ele está te chamando nesta noite. Aleluia. Quem sabe tem pródigos aí do outro lado ouvindo a programação. Quem sabe tem pessoas aí do outro lado, aleluia, que se entristecerem nesta caminhada. Por causa de outros irmãos, por causa de tanta situação que surge dentro da igreja. Mas Deus, aleluia, não sou eu, irmãos. É o Espírito de Deus que está falando, aleluia. Que está dizendo assim, ó, vem. Vem para a minha presença. Atende meu chamado. Aleluia. Não permitas, aleluia, não queiras que Deus te traga por a dor para a presença dEle. Aleluia, Deus nesta noite está te chamando por amor, Ele está te chamando. A varinha de Deus quando pega, a palavra vai dizer, é horrendamente cair nas mãos de Deus, do Deus vivo. Aleluia, Deus muitas vezes tem que tratar com nós. Ele chama muitas vezes, porque o nosso Deus é um Deus misericordioso, um Deus de amor, um Deus de paciência. Muitas vezes Ele chama, mas nós... Jonas, fugimos da presença dEle. Aí Ele tem que preparar um jeitinho para nós. Aleluia, vim para a presença dEle. Oh, glória a Jesus. Aleluias. Aleluias. Aleluia. Eu sinto que tem um irmão, aleluia, que está aí do outro lado ouvindo. Aleluia. Que ele parou de ir na igreja, aleluia, porque estavam falando mal dele, aleluia. Esse irmão, aleluia. Oh, glória a Jesus, aleluias. Meu Deus, tenha misericórdia, Jesus. Tem um irmão aí do outro lado que está ouvindo a programação, aleluia. que ele saiu da igreja por causa de que estavam falando mal dele dentro da igreja. Pois saiba, meu irmão, aleluia, que tu não estás servindo a homem. Não foi homem que te chamou. Aleluia, Deus nunca disse na palavra dele que não haveria persecução. Assim, ao revés, haverá persecução. Aleluia. Haverá, irmão, falatória dentro da igreja. Se tu estás agradando a Deus e desagradando ao diabo, saiba que o diabo vai usar alguém para te magoar, para te tirar do foco. Aleluia. Oh, glorificado seja o nome de Jesus Cristo. Aleluia. Quem sabe você somente precisava de ouvir a voz de Deus. Abra teus ouvidos. Abra teus ouvidos nesta noite, porque Deus está falando. Oh, glória a Jesus. Seja um Josué, que Deus possa contar contigo, irmão e irmã. Que Deus possa contar contigo, que quando Ele dizer, aleluia, chamar pelo teu nome, você possa dizer como Abraão disse, eis-me aqui, Senhor. Como Jacó disse, eis-me aqui, aleluia. Aleluia, glorificado seja o nome do Senhor Jesus Cristo. Deus diz aqui, ó, nada te poderá ser frente, ninguém pode fazer frente àquele que está, aleluia, levando uma vida em santidade. Glorificado seja o nome do Senhor Jesus Cristo. Eu quero deixar essas palavras para os irmãos ouvintes. E esse irmão que Deus me revelou aqui, que está ouvindo a programação, aleluia, não te esqueça, irmão, Jesus te ama e ainda teu lugar está te esperando na igreja. Corra para os pés de Jesus, atenda o chamado de Jesus, antes que ele tenha que agir contigo, te levar para uma cama de hospital, aleluia. Eu deixo essas palavras em nome de Jesus, que aí chegou nosso pastor Jonathan, que vai estar tomando a direção da programação.
2: Glória a Deus, glória a Deus. Cumprimento os irmãos com a paz do Senhor. Graças a Deus, que Deus abençoe. E do nosso irmão Júnior, que está aí fazendo o trabalho do Senhor nessa noite e conduzindo aí a programação. Que Deus possa abençoar todos os irmãos que estão na escuta. Nós estamos nessa noite, chegamos aí de uma missão. Nós estávamos lá em São Vicente, fazendo um trabalho lá material e espiritual. E está juntamente conosco o nosso irmão evangelista Cláudio Miro. Esteve ontem à noite na nossa igreja sede, aqui no Soberbo. Nos trouxe uma palavra da parte de Deus. E também vai estar nos trazendo uma palavra daqui a pouquinho para os irmãos ouvintes aí do programa. Nós queremos brevemente deixar um versículo bíblico. Não sei se o irmão Júnior fez os anúncios dos dias de culto. Não? Ainda não? Amém? Então vamos deixar aí primeiramente, então, deixar os anúncios, né? Nós temos o nome do programa é Tempo de Restauração, e nós somos da Igreja Pentecostal, Assembleia de Deus, Ministério Restauração, que também está aqui, né, em El Soberbo, em Misiones, e em São Vicente, São Pedro, 25 de maio, Campo Grande, Vila Bonita, Oberá, Poçadas e mais algumas demais províncias da Argentina, do Brasil, e em 22 países, se não me falha a memória. E estamos, meus irmãos, convidando os irmãos que estão na escuta, que quiserem participar de um dos nossos cultos que acontece aí na cidade de El Soberbo e em São Vicente, onde somos responsáveis, ou aonde a cidade que você está aí procura. Existe uma questão no Google Maps, foi atualizado ali os endereços das igrejas. Se você clica ali, IPAD Ministério Restauração, e bota o nome de sua cidade, ali vai aparecer no Google Maps a direção da igreja, para que o irmão ou a irmã possa fazer aí uma visita ali, receber uma palavra da parte de Deus e ser abençoado, né? E beber aí desta água que Jesus disse que aquele que beber jamais tornará ter sede. Eu quero deixar aí um versículo bíblico. E nossa igreja está aqui no bairro Hospital. Os irmãos que são aqui do Soberbo, aqui no bairro Hospital. E temos culto martes, miércoles, sábado e domingo. E Está aberto as portas ali, o culto começa às 7, hora começa a oração, 7:30 o culto. Está aberto as portas ali, irmão, irmã, para que você venha participar em nome de Jesus, na medida do possível, né? A gente sempre estende o convite para... Jesus disse, vinde a mim todos, né? Mas, se você está aí salvo, crente, tomando ceia, né? Tua igreja é uma bênção, obedece essa doutrina, teu pastor é um servo de Deus, fica na tua igreja, obedece teu pastor e fica aí, que Deus vai te abençoar, seja obediente, né? Seja, cumpre com os requisitos aí do teu ministério, que Deus vai lhe abençoar, amém? Agora, Deus, nosso convite é para você que está distanciado dos caminhos do Senhor, você que está aí ouvindo o programa de rádio, tem essa inclinação para as coisas espiritual, mas ainda não é membro de uma igreja, você está, tem mais uma porta aberta para que você possa aí ouvir a palavra de Deus, se ligar na terra. Jesus disse, se ligares na terra, será ligado no céu. O que ele queria dizer? Se tu diz que tu está ligado no céu, eu sirvo a Deus aqui em casa, não. Se tu serve a Deus, tu aceitou Jesus, se tu está ligado com o céu, tem que ligar na terra, irmão. Tem que estar ligado a uma igreja, tomando ceia, sendo pastoreado, sendo consolado, exortado e edificado pela palavra de Deus e por uma liderança e por um quadro de obreiros, por uma igreja que é o corpo de Cristo. Tem que estar ligado no corpo de Cristo. Diz o irmão Daniel que não pode, nós não conseguimos ver uma pessoa, um corpo andando sem um pé ou sem uma mão, é normal. Né? É normal, de vez em quando se vê aí, nós temos algumas pessoas, nós temos um irmão que não tem o dedinho minguinho, talvez está escutando nós, né? É normal, irmão, ver alguém sem um minguinho, até tem um presidente da república por aí que não tem um minguinho, não tem um dedinho, né? Mas agora ver um minguinho, um dedinho, meus irmãos, andando por aí sem o corpo, ou um pé andando sem o corpo, é uma aberração. E assim é o membro do corpo, meus irmãos, que diz assim, eu não preciso do corpo, eu vou andar sozinho, pezinho, tu tem que se ligar no corpo. Ah, eu sou profeta, eu não preciso de estar na igreja. Tu é o olhinho de Jesus, mas tem que estar ligado no corpo de Jesus. Amém? Glória a Deus, e Jesus está te chamando aí para você fazer parte do corpo de Cristo. Você que está aí desigrejado, não fica assim. Ah, eu estou servindo a Deus em casa. Não, não fica assim, porque senão tu não vai ser salvo. Amém? Não, tem que tomar ceia, tem que ser pastoreado, tem que ouvir a palavra de Deus, tem que ser exortado. Amém? Nós... Então, deixamos aí o convite, em São Vicente tem sexta, sábado e domingo, culto aí na cidade de São Vicente, você que é de São Vicente. Vamos deixar uma palavra, já vamos passar para o irmão Claudio Miro, nos trazer a palavra de Deus, com toda a liberdade, temos até às 10, para trazer, para nosso irmão trazer a palavra de Deus essa noite. Diz assim, meus irmãos, João 10 e 10, o ladrão vem somente para roubar, matar e destruir. Eu vim para que tenham vida e a tenham em abundância. Amém? O ladrão veio para roubar, matar e destruir. Jesus disse, eu vim para que tenham vida e a tenham em abundância. Jesus tem uma vida abundante para nós. Uma vida de abundância espiritual, uma vida de abundância financeira, material, meus irmãos. Quem gosta de ver as pessoas vivendo na miséria, ver as pessoas passando por dificuldade, por necessidade, é o Satanás, meus irmãos, e os crentes ruins, porque tem crente que é ruim, meus irmãos, e quer que os outros vivam na miséria, na dificuldade, mas Deus é bom, e o reino de Deus, o reino que nós vivemos, que Deus nos chamou, é um reino de abundância, meus irmãos, de abundância do Espírito, de abundância, meus irmãos, de bens, uma abundância de recurso, abundância de santidade. E nós queremos nesta noite te animar e te incentivar. Talvez você está passando por um momento de dificuldade. Seja fiel a Deus, que o tempo da abundância vai vir. Seja fiel a Deus. Planta, semeia. Nós temos ouvido bastante nosso irmão evangelista Claudio Miro falar, não come a semente, planta no reino de Deus e Deus vai trazer para ti um tempo de abundância. Amém? Que Deus abençoe todos os irmãos. O irmão Claudio Miro está aí com a oportunidade, com toda a liberdade, em nome de Jesus.
3: Glória a Deus, saudamos os irmãos, os ouvintes.

queremos compartilhar com os irmãos nesta noite, né? Quem sabe você já é crente há 10, 20, 30, 50 anos ou mais, aleluia. Eu já há 32 anos aceitei Jesus e estamos nessa batalha. Mas a nossa preocupação é nos preparar para morar no céu. Esse é o objetivo do crente, daquele que serve a Deus. Missionário de ontem mencionava sobre participar do corpo, ter parte no corpo, estar ligado no corpo, aleluia, isso é muito importante. E essa palavra, o ladrão, me chamou muito a atenção, porque eu tenho lido aqui Marcos capítulo 13, o verso 32 em diante, que diz assim: mas naquele dia e hora ninguém sabe, nem os anjos que estão no céu, nem o Filho, senão o Pai. Olhai, vigiai e orai, porque não sabeis quando chegará o tempo. E como se um homem, partindo para fora da terra, deixasse a sua casa e desse autoridade aos seus servos e a cada um a sua obra e mandasse ao porteiro que vigiasse. Vigiai, pois, porque não sabeis quando virá o Senhor da casa, se à tarde, se à meia-noite, se ao cantar do galo, se amanhã, para que, vindo de improviso, não vos ache dormindo. E as coisas que vos digo, digo-vos a todo, vigiai. Então, esta palavra ladrão que o mencionário mencionou é muito forte, irmãos, porque diz que o ladrão não sabemos a hora que ele vem. E agora, esta mensagem aqui, eu estava orando, nós tivemos um dia muito corrido hoje, desde a madrugada, já com o missionário Jonathan, e tivemos um encontro com Deus durante esse dia todo. Deus falando conosco, irmãos. Aleluia, nós temos que nos preparar para a vinda do Senhor Jesus. E veja, irmãos, que muitas vezes as igrejas em si, os pastores, os líderes, os irmãos, têm deixado de se preocupar com a vinda de Jesus. Jesus está voltando. Irmãos, acontecimentos nos provam, aleluia, a Bíblia nos revela os últimos dias na face da terra. Aleluia, o multiplicar-se da iniquidade, irmãos. Aleluia, eu louvo a Deus pelo Ministério de Restauração, que no ano de 2006 eu pude ter essa oportunidade, através de uma visão, Deus nos trazer para este ministério, não porque é o Ministério de Restauração, mas é um chamamento de Deus para esta última hora. Irmãos, eu hoje o dia mencionava com o missionário de ontem, a minha preocupação eram meus filhos. Eu via o exemplo da liderança, eu digo, como eu vou criar os meus filhos na palavra de Deus, porque eu vim lá num mundo de pecado, e agora eu formei uma família, de que forma levar meus filhos a morar no céu? E louvo a Deus, porque Deus nos tem revelado a sua palavra, e que nesta noite você ouvinte, irmão obreiro, meu irmão, leva a sério, vigiai, o ladrão está, você não sabe que hora vai vir, Jesus está voltando, e a palavra nos diz no capítulo 13:32 de Marcos, disse, mas aquele dia e hora ninguém sabe, olha como é tremendo, nem os anjos sabem, meus irmãos, que estão no céu, nem o Filho que veio e nos evangelizou, aleluia, deixou esse evangelho tremendo, usou, aleluia, sempre quando mencionamos discípulos de Jesus, olha o preço que esses homens pagaram para hoje esta palavra chegar até você. Tantos meios foram usados, esta rádio, quantas pessoas pagam um preço para que essa palavra chegue até você. E muitas vezes, como diz o ditado, esta palavra entra no ouvido e sai no outro. Aleluia! Como escapará naquele dia, meu irmão? A irmão, não existe, ninguém será inocente. Aleluia! Porque tantas portas Deus tem aberto. Eu sempre digo, meu irmão, se tem uma igreja na tua rua, na tua cidade, irmãos, você já não é mais inocente, porque naquele dia, aleluia, esta igreja vai ser uma testemunha contra você, se você hoje não se arrepender e deixar esse caminho de pecado, esta igreja que está na tua rua, aleluia, esta agora há poucos dias ali em Tucunduva, uma mulher tirou sua vida, aleluia, o nosso missionário que está ali em São Pedro, era vizinho dela, ali na frente da sua casa, da sua mãe, tinha uma igreja ali, meus irmãos, ah, mas por... Não, não foi

0: falta de aviso, não teve a oportunidade. Você que está me ouvindo, está parado, conhecedor da palavra de Deus, teve experiência com Deus, aleluia, a última hora está chegando, você não está vigiando, e a Bíblia diz que é, aleluia, vigiai, aleluia, olhai, olhai, veja, meu irmão, olhai, veja os acontecimentos, fatos, aleluia, o amor está esfriando, o pecado está se multiplicando dentro das igrejas, não é no mundo. No mundo já havia o pecado no tempo de Jesus, aleluia, é na igreja. Jesus fala, o pecado vai se multiplicar dentro das igrejas, meu irmão, aleluia. O que você está fazendo aceitando isso? Aleluia, não, meu irmão, olhai, veja, olha, você está vendo. Vigiai, esteja atento, é para estar atento, olhar, estar atento, ver esta situação, estar atento e orai, orai, irmãos. Você tem que orar, você tem que buscar a graça de Deus. Aleluia, diz que eram, aleluia, 10 virgens, 5 prudentes, 5 nécia. Aleluia, 5 que estavam só olhando, não estavam vigiando, não estavam orando, estavam sem azeite, aleluia, mas 5 eram prudentes, 5 estavam orando, estavam, aleluia, olhando, estavam vigiando, estavam orando, santificando a sua vida, aleluia, porque, irmãos, aleluia, aquelas 10 virgens não sabiam a hora que ia vir o noivo. As 5 eram prudentes e 5 eram nécias. As prudentes o quê? Se prepararam para a hora do imprevisto. Você está preparado para a hora que Deus te chamar? Ou a morte passar por você? Quem sabe antes da vinda de Jesus? Quem sabe nós estamos pregando aqui um missionário? Quem sabe alguém nesta semana já te avisou? E você, nesta noite, mais uma vez está ouvindo a palavra de Deus, está sendo tocado, não por mim, não pelo missionário de onda, mas pela palavra de Deus, que tem poder nesta noite, aleluia, de mudar a tua situação. E se você se levantar desta situação, olhar para isso que está acontecendo, vigiar e se colocar na presença de Deus, Deus pode mudar a situação. Olha para a tua casa, para a tua família, a tua casa está despencando, o teu lar está sendo destruído pro diabo, e você vai deixar, você está deixando o ladrão entrar na tua casa, roubar o teu tesouro, que é a tua família, que é a tua alma, aleluia, aleluia, que Jesus morreu na cruz do Calvário, pagando um preço, e você está negligenciando, aleluia. Deus entregou a seara, aleluia, entregou para que cuidasse, você está cuidando da seara, da obra que Deus tem colocado nas suas mãos, aleluia. Olha o preço que você vai pagar se você negligenciar nesta noite. Com certeza tem pastores, obreiros, irmão. Olha, irmão, se realmente você está andando na palavra de Jesus, não na palavra do Ministério de Restauração, não na palavra, na palavra que Jesus pregou, a palavra que Deus revelou para Paulo, para os discípulos, eles pregaram santidade, mudança de vida, irmãos. Não existe céu, morar no céu sem uma mudança de vida, aleluia. Se não havia necessidade de Jesus vir e trazer esse evangelho de santificação, de renúncia, Jesus disse, deixa a sua cruz, e você está aceitando? Não, irmão, não, você está perecendo, mas nesta noite tome a decisão, aleluia. Você não sabe, nem os anjos sabem, não acha que você não está sabendo de nada, aleluia. Jesus está às portas, aleluia, e aí o que tens para te apresentar, aleluia, e naquele dia já não vai ter mais oportunidade, mas hoje tem uma oportunidade, você tem uma oportunidade nesta noite, meu irmão, aleluia, de ouvir esta palavra. Não é minha, é a Bíblia Sagrada que tem se revelado para ti nesta noite, aleluia. Quantas oportunidades nós temos, irmãos, e nós negligenciarmos tão grande oportunidade que nós temos nesta noite, de ter o evangelho nas nossas mãos, uma Bíblia. Você tem escutado as notícias, quantos países que os irmãos ali não têm a Bíblia, irmão, que adoram a Deus dentro de túnel, dentro de caverna, em sótão, mas você tem essa liberdade, tem igreja na tua cidade, na tua rua, no teu bairro. Meu irmão, o que você está fazendo? Você que ainda não foi crente, está ouvindo essa palavra que é poderosa, não é minha, é revelado do céu. Aleluia, sai da tua casa, quem sabe nesta noite, no dia de amanhã, procura um lugar, vai adorar Deus. Você precisa de Deus, aleluia. Glorificado é o nome de Jesus, vigia. A hora está se fechando. Quantas pessoas que já se encerrou esse momento, a morte chegou, bateu na sua porta. Aleluia. E o ladrão chegou para essa pessoa. E você está preparado para o ladrão? Que vem na hora que ninguém sabe. Aleluia. A vinda de Jesus é na hora que ninguém, nem ele mesmo sabe, é o Pai que tem um segredo ali. E vai chegar o dia que o Pai vai dizer, filho, é o momento. Aleluia. E Jesus disse, irmãos, que ele não veio para julgar, ele veio para salvar. Essa palavra revelada no seu evangelho, ele veio para libertar você. A gente sempre será mencionado, vinde a mim todos que estão cansados, sobrecarregados. Vinde, irmão. Você tem que sair da situação. Você tem que clamar a Deus. Vinde a Deus. De que maneira? Abrindo a tua mente, orando, confessando Jesus como teu Salvador. Vinde para Ele. Aleluia. E Ele vai trocar essa tua carga de peso, de angústia, de tribulação. Aleluia. Por um fardo. Jesus disse que o fardo é leve. E Ele disse, essa palavra que eu prego, ela há de julgar. Jesus está falando, dando uma oportunidade, te chamando, vinde a mim, te chamando para beber de graça da água da vida. Mas essa palavra que está sendo pregada hoje, de graça, que salva, que liberta, que transforma, que faz uma grande mudança na tua vida. Aleluia, essa palavra vai te condenar naquele dia. E ninguém será inocente, irmãos. Existe um memorial diante de Deus, de cada pregador que vem nessa rádio e pregou. Há muitos anos temos escutado centenas, milhares de pregadores que pregam aqui. E você vai dizer que não tinha uma igreja perto, mas tem uma rádio que alcançou você. Aleluia, através do teu aparelho, através do teu celular, que é tão fácil hoje. Aleluia, como você escapará da ira de Deus, desse julgamento, aleluia, do evangelho de Jesus que vai te julgar se você não se arrepender. Aleluia, escute a palavra, há tempo, ainda há tempo nesta noite. Aleluia, vai chegar um momento daquele dia na vinda de Jesus que não vai adiantar ninguém mais vir aqui anunciar, pregar, clamar, chorar. Não, se passou o tempo, ainda o canal desta emissora está aberto, levando boas novas, poder de salvação, libertação, cura divina, transformação. Aleluia, as horas já estão se encerrando, faltam 3 minutos, nós vamos instaurando, e aonde você estiver, dobra o teu joelho, clame a Deus, confesse. Não precisa eu estar lá, não precisa um missionário de ouro, nenhum pastor está aí. Eu me lembro o dia que eu aceitei Jesus dentro de um regimento, ali orando com alguns irmãos, e eu disse, Jesus, hoje eu quero te aceitar. Aleluia, eu quero ser crente a partir de hoje. Eu não aceitei um pastor, uma placa de igreja. Eu levo, eu carrego isso comigo e quero carregar até o dia que ele me chamar. Irmãos, não é a placa que vai te salvar, mas é a santificação. Claro, se você congregar num lugar em que o pecado prevalece, você vai ser condenado. Se um cego ser guiado por outro cego, ambos vão cair no zepeadeiro. Isso é simples, é muito claro. Para você que ouviu esta palavra, nós vamos instaurando neste momento. Confessa a Jesus como teu Salvador. Se você já conhece Ele, está parado, desviado, fraco, Jesus vai te fortalecer, está te chamando. Está dando mais esta oportunidade neste momento. Vamos estar orando nesses 2 minutos restantes. E eu quero colocar a tua vida, a tua casa, a tua família. E eu quero dizer para muitos irmãos que estão nos escutando. Muitas vezes você tem achado que está tudo terminado. Nesta noite, Deus está te chamando para um grande movimento, um mover de Deus na face da terra, um movimento de poder, de autoridade, de libertação, de cura divina, um grande avivamento. Creia no milagre de Deus nesta noite, vamos instaurando. Soberano Deus e eterno Pai, neste momento eu coloco esta emissora diante de Ti, ti, cada lar, cada aparelho conectado agora, cada ouvido que está atento, ouvindo esta palavra, esta oração, e esta pessoa se liga ao céu agora, ela liga a sua mente ao céu agora, e ela está sendo tomada pelo poder da tua palavra, palavra que liberta, palavra que transforma, que muda a vida do pecador, que levanta o drogado, o viciado, o preso, o destruído, o massacrado nesta noite, em nome de Jesus, receba o milagre da salvação em primeiro lugar, o milagre da transformação, da libertação, da cura divina, aleluia, não negligencie esta oportunidade, quem sabe seja a última oportunidade que você terá, que algumas pessoas terão, mas se você atentar para este grande projeto aceitar, Deus está ao teu dispor, em nome de Jesus, amém, aleluia.
1: Glória a Deus, graças a Deus pela vida do irmão Claudio Miro, também agradecemos o irmão Júnior, né, que deu arrancada no programa, que Deus abençoe e siga usando o nosso irmão, também o irmão Norberto, que está na escuta lá em São Vicente, em nome de Jesus, todos os irmãos que participaram também, através dos canais da rádio, que Deus abençoe, quinta-feira que vem estaremos com o programa Tempo de Restauração, mais uma vez aqui na Rádio Renascer, que Deus abençoe.

crentes de hoje em dia chegam à igreja já preocupado com a vida do outro, com a vida alheia. Paz, tudo bem? Viu o que aconteceu? Como tá bonita a sua roupa hoje. Antigamente chegava na igreja, dobrava os joelhos e já falava em mistérios com Deus.

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0: aplaudir, glória a Deus. Saúde a igreja com a paz do Senhor Jesus Cristo, amém? Graças a Deus, Deus tem uma palavra para nós aqui, né? E vamos aproveitar que os irmãos estão em pé já para nós ler a palavra. O ano está começando, né, irmãos? E precisamos buscar a Deus, né? Precisamos orar, né? Se colocar na presença do Senhor. Porque sem oração não temos vitória, irmãos. Sabia? Vamos orar, vamos buscar a Deus, porque a obra de Deus precisa das nossas orações. Precisa que nós venhamos orar. A gente está aí, né, meus irmãos? As orações, vão convidando para a oração, amanhã de manhã, venham buscar a Deus. Porque, irmãos, a igreja que ora é uma igreja vitoriosa. Amém? Eu estou também, eu creio que tem muitos irmãos nessa campanha da madrugada, né, que a gente está aí por tempo indeterminado, a favor da obra do Senhor. Né. Vamos buscar a Deus também na madrugada, porque na verdade não há, né, meus irmãos, uma hora determinada certa para buscar a Deus. Sempre é hora de nós buscar ao Senhor. Mas se nós orarmos, nós vamos vencer. Quem crê comigo diz amém?
1: Amém.
0: Irmãos, vamos ler a palavra de Deus aos Hebreus. Capítulo 30 e 31. Aliás, capítulo 11 e versículo 30 e 31. Eu faz tanto tempo que eu prego a palavra, né, irmãos? Já praticamente 27 anos. E eu nunca preguei esse versículo aqui, esse assunto que Deus nos deu nesta noite, e é de Deus mesmo, e nós vamos meditar, né? Bendito é o nome do Senhor, aleluia, glória a Deus. Capítulo 11, versículo 30 e 31, nos diz a palavra de Deus. Capítulo 11, versículo 30 e 31. Pela fé caíram os muros de Jericó, sendo rodeado durante 7 dias. Pela fé, Raabe e a meretriz não pereceu com os incrédulos, acolhendo em paz os espias. Amém?
1: Amém.
0: Senhor meu Deus e meu Pai, nós estamos na tua presença nesta hora, Pai. Estamos aqui, Senhor, para meditar na tua palavra, Pai. E eu creio, Senhor, que o Senhor tem algo importante a falar conosco aqui, ó Pai. Venha, Senhor, abrir nosso entendimento, Pai, para aprender, para poder, Senhor, nos alimentar da tua palavra, Pai. Fica conosco, em nome de Jesus. De bom poder ser, Pai.

capítulo 2, versículo 21, que diz: e ela disse, conforme as vossas palavras, assim seja. Então despediu a eles e se foram. Ela atou o cordão de escarlata à janela. Amém? Irmãos, a vida de qualquer um que se dispõe a fazer a obra de Deus, ela é cercada de lutas e de vitória também. Podemos dizer que tem luta e tem vitória. Josué, ele assumiu ali, né? Ele foi sucessor de Moisés e ele entrou na batalha porque o Senhor deu ânimo a ele, deu palavras de incentivo a Josué. E Josué entrou então na batalha. Moisés, com muito êxito, tinha atravessado o Mar Vermelho. E a intenção de Moisés era prosseguir a caminhada. Mas chegou o tempo, né, que Moisés, aliás, que Josué assumiu ali e já assumiu também os desafios. Porque logo tinha para frente, qual seria o destino? Canaã. É, tinha para frente o Jordão. Tinha pela frente a cidade de Jericó, aonde ali o pecado, o povo estava realmente com as costas viradas para Deus. E Josué envia então dois espias a esta terra, né? A Jericó, para espiar, para, né, observar, porque o homem de Deus é cauteloso, na verdade, né? Ele sabia que teria que enfrentar Jericó, porque Jericó estava diante dele e ele tinha que passar esse obstáculo que era Jericó, aonde ali, né, era uma cidade grande, tinha rei, enfim, e Josué estava com medo de enfrentar a batalha, com medo de enfrentar aquela peleia. Ele então vai enviar dois espias lá para dar uma observada, né, para ver como é que está. Chegando lá, né, observaram, os espias observaram, e lá nessa cidade, nesse muro, vê como é o plano de Deus na vida de uma pessoa. Lá estava uma mulher prostituta, que ali, não conhecendo a Deus, ela vivia uma vida no pecado, uma vida miserável. Mas quando aqueles homens, aqueles espias ali chegaram, aleluia, aquela mulher logo entendeu a mensagem, logo entendeu que eles eram enviados de Deus. Se tanta coisa ela mesmo relatou, e ela começou a entender que ela estava tendo da parte de Deus uma oportunidade. Oh, bendito é o nome do Senhor. Esta mulher que vivia uma vida no pecado, mas ali ela já começou, né, a dar ouvido à voz do Senhor. Pegou aqueles homens que o rei de Jericó queria matar eles, mas ela acolheu em sua casa, né? Ali protegeu eles para o rei não matar, porque na verdade o rei, sabendo que os espias estavam ali, foram, né, em busca para matar aqueles dois homens. Mas ela protegeu, mas ali fizeram um pacto, né? Os homens prometeram para ela que ela teria uma oportunidade, porque Jericó ia ser destruída. Como foi destruída? Mas aquela mulher, ela teve uma oportunidade. E Deus, né, usando ali Josué, vai dizer para ela então que ela vai ser poupada. Veja bem, irmão. Mas porque ela fez a sua parte, né?

0: Marcela, né, ela teve uma oportunidade. Isso que ela morava no muro, bem no muro, irmão. Veja como é. É, conforme conta a história, né, tivemos até lá no local, é, está lá, né, irmão, ainda parte do muro, e essa mulher ela habitava no muro. E ali onde ela morava, o muro não foi destruído, né? E ela ainda, ela teve um amor tão grande, até mesmo pela família, que ela disse, olha, porque ela entendeu, ela temeu, ela compreendeu que Jericó ia ser destruído. Como nós entendemos, nós olhamos para este mundo, olhamos para toda essa tecnologia que existe nos dias atuais, e nós sabemos que isso vai terminar. Aleluia! Se olhar para alguém que tem uma riqueza, uma fortuna, nós que conhecemos a palavra e sabemos o que vai acontecer, nós não vamos valorizar nada disso, né? E assim, meus irmãos, essa mulher, ela entendeu que ela estava bem protegida ali, mas ela entendeu que aquilo ali ia ser destruído. Aleluia! E ali ela fez um pacto com aqueles homens. E eles disseram, olha, se tu poupar nós, se tu ajudar nós, você também vai ser poupado, você e toda a sua família.
1: Aleluia.
0: Aí, para identificar ela, colocaram. Então coloca na tua janela um fio de escarlate, né? Para quando vier o exército, né, vai ser poupada, bendito é o nome do Senhor. E o povo estava ali na batalha, ali estava o povo, porque na verdade, irmão, quem destruiu os muros e o povo de Jericó foi o Senhor dos Exércitos. E quando o povo ali fizeram conforme Deus ordenou, né? Sabemos que a pessoa que é jovem é no adultério, não é casada, prostitui. E ela era uma prostituta, ela não tinha filho, ela era ainda muito jovem, essa mulher, aleluia. Mas ela vai ter uma oportunidade de Deus. Bendito é o nome do Senhor.
1: Glória a Deus.
0: Quem sabe quantos jovens está hoje aqui, está tendo uma oportunidade de Deus, de que nem essa mulher teve, irmãos. Veja bem, ela ia ser destruída, mas ela entendeu que o exército do Senhor estava vindo. Ela disse, olha, eu bem percebi que não há Deus como o Deus de Israel, porque o povo pereceu, o exército contrário pereceu e morreu, e o povo de Deus passou o Mar Vermelho. Nós estamos aqui, né? Temos luta, temos batalha. Quem se dispõe a fazer a obra de Deus, de uma maneira ou de outra, vai ter uma peleia, vai ter uma batalha para enfrentar, porque existe uma oposição querendo fazer você, fazer eu parar de fazer esta obra. Pensa que José temeu, ele estava temendo. Ele, olha, ele chegou a mandar os espias lá a observar, porque sabia que a luta dele era muito grande, irmão. Porque Jericó era uma nação, era muito forte aquela cidade ali, enfim, e o exército era muito forte, e ele quem seria? Mas ali, né, meus irmãos, eles clamaram e Deus deu a vitória para o povo de Deus. É assim, irmão. E olha, e esse desafio ser forte. Nós temos que enfrentar o desafio. Nós temos que enfrentar a peneira, irmão. Porque se nós passar pela prova, ali adiante a obra de Deus é realizada com sucesso, irmão. Falando de um modo geral para todos, cada um que tem uma atividade, porque cada um que se dispõe a fazer algo de Deus, de uma maneira ou de outra, existe uma oposição querendo fazer parar. E é nesta hora que o Senhor quer ver em nós o que nós somos. Mas quando ali eles com a arca que simbolizava o poder de Deus, eles tocaram a trombeta e Deus, né, enviou aquele terremoto e destruiu aquele povo. E o povo do Senhor foi glorificado. Mas ali aquela mulher, eu creio que outros também tiveram oportunidade, mas quem sabe alguém perseguiu os espias, mas ela não, ela entendeu. E aí eles disseram: se tu colocar um fio de escarlate na sua casa, ela vai ser protegida, você e seus familiares. Amém? Amém. E na nossa vida, a nossa proteção, meus irmãos, é Jesus Cristo de Nazaré. A nossa proteção é o sangue de Jesus, que Satanás não pode destruir nós, irmão. Não pode. Nós somos protegidos pelo Senhor. Simples, perdi o voo. Quase 3 minutos, não pude embarcar. O check-in já tinha encerrado. Aí disse o moço: não, mas é bem fácil. Você vai ali no balcão e troca por outra passagem, que às 11 horas tem outro voo. Cheguei ali, né? Digo: não, tranquilo. Cheguei ali. Sabe qual seria a diferença do valor do voo? R$ 1.200. Eu levei um choque, eu levei um susto. Por quê, irmão? Puxa vida, está sabendo, os irmãos lá anunciando o trabalho, fazendo evangelização, um aviso de rádio, e agora a gente praticamente impedido de ir. Eu me senti impedido, irmão. Impedido, deixou um aumento de 1.000, estou falando um aumento de 1.200 na passagem. Irmãos, eu fiquei numa luta, estou falando assim, na questão da luta, da obra de Deus, daquilo que nós temos que fazer, irmão. Meu Deus, que luta que eu fiquei dentro daquele aeroporto. Digo: meu Deus, e agora? E agora eu preciso ir, eu tenho que ir, como é que eu vou fazer? Né? Aí meu cartão, eu não tinha levado o cartão do Hipercard que eu tenho, que eu podia comprar passagem pelo Hipercard ali. Aí liguei para a moça aqui de igrejinha, ela conseguiu, enfim, para ter uma diferença de 800 e 50, R$ 830 a passagem. Eu digo: mas eu vou, porque com certeza, eu pensei assim, Deus me colocou aquilo no meu coração, com certeza Deus tem uma obra grande a realizar ali. E já veio. A nossa vida é assim, ela é marcada por ataque também. Nós temos que saber disso. Aleluia. Nós temos que entender isso. Não tem coisa que a gente tem que lutar para vencer.
2: Aleluia.
0: E eu disse: meu Deus, e agora? Eu vou ir. 800 e poucos reais. E ninguém me ressarcia esse dinheiro. Sou bem sincero, de saber por quê? Porque eles tinham comprado a passagem, pagado a minha passagem. Né? Comprado e pagado a minha passagem. Se eu fosse visar lucro, ou pelo menos não investir na obra de Deus, e dizer: porém, vou ligar e simplesmente e voltava para casa. Mas eu vou lutar para ir lá fazer a obra de Deus.
2: Aleluia.
0: Olha, irmão, só contando assim, mas olha, irmão, por isso que eu digo, vale a pena nós lutar, irmão. Vale a pena nós pelejar.
2: Aleluia.
0: Cheguei lá em Glória de Dourado, na hora do culto, Tu era uma mulher carregada, porque a mulher não tinha como ficar no culto, porque ela estava desenganada da medicina, com tumor maligno no pulmão e desenganada, andava na fase final. E eu orei para aquela mulher, não foi nem revelado, eu orei. Naquela oração que a gente faz, oração do milagre, eu orei para aquela mulher e disse: pode levar no médico, que o resultado vai ser diferente. Sabe, irmão? Para a glória do Senhor. Agora, semana passada, os irmãos lá ligaram, irmão, lembra daquela mulher assim? Lembro. Aquela mulher na semana, ela na hora sentiu que ficou aliviada. Voltou lá no médico e fez os exames e o tumor tinha desaparecido.
2: Aleluia.
0: Te mandou, entendeu? Estou contando que não.
2: Glória a Deus.
0: Não tem mérito nenhum a isso, a não ser um compromisso de fazer a minha parte, né, irmão? Fazer a nossa parte e lutar, irmão. Porque eu confesso com os irmãos, eu fiquei numa luta tão grande, irmão. E ainda para piorar a situação, veja bem, para mim comprar ali seria 1.200 o valor. Então, para comprar pela internet, seria R$830. Mas eu não tinha cartão, né? Aí eu tive que ligar ainda para o Daniel, pegar o número do cartão, para poder comprar a passagem. Mas o que eu quero dizer com isso, meus irmãos? Vale a pena nós lutar, vale a pena nós trabalhar. Eu sei que você luta, você trabalha, você muitas vezes enfrenta dificuldade, mas vale a pena, a obra de Deus é assim mesmo. Aleluia! Se nós fizermos a nossa parte, irmão, Deus vai fazer uma grande obra, irmão. Somos marcados. Aleluia! Quem era Mateus? Deus. Quem somos nós? Mas Deus nos deu a oportunidade e tem nos poupado e tem nos dado esta oportunidade de estar aqui. Aleluia! E é pela fé, irmão. É pela fé que nós vamos alcançar a vitória. Quem vai alcançar a vitória pela fé diz amém, Jesus? Eu creio, irmão, que nós vamos alcançar nossa vitória também pela fé. Quem sabe alguém está aqui hoje ouvindo a palavra. Diz, mas um ano está começando. E quem sabe você leva uma vida que não vou dizer que você seja o que essa mulher era. Quem sabe não? É claro. Aqui a Bíblia falou do caso dessa mulher. Quem sabe se o teu caso é diferente, é do vício. Nós comentávamos hoje ainda no programa, às vezes a pessoa, né, não dá ouvido à palavra de Deus, né, e aí não aproveita a oportunidade. Mas se nós der ouvido à palavra de Deus, nós vamos alcançar a vitória. Quem sabe você está aqui hoje e diz, mas olha, eu quero tomar uma decisão. Assim como aquela mulher. Não tem, mas quando tem, aproveita. Aleluia! Quem sabe nessa noite você quer dar um passo de fé? É que o irmão cantou. Deus tem uma palavra. Não estou aqui para falar, né, dos irmãos, que a gente programou, escreveu, mas falando aquilo que o Senhor tem mandado falar nesta noite. Já viu, José? Um exemplo para nós, trabalhadores da obra de Deus, enfrentar as peleias. Porque se nós esperarmos o Senhor, nós vamos vencer a peleja. Amém? E você que está aqui ouvindo a palavra de Deus. Você viu essa jovem Raabe? Ela, né, ela foi, ela não pereceu com os incrédulos. Por quê? Porque ela tomou uma decisão. Aleluia! É na nossa decisão que nós alcançamos a vitória. Se hoje nós estamos aqui, nós estamos, Deus e bom cantando, os irmãos louvando a Deus, os irmãos adorando ao Senhor, porque um dia também tiveram uma oportunidade com a Raabe deles.
2: Aleluia.
0: Mulher que nem nós temos aqui, porque nós aproveitamos a oportunidade.
3: Glória a Deus.
0: Tem alguém aqui nessa noite que quer tomar uma decisão com Deus?
3: Glória a Deus.
0: Que a palavra de Deus diz, esse ano eu quero um ano diferente. Eu quero um ano diferente para mim. Eu quero tomar uma decisão. Isso aí, ela enfrentou. Olha, irmãos, ela enfrentou um desafio. Ela enfrentou até perigo ali, irmãos. Por quê? O rei chegou lá na casa dela. Aleluia! Chegou lá para saber se realmente aqueles espias estiveram lá. Mas ela enfrentou a oposição. Aleluia! E nós, para se salvar, nós temos que enfrentar a oposição. Quem sabe a oposição do querer. Daquilo que a tua carne gosta, aquilo que muitas vezes você tem, né, vivido uma vida que sabe que tem desagradado a Deus, mas não consegue vencer. Mas eu quero te dizer, aquela mulher também, aquela ainda muito jovem, né, ela vivia uma vida assim, ela estava lá, não tinha problema, mas um dia chegou lá alguém que deu uma oportunidade para ela e ela, né, alcançou a vitória, porque ela tomou uma decisão e protegeu ali os espias e ela teve a vitória. Diz uma coisa, nós estamos aí fazendo, lutando, cooperando na obra de Deus, às vezes gemendo e às vezes chorando. Aleluia! Às vezes enfrentando obstáculos, queremos fazer uma coisa, não conseguindo, enfim, tantas maneiras que existe a gente não alcançar o objetivo, mas nós temos lutando. Nós temos que fazer você canto. Você está cantando. Você está enfrentando problema da garganta, problema do esquecimento e tanta coisa, mas você está cantando. Né? Você não canta, você não prega, mas você ora e você está orando. Aleluia! Você está cooperando, você está fazendo a tua parte. Um dia você vai ser poupado pelo Senhor. Essa é a minha, essa é a nossa esperança, irmão. Da vida. porque é uma diferença muito grande em nós ser uma criatura e ser filho de Deus. Mas como funciona a criatura e filho assim? Quando nós não aceitamos Jesus, nós somos criaturas. Aquela Raabe, aquela mulher, ela era uma criatura. Mas no momento que ela aceitou o plano de Deus na vida dela, ela se tornou filha. Então tem que dar, porque não. A diferença é muito grande. Se eu fosse você, hoje, eu também tomava esta decisão. Aleluia!
2: Glória a Deus!
0: Porque é a maior e a melhor decisão que você toma. Hoje a palavra, nós falávamos ainda no rádio, né? Quando a gente tomou esta decisão, fazia 27 anos que eu e a minha esposa, eu parece que eu estou lembrado, se até eu, mais ou menos os panos que a gente estava sentado ali na igreja, e nós levantamos a nossa mão e fomos lá na frente e nunca demos um passo para trás. Enfrentamos muita luta, muita dificuldade nós passamos. Nem tudo foi um mar de rosa, mas nós temos com a esperança ainda, nós temos com a promessa. Estar do lado do Deus de Israel, aquele que o povo passou o mar vermelho em terra seca, aleluia! E eles estavam ainda em desafio, irmão. Apenas tinham passado o mar vermelho, ainda não tinha passado nem o Jordão ainda, porque tudo isso fica todo mundo próximo lá. Josué ainda não tinha passado o Jordão, ele já, meu Deus, enfrentar Jericó, que era uma muralha.

mais. Eu sei que eu vou deixar muita saudade, mas Deus tá me chamando e eu preciso ir junto com meu Deus. E de lá de cima eu vou cantar junto com vocês. 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

Eu sei, eu tenho uma esposa maravilhosa, tenho um filho maravilhoso e tenho uma filha maravilhosa. E eu sei que eles vão cumprir a recomendação do pai.

Ele mandou o cego ver. Ah, eu cego. Ele mandou o paralítico andar. E o paralítico andou. Ele é o mesmo ontem, hoje e para sempre. Amém.

0: Graças a Deus, quero estar saudando a audiência da FM Renascer na Paz do Senhor. Que Deus venha abençoar os nossos irmãos, os que estão ouvindo. Muita chuva aqui por El Soberbio, desde a madrugada de hoje, começou a chover. Mas graças a Deus, aqui um pouco, uns minutos atrasado, mas já estou aqui na rádio para levar a programação até o teu hogar. Como é que tu te encontra nesta manhã? Como é que estão em família nesta manhã? Ouvindo a FM Renascer. Quantos que estão aí tomando o seu chimarrão? E bastante movimento já na BR, na estrada, na madrugada de hoje. É onde muitos já saíram, já pegaram a estrada, E que Deus venha proteger e estar livrando, Admiro também a coragem da irmã Mariela, mesmo com chuva, de moto, mas se acorajou e veio cumprir com o seu trabalho, Mas tudo Deus está vendo, Cada esforço, Nesta manhã de hoje, quero estar lendo a palavra do Senhor aqui no livro de Efésios, aqui no livro de Efésios, capítulo 6, versículo 10. No demais, meus irmãos, fortaleceis no Senhor e na força do seu poder. Revesti vós de toda a armadura de Deus, para que possais estar firme contra as astutas ciladas do diabo. Soberano Deus, nesta manhã, Senhor, tu sabe, Deus, de quanta batalha, Pai, de quanta guerra, de quanta força contrária, Senhor, que se levanta em contra a tua obra, ou encontra o teu ungido, Pai. Mas nesta manhã, Deus, venha, Deus, repreender, Pai, todo o mal, Pai, toda a força contrária, Pai, todo o levante de Satanás, que tu possa repreender, Deus. Venha abençoar, Pai, esta vida, esta família, Pai, esta casa, Pai, que tanto batalheia, Pai. Olha, Deus, para tanta luta, tanta guerra espiritual, levante de Satanás contra as famílias, para viver em conflito, viver uma tribulação, Deus. Mas em nome de Jesus, Pai, eu quero repreender nesta manhã todo o mal, Pai. Vai tomando a providência, Pai. Este casal, Senhor, que está ouvindo e está num conflito, Pai. Está numa guerra, Pai. Vai tomando a providência, Deus, vai queimando, Senhor, todo o mal em roda de eles, Pai. Meu Deus, venha, Senhor, pelejar nesta manhã a favor dos teus filhos, Pai. Entra, Pai, vai tomando a providência, Deus. Olha o desespero, Senhor, desta mãe que está ouvindo, Deus. Olha a preocupação, a perda de sono, Pai. Eu posso sentir, Pai, através da revelação do teu Espírito nesta manhã, esta luta, esta batalha, Senhor, que esta irmã está atravessando. Mas em nome de Jesus, Pai, vai queimando, Pai, estes males. Se Satanás, Deus, vai guerreando, ele vai batalhando, Senhor, para querer derrotar. Mas em nome de Jesus, Pai, eu sei que tu vais se levantar como príncipe guerreiro para dar a vitória nesta manhã. Eu sinto, Deus, batalha travada nesta manhã.
1: O inimigo, Deus, ele tenta de todas as formas para impedir que a bênção chegue nas casas, chegue nas famílias. Mas nós estamos aqui, Pai, ungido na Tua presença, revestido das armaduras, Pai, para guerrear, Pai, contra principado, contra potestade, contra forças do mal, Pai. E eu sei que nesta manhã o diabo cairá por terra, Pai. E Tu vai dar vitória para esta família que está ouvindo, para este casal, Senhor, que está em batalha. Eu sei que Tu dará vitória, Pai. No nome de Jesus, Pai, eu já Te agradeço por estar aqui, Deus. E continua derramando, Pai, sobre cada vida uma chuva da Tua presença, Deus. É a oração que eu Te peço em nome de Jesus. Amém.
0: Graças a Deus. É um pouco aqui na gripe, estorvado da gripe, mas demos graças a Deus em tudo. Nós vemos na palavra de Deus, meus irmãos, que a nossa guerra, ela sempre vai ser espiritual. A nossa batalha, nós vamos guerrear com aquilo que nós não estamos enxergando. É com o inimigo invisível. Isto é contra as doenças, contra as opressão do diabo, os fortes ataques. As maioria das doenças, as mais difíceis de controlar, elas são espiritual. E como está a tua casa nesta manhã? Como está a tua família? Como está a tua vida nesta manhã? Deixa o Senhor falar com vocês nesta manhã, porque eu tenho orado e tenho visto que Deus vai sacar famílias no campo da vitória. Pude contemplar pessoas passando pelo deserto, na angústia, no sofrimento, guerreando de todas as formas. E isso aí vai deixando uma casa por terra, vai deixando uma família por terra. Mas eu quero dizer nesta manhã que se tu botar toda a tua confiança no Senhor, o Senhor vai entrar com providência na tua casa, na tua família. O Senhor é aquele que vai chegar na hora certa. E todo sofrimento cairá por terra nesta manhã. Receba o toque do Espírito Santo de Deus na tua vida nesta manhã, homem de Deus, mulher de Deus que está ouvindo. Vocês que estão aí com o seu rádio ligado, permita que o Senhor comece a destrinchar toda a tranqueira que se pôr no caminho. E eu sei que nesta manhã são legiões de demônio que vêm atacando centenas de pessoas. Demônio da preocupação, da depressão que os médicos falam. Tento controlar com medicamento, mas nada adianta. Porque a cura tem que vir do Senhor. A medicina para a alma. Quantas almas cansadas que estão ouvindo, almas sofridas, gemidos que nós podemos sentir pelo Espírito do Senhor.
1: guerras travadas, batalha pela noite, a tua perda de sono pela noite, eu sei que Deus, se tu confiar, Deus vai tomar a providência. Pessoas como eu vinha meditando, quantos que têm que sair da sua casa, lutando, sofrendo com chuva, frio, procurando os hospitais, procurando o médico, a medicina, e vai passando por um grau de sofrimento, e o médico não consegue a solucionar o problema. Mas a palavra do Senhor, ela nos ensina que nós devemos confiar no Senhor, e Ele fará por nós. Eu quero provar para ti nesta manhã, em nome de Jesus, que o Senhor, Ele não precisa de uma medicina terrenal. Ele não precisa de um médico terrenal para alcançar a vitória que é preciso receber. Porque Ele é o que ressuscitou mortos. Ele é o que deu a ordem para paralítico andar. Ele deu a ordem para surdo ouvir, para cegos enxergar. E eu sei que o Senhor, Ele não parou de fazer as obras acontecer, senão que a fé de muitos tem apocado. A visão já não alcança para olhar para cima. Os problemas são tanto que vem acontecendo, que já não há uma ligação com o Senhor. Mas nesta manhã, Deus entra na tua casa para solucionar os teus problemas. Deus entra na tua casa para te ajudar. Deus, Ele é tão misericordioso, e a sua glória, ela é tão forte, que não existe mal que vai parar em pé diante da sua presença. Por isso, permita, deixa a tua alma falar com o Senhor nesta manhã, e Deus vai estar te ajudando, Deus vai estar queimando todos os males. Não importa o processo que tu está passando, não importa o grau da doença que já está no teu corpo, de nada importa, o que importa é o nome de Jesus ser glorificado através do milagre que Deus vai estar fazendo na tua vida. Como é bom nós começar a meditar na capacidade de Deus, começar a meditar o que Deus, Ele pode fazer para aqueles que creem. E eu sei que para muitos já têm perdido a batalha, já contam que não tem mais esperança. Mas eu quero dizer para ti que Jesus, Ele nunca perde batalha. Ele nunca chega tarde. Foi assim quando Ele chegou no túmulo de Lázaro. O povo tinha achado que Ele tinha chegado tarde, mas Jesus chegou na hora certa, porque Ele queria fazer um grande milagre. E eu quero dizer para ti nesta manhã, que Jesus quer fazer um grande milagre acontecer na tua vida. Não importa se você já está desenganado da medicina, você que já recorreu muitos lugares, já não tem mais o que gastar, já não tem recursos mais para correr, ou mesmo que tu tenha todo o recurso, todo o dinheiro que tu tem, valores materiais, mas não consegue dar a solução para teu filho, não consegue dar solução para ti mesmo, porque tem que dar lugar para Jesus. Zaqueu era um homem muito poderoso. Zaqueu era um homem que tinha toda a autoridade terrenal nas suas mãos, mas ele não tinha Jesus. Mas ele permitiu que Jesus entrasse na casa dele. E quando Jesus entra na casa, ele cambia a história. Você que está ouvindo, tu pode ter a certeza que Jesus está na tua casa. Vai dando lugar que nesta manhã, eu sei que aquele ser de branco, ele vai invadir casas. Ele vai começar a falar com famílias. Ele vai começar a falar com pessoas que pensam que têm uma vida, mas é um sofrimento, é uma angústia, é uma tribulação. Leva uma vida angustiada, amargurada, uma vida sem ter um fundamento, sem ter a paz, sem ter alegria. Mas nesta manhã, eu sei que a tua história vai ser mudada. A tua história, ela vai ser diferente, porque eu sei que está havendo lugar para Jesus entrar, está havendo lugar para a palavra de Deus começar a desmanchar ataduras do diabo, ataduras de demônio que vem atando vidas. Tantas coisas erradas que vem acontecendo na tua vida, na tua família, quanta tristeza que já está profundizada na tua alma, no teu coração. Mas eu quero dizer que nesta manhã é uma manhã de vitória, uma manhã de agir do Senhor nesta manhã. Uma manhã que o diabo não vai resistir à autoridade de Deus. E eu quero declarar vitória para ti. Vitória no teu hogar, na tua família. Mães passando com problema com seus filhos. Mas eu quero dizer que Satanás vai perder esta batalha, porque ele levanta esses fogos estranhos de problema, mas o fogo do Senhor é maior e vai queimar todo o mal. Receba a tua vitória nesta manhã. Receba a graça de Deus nesta manhã. Receba a autoridade do Senhor para vencer todo o mal nesta manhã. Deus abençoe a tua vida. Comunica aqui nesta programação de rádio. Você que tem o telefone da rádio. 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Não tenho o meu número de telefone, mas tu pode no dia de hoje adquirir. Tu pode anotar aí o número de telefone.
0: É onde a irmã Mariela vai estar saludando a audiência e dando detalhado ali os números de telefone, onde tu pode agendar. É você mesmo aí que Deus tem falado contigo. É, eu sinto de acrescentar palavras para ti no particular, porque o diabo tinha uma grande derrota e na tua vida aí, mas Deus já entrou com providência. Paz do Senhor, irmã Mariela.
2: Pediré al comandante si él puede
3: 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Telefone brasileiro, bom dia, na paz do Senhor, a nossos irmãos do Brasil. Queremos dizer para vocês também que o telefone da área 55, o 999-10-1707, está à disposição de nossos irmãos ligarem para nós aqui no estúdio da Rádio Renascer e nós vamos estar atendendo vocês também com muita alegria. Estamos também através do Facebook da rádio, através do Facebook da emissora FM Renascer 91.3, transmitindo em vivo nesta manhã a programação do irmão Ricardo, a los hermanos que queiram sintonizarnos. Estos son las líneas telefónicas, entonces disponible, hermano Ricardo, para los hermanos comunicarse con nosotros.
0: Gracias a Dios, maravilla. Entonces son los números de teléfono para tú entrar en contacto. Y los hermanos ahí, ¿será que tem alguien ahí? Con certeza, claro que sí, están oyendo y ya está llegando mensaje aquí. Estamos en sintonía. E no trabalho, né? O meu cunhado Marcos já está em sintonia aí no seu trabalho, trabalhando cedinho. Bom trabalho aí para vocês aí, que Deus possa derramar das bênçãos aí no dia, neste dia aí no trabalho, né? Que possa prosperar com o Senhor. Paz do Senhor, irmão, é a Roseli de Portela. Peço oração para mim e para minha família e para o meu esposo, Hermânio. E peço um hino de Jair Pires e ungido de Deus. Deus abençoe a irmã Roseli aí de Portela, que está ouvindo e quer aí um hino. Aí ungido de Deus aí com Jair Pires. E a irmã Lourdes também de Melo já está mandando seu áudio aqui. Deus abençoe nossos irmãos que acordam cedinho e já estão ligadinhos sempre na Rádio Renascer. Vamos com este louvor, irmã Mariela, aí ungido de Deus aí com Jair Pires. E a pedido aí da irmã Roseli aí de Portela, que está ouvindo a FM Renascer na manhã de hoje.

0: Graças a Deus, Deus abençoe nossos irmãos que estão mandando a sua mensagem. A irmã Lourdes de Melo aí está escutando aí com seu esposo, e ouvindo aí, né, a irmã? Pediu um louvor e pediu aí dois maná, irmã Mariela, um para ela e um para o esposo aí que estão aí tomando chimarrão nesta manhã. E claro que sim, irmã Lourdes, vamos orar aí a pedido dessa criança aí que a irmã apresentou, e Deus vai repreender esta infecção aí que está nesta criança.
1: Muy bien, nosotros tenemos aquí el maná para nuestra irmã. Diz: bem-aventurados os que sofrem persecuções por causa da justiça, porque dele é o reino dos céus. Mateus 5, verso 10. Também nos diz o outro maná aqui para o esposo da irmã: se vivemos em espíritos, andemos também em espíritos. Gálatas 5, 25, hermano Ricardo.
0: Glória a Deus, maravilha. Temos mais mensagem aqui, diz: bom dia, pastor Ricardo, eu e meu esposo estamos na escuta do programa. Está uma benção na nossa casa e pedimos um maná. É o irmão Sadi e a irmã Sandra, estão ouvindo aí a programação nesta manhã. Deus abençoa vocês, com certeza, aí com o chimarrão aí gostoso nesta manhã, os irmãos aí chimarreando. Paz, irmãos, estamos escutando, passar-me um lindo hino para escutar mientras tomamos mate. Eu tô falando, pastor José aí tomando chimarrão ali na Bonita, quilômetro 10. Deus abençoe a irmã Lourdes, que estão ali tomando seu chimarrão, irmão Javi. Deus abençoe vocês aí, que sempre esteja esta força aí para servir ao Senhor. Paz de Deus, pastor Ricardo, estamos em la escucha, oração por mim e minha família. Deus te bendiga, hermano. Soy el hermano Alberto Fernandes, aí do quilômetro 4, né, ruta 2. Deus abençoe, irmão Alberto Fernando, e toda a sua família. Irmão Sadi, irmã Sandra, pediram um maná, irmã Mariela. Aí tá meio, não temos tantas mensagens hoje. Vamos ler aí o maná aí para o irmão Sadi e a irmã Sandra.
1: Vamos a ler o maná. Certamente que a bondade e a misericórdia me seguirão todos os dias da minha vida, e habitarei na casa do Senhor por longos dias. Salmos 23, 6. A palavra do Senhor são palavras puras como prata refinada em forno de barro, purifica 7 vezes mais. Salmos 12, e verso 6, irmão Ricardo.
0: Glória a Deus, maravilha de Deus, né? A palavra do Senhor nesta manhã. Não sei se temos já alguma participação, irmã Mariela. Se tiver, vamos ver aí os irmãos aí que são guerreiro. Acordo cedinho aí, estão mandando gatilho, estão mandando chumbo lá no inferno, né? Nessa ligação com mensagem aí de nós estar aí trabalhando na FM Renascer.
2: Un soldado querido.
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1: 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Amém, a palavra do Senhor, amém pela essa mensagem, irmão Clayton, nessa manhã. Obrigado aí pela mensagem que nossos irmãos nos enviam. Deus abençoe, irmão Pedro Lima. Eita, glória, Deus te abençoe, irmão Pedro, os irmãos aí em Vila Cascata, ligadinho conosco nessa manhã. Paz do Senhor, irmã Mari, paz do Senhor, irmão Ricardo, estou em la sintonia, está de bendição o programa. Se puedes passar um himno de los hermanos Lemes, bendiciones, la hermana Juana de Piñalito Sur. Dios te bendiga, hermana Juana, los hermanos ahí de Piñalito Sur. Bom dia, queria ouvir um hino para mim, meus familiares e orações, a nossa irmã Luziana Pedroso nessa manhã. A paz, irmão Ricardo, estou na escuta, gostaria de ouvir Silvão Santos, sou peregrino, a irmão Valdomiro de Santa Rosa nessa manhã, aí ligadinho conosco, Deus abençoe sua vida, irmão Valdomiro.
3: Paz do Senhor, irmão. Paz do Senhor, irmão Ricardo. Estou na escuta do programa. Está uma benção. E peço um louvor à escolha da irmã. Que Deus abençoe os irmãos aí. Aqui também está bastante frio. Mas Deus tem nos dado vitória. Repreendido as enfermidades.
1: Amém, glória a Deus, irmã Maria Mendes Cavalheiro está aí na audiência, nossos irmãos aí de Beto Gonçalves, né, ouvindo a programação, que Deus abençoe sua vida, irmã Maria. Temos aqui mais participações nesta manhã, já deu para sentir a presença de Deus, derramei as minhas lágrimas, diz dois maná, se for possível, para mim e para meu esposo. A paz a todos, Deus te abençoe, irmã Roselaine, nessa manhã, Deus abençoe sua vida, irmã Roselaine Fátima, a seu esposo também que está aí ouvindo a programação, diz o maná, guia-me na tua verdade e ensina-me, pois, ó Deus da minha salvação, por ti estou esperando todo dia, Salmos 25:5, amém, a palavra do Senhor, irmã Roselaine, também para o seu esposo, diz, mas o Senhor foi o meu alto retiro, o meu Deus, a rocha em quem me refugiei. Salmos 94:22 aí para o esposo da irmã Roselaine também nessa manhã. A paz do Senhor, nós aqui de alegria estamos escutando o programa que está uma bênção. Eu, Tatiana e minha mãe Sueli pedimos o hino Soldado Lutador e dois maná, orações por a nossa família. Deus te abençoe, irmã Tatiana, nessa manhã. E pelejarão contra ti, mas não prevalecerão contra ti, porque eu sou contigo, diz o Senhor, para te livrar, Jeremias 1 e verso 19. Então aí para a família da nossa irmã, também diz o outro maná, em Deus está a minha salvação e minha glória, a rocha da minha família.

0: soprando em seu favor em todos e todos vocês. Gostaria de compartilhar um versículo em Mateus 9, verso 38, que diz: a seara é realmente grande, mas poucos são os ceifeiros. Rogai ao Senhor da seara que envie ceifeiro para a sua seara. Irmão Jonas e a irmã Tatiane, irmão João Vitor, Deus abençoe então, irmão Jonas, irmã Tatiane e o João Vitor, a nossos irmãos aí de Três Passos que estão acompanhando a programação nessa manhã. Que Deus venha abençoar a vida de cada um de vocês que estão na audiência. Irmã Adriane Carpes, a paz do Senhor, irmã, estou na escuta do programa, sou de Santa Rosa, Santa Bárbara do Sul, peço dois maná, um para mim e outra para minha filha Evelyn, Monique Carpes, diz, e para mim, Adriane Carpes, e peça um hino. Deus te abençoe, irmã, nessa manhã. Já vamos estar lendo o maná, então, aí para a irmã, para a sua filha também que está ouvindo. Lançando sobre ele todas as vossas ansiedades, porque ele tem cuidado de vós. 1 Pedro 5, 7, para sua meditação também diz aí o outro maná para sua filha. Ora ao Deus da paciência e consolação, vos conceda o mesmo sentimento um para com os outros, segundo Cristo Jesus. Romanos 15, verso 5. Diz também, irmão Paulo Aguiar, a paz do Senhor, irmão Ricardo, estamos na escuta aqui em São José do Inhacorá. Pedimos muita oração para toda a minha família. Quem pede é o irmão Paulo e a irmã Claudete Ribeiro. Deus abençoe, irmão Paulo, a irmã Claudete Ribeiro, nessa manhã. Temos aqui mais uma mensagem, diz a paz do Senhor, estamos na escuta em Redentora, está uma bênção os louvores. Deus abençoe o irmão Rubens nessa manhã que está aí ligadinho conosco também. Deus venha abençoar a sua vida, irmão Rubens, a sua família, né, que estão aí na audiência da programação. Temos aqui mais, a ver esta participação, uma mensagem de bom dia, diz que seu dia comece com paz no coração, fé na caminhada e gratidão por mais uma oportunidade de viver. Lembre-se que Deus já está na frente de tudo e que você enfrentará hoje. Bom dia, Deus te abençoe, irmã Roselaine, nessa manhã. Passamos novamente com o irmão Ricardo.
1: Graças a Deus, para quem achou que não ia ter mensagem, né? A irmã Mariela ali, né? Teve que ler várias mensagens, né? Deus abençoa todos nossos irmãos. Aí esse irmão que mandou não escreveu o nome. Também aí o irmão Clairto. O irmão Clairto, acho que é o Clairto de Santa Rosa, né, irmã Mariela? Também. O irmão Pedro Lima, aí de Cascata. A irmã Ana Juana, aí de Pinhalito Sur. A irmã Luisa, Também o irmão Pedro, também o irmão, a irmã Maria Cavalheiro, aí de Bento, a irmã Maria Augusta está escutando aí, vai orando, irmã Maria, aí que dê certo para nós ir aí o mês que vem aí nas férias da Raquel, se dá tudo certo, de nós ir aí. Junto com a irmã Ed, claro que sim, tá ouvindo, irmã Ed? Vamos orar aí que não seja frio. Aí para semana que vem marca bastante frio, já que tá vindo aí. Mas vamos se abrigar aí, né? Vamos dar glória a Deus, e não vamos parar, né? Vamos fazer o que tem que fazer. Deus abençoa a irmã Roselaine aí, tá ouvindo também, preciosa mensagem, né, irmã Roselaine? Também a irmã Tatiana, a irmã Sueli, Deus abençoa vocês, a toda a família aí, da irmã Tatiana, a irmã Sueli aí que estão ouvindo, a família Nogueira também aí que estão ouvindo, o irmão Jorge e Luiz também aí, Deus abençoa a irmã Juana, Deus abençoa a irmã Tatiana, irmão Juan, a irmã Adriana Carpes, né? A irmã Adriana Carpes, Deus abençoa toda a família Carpes, e o irmão Paulo e a irmã Claudete que está ouvindo, o irmão Rubens, também aí que está ouvindo a programação,

nesta manhã maravilhosa, né? Deus abençoe a todos vocês, muitas mensagens, e vamos com um lindo louvor, irmã Mariela, para todos esses irmãos aí que estão ouvindo a programação nesta manhã, que possa receber aí as bênçãos do Senhor. Aqui eu tenho uma mensagem: estou na escuta, irmão, peço um maná para minha família. Deus abençoe a irmã Clarice aí de Erval Seco. É, aí Deus abençoa aos nossos irmãos aí de Erval Seco aí que estão escutando a programação. É uma benção, nossos irmãos aí ligadinho, muitas mensagens, os irmãos nos estão ajudando aqui a fazer a programação neste dia maravilhoso. Vamos com um lindo louvor, irmã Mariela, para todo este povo do Senhor aí que estão ouvindo.

0: Continuamos aqui na programação, é maravilhoso o louvor, né? Nós podemos meditar aí nesta letra deste louvor e é uma pregação para nós, né? Deus abençoe a todos os nossos irmãos, aqui temos mensagem. 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Deus abençoa a todos os nossos irmãos, manda um saludo para mi suegro, el hermano Abel. O irmão Mateo está mandando um saludo aí para o seu sogro, aí o irmão Abel, receba o saludo do irmão Mateo, aí também de Pueblo Ilha, aí Deus abençoa também a irmã Marisa Preste, Deus abençoa aí sua família, seu esposo, que possam aí receber as vitórias de parte do Senhor aí, maravilha de Deus aí os irmãos escutando, mandando seu mensagem. E os mensagens chegando por aqui. Paz do Senhor Jesus, se for possível, um maná para nós. Está uma bênção. Aí a irmã Sara Cornélio, Deus abençoa seus pais, a sua irmã aí que também pode estar ouvindo o programa. Receba aí neste dia de hoje aí as bênçãos do Senhor. Paz de Deus, hermano, estamos escuchando su programa, pasar una alabanza y oren por mí, estoy media enferma. Vamos entonces orar para que Jesús cura completo, hermano Norma, que Jesús cura ahí esta doença, esta enfermedad ahí que venha a ser retirada ahí do corpo físico da irmã aí. E os nossos irmãos aí mandando a sua mensagem, Deus abençoa a todos nossos irmãos, e os irmãos de Independência que estão quietos, né? Cadê a família Machado, a irmã Rosinha aí, a irmã Roselê ali que estão ouvindo o programa. A irmã Leontina, com certeza, né, já está ali com fogo no fogão a lenha, ouvindo no seu rádio a programação, junto com a irmã Neuza, a irmã Ruth. Um grande abraço aí para vocês, o irmão Valdir Simo. Deus abençoe este povo aí da Independência, a irmã Aline Leite, a sua mãe. Aí sempre estamos orando por vocês aí nas madrugadas, este povo aí da Independência, a irmã Maria Guimarães aí, Deus abençoa, a irmã Maria Rodrigues, irmão Ari, cadê vocês aí, estão ouvindo, manda um ok aqui para nós saber se estão ouvindo a programação nesta manhã. E a irmã Helena, tá ouvindo, a irmã Helena, Independência, Deus abençoa a sua vida. A irmã Ede aí que sempre está transmitindo a mensagem da irmã Helena. E a irmã Genes Conra aí de Criciúmal, Deus abençoa a irmã Genes Conra. A irmã Terezinha, o irmão Osvaldo, estão tomando chimarrão, irmã Terezinha. Tá chovendo aí pelo Brasil, não tá chovendo. Aqui em El Soberbio aí amanheceu aí uma madrugada, aí era de chuva. Mas graças a Deus estamos aqui alegre, porque Deus nos dá força para nós fazer a obra do Senhor. Deus abençoe a todos vocês que estão ouvindo. O irmão Candinho, a irmã Iracema, são madrugadores, irmão Valdecir. É, aí se chover bastante, enche o rio, é, o caçador aí fica bufando, é, de cheio, é, Deus abençoa aí os nossos irmãos aí do caçador, a irmã Maria, a irmã Claudinha, o irmão Elias, um grande abraço aí para vocês aí, é, Deus abençoa, que cuida, guarda vocês, livra de todos os males, né? E os nossos irmãos aí de Sede Nova, será que estão ouvindo? Para todos vocês aí, é um grande abraço nesta manhã, é, Deus venha cuidar de vocês aí, é, os nossos irmãos de Tucunduva, também a irmã Iracema, o irmão Juca, a irmã Lidiane, é, as suas filhas aí, Deus abençoa, é, a vida de vocês aí, sei que estão ouvindo aí, a irmã Iracema aí, é oradora também pelas madrugadas, e sempre sentimos aí este contato de Deus, né, irmã Iracema? Deus abençoa a sua vida. É, também o irmão Evandro, a irmã Jennifer, tão quieto no dia de hoje, não chegou mensagem aqui, Deus abençoa vocês aí, é que sempre a presença de Deus venha cambiar a história, né? Quando o problema chega, que a presença de Deus possa chegar também, é, e os nossos irmãos aí ouvindo, é, estava orando também durante esta semana, pastor Edilmar, lembrei aí do irmão aí, orava fortemente por vocês aí, pastor Getúlio, escutava aí a programação do pastor Getúlio, uma benção, é, também a programação do pastor Valmir de Oliveira, uma benção no dia de ontem, quantos homens de Deus, né, quanta mulher de Deus aí que estão guerreando nesta batalha, vai um abraço para todos vocês aí que a saudade é imensa aí dos irmãos que conhecemos, uma grande saudação para todos os irmãos aqui da Argentina, São Vicente, 25 de maio, irmão Sabino, Deus abençoe o irmão Sabino aí, que sempre está ouvindo, estamos orando pelo irmão, e sei que Deus vai dar vitória. Também a irmã Cristina, Deus abençoe toda a família, a irmã Sandra, Deus abençoe vocês aí, a irmã Renilda, a irmã Angélica, eita povo de Deus aí, né, que nunca desistem, Deus queira derramar das bênçãos sobre vocês, aí os nossos irmãos de São Vicente, de São Pedro, eita benção de Deus, sei que estão ouvindo, e nós mandamos saudação nesta manhã para todos os nossos irmãos, e sei que temos mensagem, temos participação, né, irmã Mariela, é uma benção aí os irmãos aí sempre ligadinhos, sempre nos apoiando, ajudando na obra de Deus, e é o melhor, irmão, é o melhor nós estar envolvido com aquilo que é de Deus, com a obra do Senhor, é o melhor. É, a palavra de Deus diz que passará o céu e a terra, mas as palavras do Senhor não passarão. É? E também tem uma palavra que eu olho para a palavra de Deus, medito, que de que adianta nós ganhar o mundo inteiro e perder a nossa alma? Não adianta de nada, né? Então vamos nos envolver com aquilo que é de Deus, com a obra do Senhor, e vamos formar um tesouro lá no reino do céu. Irmã Mariela.
1: Tenemos aquí más participaciones, está ahí en sintonía nossa irmã Maria Rodrigues. Ela está pedindo oração em favor da sua família e também ela nos comentava que ela colocou ali uma vasilha com água, né? Para o irmão Ricardo estar orando em favor deles. Deus te abençoe, irmã Maria Rodrigues, a sua família aí ligadinha conosco nessa manhã. Teremos aqui, disse, bom dia, na paz do Senhor, irmã Maria. Ela estou na sintonia da Rádio Renascer. É uma benção para mim, irmão Orlando Dias Cárdia, de Santa Rosa. Peço um hino Soldado Ferido. Que Deus lhe abençoe, irmã Maria. Aqui é bastante chuva. É boa e leve. Deus abençoe sua vida, irmão Orlando. Fiquei muito feliz recebendo a sua mensagem nessa manhã. Deus abençoe sua família também, que está aí na audiência, né? Deus abençoe suas filhas. E irmão Orlando sempre aí ligadinho conosco. Deus abençoe sua vida, os irmãos aí de Santa Rosa que estão ouvindo a programação. Temos aqui mais participações através de áudio. Vamos dar a conhecer.
2: A paz do Senhor. Estou escutando o programa, irmão Ricardo. Tá uma benção o programa. Irmão, tá mandando esse áudio pedindo oração em favor da minha filha, que tá sofrendo bastante pedra na vesícula, não aguenta de dor, irmão. De gritar de dor, daí a gente tem que correr pra emergência, fazer medicamento nas veias, soro. Irmão, não para nada no estômago dela, ela vomita. E tá sofrida, né, irmão? Mas a gente tá orando. Daí, tudo pelo SUS é demorado, né, irmão? Mas estamos confiando em Deus, que Deus vem ajudar, que dê tudo certo, né, irmão? Que Deus sabe das coisas. Daí, orar pela minha família, por mim, para Deus me dar força. Não está sendo fácil para mim. Está muito frio aqui, chovendo, e a gente tem que sair também, mas Jesus guarda nós. E também, ora pela... filha de uma irmã, da irmã Beatriz, aqui da igreja, irmão, que está com tumor na cabeça, está pedindo oração por ela. Que Deus faça um milagre, não sei, acho que ela está meio parada da igreja também. É Deus que está trabalhando, né, irmão? Deus está no controle de tudo e vamos orar por ela, que Deus dê vitória. Ela é casada, acho que tem filhos também já. Casal novo, e que Deus tem um plano, Deus vai fazer um milagre na vida dela, né? E que tem que fazer cirurgia também para tirar esse tumor, e não é fácil, né, irmão? Mas Deus sabe das coisas. E lê uma manazinha aí para mim, irmã. O programa tá uma benção, irmão. Todos os programas do irmão estão escutando. É um culto no meu lar. Paz do Senhor.
1: Que Deus abençoe a nossa irmã Noeli nessa manhã. Deus te abençoe, irmã. E arrebatar-te irei das mãos do maligno e livrar-te irei das mãos dos fortes. Jeremias 16:21. Que Deus abençoe sua vida, irmã Noeli, nessa manhã. Temos aqui, está em sintonia também, nossa irmã Elvira. Deus te abençoe, irmã Elvira.
3: A paz do Senhor, irmã Mariela. A paz do Senhor. Pastor Ricardo, estou ouvindo a programação, está uma bênção. Irmão Ricardo, peço oração por mim. Peço oração por mim, por toda a minha família, Pastor Ricardo. Agradeço que Jesus continue abençoando o irmão na obra do Senhor. Irmão Ricardo, que Jesus continue usando o irmão para trazer a palavra. E agradeço, irmão, por tudo. Mãe Mariela, roda um louvor aí para mim escutar. Um louvor da escolha da irmã aí. E um maná para mim, irmã Mariela. Eu agradeço. Se eu for atendida. Aqui a Elvira, aqui de Santa Rosa, a paz do Senhor, minha amada irmã. Que Deus continue abençoando essa programação abençoada neste dia.
1: Que Deus te abençoe, irmã Elvira. Meu abraço nessa manhã. Sinta-se abraçada pelo nosso Senhor Jesus Cristo, irmã Elvira. Bem-aventurados os que sofrem perseguição por causa da justiça, porque dele é o reino do céu. Mateus 5:10, nessa manhã, então, aí para a meditação da nossa irmã. Teremos aqui mais participações.
4: Padre Deus, irmão Ricardo, os ouvintes de Renascer.
5: A mim que estão ouvindo.
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1: 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Ese mensaje nós já tínhamos lido. Que Deus venha abençoar a nossos irmãos que estão aí acompanhando a programação. A paz do Senhor, irmã, aqui é a irmã Luziana da Rosa, de Tenente Portela. Estou na escuta juntamente a meu esposo Jorge. Deus abençoe, irmão Jorge de Oliveira, irmã Luziana, nessa manhã. Está uma grande bênção seu programa. Peço um louvor de Daniela e Samuel, um louvor Teresa. Desde já agradeço se for atendida. Que Deus abençoe, estou na escuta juntamente a meu esposo. Obrigado, diz Deus lhe abençoe. Deus abençoe sua vida, irmã Luziana, sua filhinha Mônica, né? Também aí o irmão Jorge, que estão aí na audiência, irmão Ricardo.
0: Graças a Deus, Deus abençoe a irmã Maria Rodrigues, então ali que está ouvindo, irmão Arido Santo, Deus abençoa. Também o irmão Arnaldo aí que está ouvindo, a irmã Noeli, de 3 de maio, vamos estar orando, né, irmã Noeli? Deus é de entrar com providência e dar vitória aí para a sua filha, é sacar vocês dessa situação. E Deus abençoe a irmã Elvira também aí, que está ouvindo, mandou sua mensagem. E a irmã Maria aí do Caçador, Deus abençoa. É, me alegro, irmã Maria, aí que estão ouvindo a programação. O irmão Noel também ouvindo a programação. E a irmã Adriana Carpes aí que estão ouvindo a programação nesta manhã. E aqui eu tenho uma mensagem: a paz, irmão Ricardo, estamos na escuta do programa. Peço oração por toda a minha família. Aqui é a irmã Diva Ventura. E, se for possível, lê um maná para mim. Deus abençoe a irmã Diva Ventura, é a família Ventura aí que estão aí ligadinho na programação. Paz do Senhor Jesus, irmão Ricardo, peço oração por mim que estou precisando da sua oração. Ore por mim, tô necessitando muito. Agradeço muito ao Senhor, graças a Deus por esse programa que é uma benção no meu lar. É, Deus abençoe a irmã Genês Conra, vamos estar orando, irmã Genês. E Deus vai entrar com providência, vai dar vitória para a irmã. É, sentia nas orações pela madrugada, lembrava da irmã. E eu sei que Deus vai entrar com providência. Irmã Mariela, vamos estar rodando um louvor aí para os irmãos que estão pedindo louvor. Deus abençoe a todos vocês aí que estão ligadinho nesta manhã de sexta com chuva aqui por El Soberbio. E aí com a previsão de vir muito frio aí para a semana que vem. É, mas vamos se abrigar aí, se proteger deste frio. É, e não vamos ficar em casa aí nos fim de semana do lado do fogão e não ir no culto, né? Queremos benção. É, vamos para a batalha, né? Vamos para a guerra, vamos para a oração e Deus nos vai abençoar. É, para todos os irmãos que estão ligados aí, este lindo louvor nesta manhã aí que a irmã Mariela está vendo aí, para elevo espiritual dos nossos irmãos nesta manhã.

Continuamos na programação nesta manhã. Queremos mandar uma saudação aí para o irmão Miro, a irmã Maiara. Deus abençoa vocês, com certeza. Estão lá no galpão, lidando com as vacas, né? Deus abençoa o irmão Miro, a irmã Maiara, a irmãzinha Débora, irmão Misael. Também queremos mandar uma saudação para a irmã Leia, sobrinha aí do irmão Miro, irmão Maldair, a irmã Marlene. Deus abençoa vocês aí, vocês estão ligadinho aí. E temos mensagem aqui do telefone do irmão Ademir também, com certeza. A irmã Maria Eduarda, já vamos estar abrindo a mensagem dos nossos irmãos aí que estão ligadinho na programação de hoje. Queremos agradecer a todos os irmãos aí que nos dão o apoio para esta programação sair no ar, os irmãos aqui da Argentina. Deus possa abençoar vocês. Todas as madrugadas eu estou ali orando, agradecendo a Deus e pedindo que Deus venha abençoar a cada um de vocês. Temos trabalhando aí no projeto Criança com muita alegria. E no dia de ontem, a irmã Marta ali o dia inteiro, né, preparando já as coisas, antecipando, que no dia sábado ali estamos ali antecipando, né, depois do culto, o dia dos pais. Então, com todas as crianças, os pais, os irmãos da igreja, a irmã Marta ali já estava preparando. Para nós ter uma comunhão, né? Poder preparar, cozinhar na igreja ali e poder se alegrar junto. Então, que Deus possa abençoar a cada irmão, né? Que estão cooperando, que estão ajudando. Eu sei, irmãos, que não tem coisas melhor que nós ser unido para esta grande obra. Que está no coração do nosso Deus. Ir em busca das almas, incentivar criança, incentivar jovem para servir a Deus, não tem coisas melhor. Tu que tem este desejo, né, de fazer a obra do Senhor, que Deus possa estar abençoando a tua vida para ser um ganhador de alma para o Senhor. Deus abençoa a todos nossos irmãos. No dia de amanhã, sábado, temos o nosso culto ali no quilômetro 16. E tu é o nosso convidado para estar ali. Deus vai estar tendo uma palavra para você. Deus vai estar abençoando a tua vida. Deus vai estar usando os vasos para falar uma palavra de Deus e no teu coração. Deus abençoa. Um grande abraço para o nosso pastor presidente, pastor Denis Marques, irmã Flávia. Um carinho muito grande por vocês aí que têm atendido na obra do Senhor, né? No campo missionário aqui na Argentina, aonde estamos trabalhando, né, com muita garra na missão ali no quilômetro 16, irmãos. É uma alegria muito grande estar ali abençoando famílias. Esta semana fiquei muito feliz. Uns irmãos aí de Santa Catarina, eles vão estar vindo dia 27 na Argentina. Os irmãos falaram, estão recaudando roupa e eles querem trazer para a Argentina. E eu estou muito feliz com isso, porque o meu desejo é sempre estar aí distribuindo roupa para as famílias e para as crianças neste frio.
e deles ter o seu abrigo para ir na escola, no colégio e também na casa de Deus. É você que tem o desejo de estar envolvido na obra do Senhor, estar ajudando família, entra em contato comigo, entra em contato e Deus vai abrir uma porta para ti. Fico feliz aí, o irmão Sérgio aí de Santa Catarina, a irmã Catarina também, Deus abençoa vocês e já estou aí apressado para chegar o dia 27, aonde os irmãos vão estar pregando. A irmã Catarina ali é música, vai estar cantando, tocando seu acordeon, e vai ser bênção, irmãos, vai ser bênção. Vocês são o nosso convidado para estar nos cultos ali no quilômetro 16, muita criança na igreja envolvido com a obra, já grupo de juventude. É uma bênção, irmãos, vale a pena. Se nós realmente ir em busca das almas, chorar com eles, orar nas casas, estar abençoando eles, eles vão vir em peso para a casa do Senhor. Temos ali até pensando já de ampliar a igreja, buscar mais espaço para os irmãos, estar mais acomodado. Agora ainda é inverno, né? Pode estar pertinho um do outro, não dá nada. Mas no verão vai ficar difícil. Mas Deus, irmãos, Ele sempre entra com a providência. E vamos orar e trabalhar para que as almas venham para a casa de Deus e nós estar se alegrando um com os outros. Deus abençoa a todos os irmãos. Você que tem no coração um desejo missionário, entra em contato com nós, vamos unidos fazer a obra de Deus, se envolver com a obra do Senhor, para que Deus possa mandar para nós a chuva de bênção. Vamos ver as mensagens aqui, aqui também chove. E paz do Senhor, tamo na escuta. Lá no Paraguai também chove, o irmão Marco Vadinski, mostra ali muita água ali na estrada de chão, né? E faz parte, né, irmão Marco? É uma benção aí de Deus também receber chuva. Deus abençoa todos os nossos irmãos, podemos ter a certeza que muitos estão ouvindo aí a rádio, principalmente os irmãos que lidam com a lavoura, estão ligadinhos na FM Renascer. Paz do Senhor, pastor, eu gostaria de pedir oração por meu filho Manassés, que está com uma ferida na boca, ele está chorando de dor. Vamos estar orando, claro que sim, ali a irmã Aline, vamos estar orando e essas feridas vão ser queimadas em nome de Jesus, irmã Aline. Hoje mesmo Deus já vai entrar com providência e vai fazer esta obra, já está repreendido em nome de Jesus estas feridas aí na boca do seu filho aí que está chorando de dor, está repreendido em nome de Jesus todo mal, e Jesus já está queimando, já está entrando com a providência. Deus abençoa nossos irmãos, vamos rodar um louvor, irmã Mariela, enquanto eu escuto os áudios aqui dos irmãos.

0: Graças a Deus, aí escutamos este louvor nesta manhã. Deus abençoe o irmão Valdir Prado, também que mandou a sua cooperação aqui para o projeto Criança. Deus abençoe o irmão Valdir Prado, que tem mandado aí os R$ 60 aí para o projeto Criança. Deus abençoa. É uma maravilha de Deus, irmãos. Deus é tão bom, né? Ele suple toda a necessidade, né? Preocupado aí, né? Está faltando alguma coisa para nós ali comprar, vai ter bastante família, bastante criança, no tema da alimentação. E Deus é bom, né? Deus ele vai completando a obra usando pessoas. Deus abençoa. Nos resta orar para que Deus levante mais companheiros de batalha para nós ali fazendo a obra do Senhor, né? Estamos aí programando, esperando vir um verãozinho aí para realizar batismo nas águas, né? Onde já temos um grupo de irmão preparado para o batismo, pessoas que se converteu, aceitou Jesus. E estamos ali com eles preparados, só esperando e já ali vinha um calorzinho para nós bautizar este grupo de irmãos e ser integrado junto ali para poder ser membro do corpo de Cristo. É uma maravilha de Deus, né? Deus abençoa a todos os nossos irmãos aí que estão participando nesta manhã maravilhosa. Temos mensagem, irmã Mariela ali, a irmã pode estar ali dando a conhecer ao ar as mensagens dos nossos irmãos.
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3: 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Estamos ahí en la sintonía de este abençoado programa. E também quero dizer que aquele menino, o senhor comentou recém que tem a ferida na boca, Deus manda dizer que já está arrancando aquela ferida. Estamos tranquilos aí, oração por nós também. E Deus abençoe grandemente aí o trabalho do irmão, a igreja do irmão, Deus abençoe grandemente. Uma hora quero ir para a Argentina, quero conhecer o senhor pessoalmente e também quero... se der no jeito e na sua casa também. Abraço, tudo é bom, ótimo final de semana.
1: Que Deus abençoe, irmão Evanir, a sua esposa, nessa manhã aí ligadinha conosco, né? Deus abençoe sua vida. A paz do Senhor aqui, a irmã Lucinda de Santa Rosa, peço oração pela minha saúde. Deus te abençoe, irmã Lucinda, os irmãos aí de Santa Rosa que estão acompanhando a programação. Deus abençoe o irmão Valdir Prados, né? Nessa manhã, irmão Valdir, nós já estivemos passando aí a sua contribuição também, né? Que o irmão esteve mandando aí para o irmão Ricardo. Que Deus venha abençoar a sua vida. Teremos aqui mais participações através de áudios.
4: Pai, Senhor Jesus, irmão Mariela. Abençoa a programação. Temos na escuta aí desde as 5 da manhã. Benção de Deus. Chuva que Deus manda, mas chuva de bênção também, em nome do Senhor Jesus.
1: Que Deus abençoe, pastor Osmar, irmã missionária Simone, nessa manhã, né? Deus venha abençoar. E nós aqui no Soberbo começamos a nos preocupar, né? Com essa chuvarada aí, mas de nada passa sem a permissão de Deus. 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Me alegro que usted esté ahí escuchando. Dice, ciertamente Dios no está lejos de cada uno de nosotros. 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Tenemos aquí más participación a través de audios.
5: 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Ah, hermano Ricardo, já conheci quantas vezes, não pessoalmente, mas pela voz. Peço um manazinho e uma e oração por mim, irmão Ricardo. Eu necessito também de oração. Moro aqui no bairro do tio, dia que o irmão queria achar minha casa para orar com a irmã Carmen. Bem-vindo, irmão Ricardo. Peço um manazinho e uma alabança com Lianara, pode ser. Paz do Senhor, me passe o louvor.
1: 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Pedimos un hino para nuestro elevo espiritual, yo y mi esposo, pastor Valmir Britos. Dios continúe vos abençoando siempre. Dios abençoe su vida, hermano María Britos, ao pastor também, Valmir, nessa manhã, que estão aí acompanhando a programação, que o Senhor venga a bendecir. Creio que eram estas as participações que teníamos aqui, hermano Ricardo.
0: Graças a Deus, também mandou a sua mensagem para nós, o irmão Sadi de Melo, e ele mandava ali uma saudação ali para o seu irmão ali de Belmonte, Santa Catarina, que com certeza está escutando, o irmão Darcy, a irmã Lucia. Eita, irmão Darcy, receba a saudação aí do seu mano, o irmão Sadi de Melo. É, e a irmã Lucia aí, que com certeza estão escutando. É, Deus abençoe o irmão Vanderlei aí, que está escutando, mandou sua mensagem. A irmã Mari Eduardo, Deus abençoa vocês. E também o irmão Evanir, pastor Evanir aí de Belmonte, Santa Catarina, Deus abençoa. Será um prazer, pastor Evanir, aí receber a sua visita. Nós moramos pertinho de um irmão aí da Argentina que já foi visitar o irmão lá, né? O irmão Carlo Link. O irmão há de se lembrar dele aí, ele falou que foi lá lhe visitar lá com a família. Deus abençoe a irmã Lucinda, aí de Santa Rosa. Os irmãos de Santa Rosa estão em peso, né? Foi várias mensagens aí de Santa Rosa. Deus abençoe o irmão Valdir Prado. A gente fica muito feliz aí, irmão Valdir, com a cooperação do irmão. E um dia vamos nos conhecer, né? Em nome de Jesus. Deus abençoa também o pastor Osmar, a missionária Simone. Tá caindo muita chuva aí por Ijuí, então, pastor Osmar, benção de Deus. Deus abençoe a irmã Cristina Nol, a irmã Carme, ali do bairro Itati. Deus abençoe a irmã Carme. É claro que sim, a irmã Carme conhece sim o irmão Ricardo. Deus abençoe a sua vida, Maria Brito. E também pastor Valmir Brito aí, que estão escutando a programação. Eita, povo de Deus, é uma benção. Os irmãos aí estão escutando nesta manhã com peso a FM Renascer aí, muita audiência. Deus abençoe a Maria Eduarda, que tem mandado seus mensagens. A irmã Maria Eduarda é sobrinha do irmão Miro e a irmã Maiara, aí uma menina maravilhosa. Deus abençoe o irmão Ademir, temorando pelo irmão aí, irmão Ademir, temorando, e Deus vai abrir as porta para o irmão aí. O irmão Miro também gravou áudio e apresentando a situação ali do irmão Ademir e pedindo oração, aonde estamos orando, e Deus vai entrar com providência. ali a favor do irmão Ademir, ali que estão ouvindo a FM Renascer. Eu tenho certeza que Deus vai abrir uma porta de muita bênção para o irmão aí cambiar a situação aí que estão vivendo. Deus abençoa nossos irmãos ali do quilômetro 16, que congrega com nós, aí a todos os irmãos aí no La Pátio, irmã Rosa, irmão Tito. Deus abençoa vocês, e continua aí com esta força, irmão Luiz, irmã Estela, ali do quilômetro 4, ruta 2, irmãzinha Sabrina. Que Deus continua abençoando a vida dos nossos irmãos. Lá em Picada Flor, irmã Alva, irmã Nan.

Graças a Deus, é várias participação no dia de hoje, é uma benção. E nós também recebemos aqui a mensagem da irmã Gabriela, aí a irmã da irmã Emily. Paz do Senhor, pastor, estamos na escuta do programa, está uma benção, um louvor à sua escolha, é a Gabriela. Deus abençoe a irmã Gabriela e a irmã Lidiane também, a irmã Emily que mandou a sua mensagem, o irmão Juca, aí de Tucunduva, família maravilhosa. Temos com saudade de vocês. Tem que vir para Argentina, irmão Juca, antes que enche o Rio Uruguai. Marca muita chuva aí, mediado de agosto, princípio de agosto. Segundo a previsão, muita chuva é para dar crescente no rio, né? Mas Deus está no controle de todas as coisas. Soberano Deus, em nome de Jesus, Pai. Eu quero orar, Pai, por esta irmã que pediu oração, a irmã Rosa, que está aí acamada, Pai. Também esta criança, Senhor, que está com ferida na boca. Sei que Tu está queimando, Jesus, e essas feridas, elas vão ser retiradas em nome de Jesus, Pai. Abençoa cada ouvinte, Deus, cada irmão que contribui para esta programação sair ao ar, Pai. O projeto Criança, Pai, venha seguir abençoando, Pai. Prepare pessoas, Senhor, que possam se assumar, Pai, para nós estar com este trabalho, Pai. Deus, venha abençoar a cada um dos teus filhos, Pai. Ali o pastor Osmar, a missionária Simone, que tem mandado mensagem, a irmã Maria Brito, pastor Valmir, Pai. Venha abençoar a vida dos teus filhos, Deus. Pastora Dilmar, qual está na escuta, Deus, venha estar, Senhor, dando vitória para teu filho, porque sei que está na batalha, Pai. Em nome de Jesus, repreenda todos os males. Continua abençoando esta programação. Abençoa esta rádio Renascer. Cuida dela, Pai. Livra, proteja, Senhor, de todos os males, Pai. É a oração que eu te peço nesta manhã, em nome de Jesus. Amém. Volta a nos ouvir próximo viernes e fique com todos na paz do Senhor.

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0: Glória a Deus, glória a Deus. Queremos já nesse momento apresentar os companheiros que nos dão a honra da sua presença aqui no programa Clamor Missionário. Hoje temos aqui a presença do Tiago, também do irmão Ademar, pastor Marco, e já queremos então saudá-los com a paz do Senhor, iniciando com o Tiago, a paz do Senhor, Tiago.
1: Pastor Abner, pastor Marco Antônio, querido Ademar Saturnino, que alegria estarmos juntos em mais uma edição do programa Clamor Missionário.
0: Irmão Ademar, a paz do Senhor.
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0: Glória a Deus, pastor Marco, a paz do Senhor.
3: A paz do Senhor, Abner, a paz do Senhor, evangelista Tiago Magalhães, presbítero Ademar Saturnino e todos os nossos queridos ouvintes do programa Clamor Missionário.
0: Glória a Deus, meus queridos irmãos, vamos nesse momento à leitura de um texto da palavra do Senhor. Convido você, meu irmão, minha irmã, para juntos nós lermos um texto da palavra. E vamos então estar lendo um texto que está lá no livro dos Juízes. Juízes capítulo de número 16. Juízes capítulo de número 16 é o texto então que queremos fazer leitura nesta programação. Vamos ler o verso de número 6 e o verso de número 20. Juízes, capítulo de número 16, verso de número 6 e o verso número 20. Diz o seguinte, então, o sexto versículo do 16º capítulo do livro de Juízes. Disse, pois, Dalila a Sansão, declara-me, peço-te, em que consiste a tua grande força e com que poderias ser amarrado para te poderem afligir. Esse é o verso 6, agora nós vamos ler o verso de número 20. E disse ela, os filisteus vêm sobre ti, Sansão. E despertou do seu sono e disse, sairei ainda esta vez como dantes e me livrarei. Porque ele não sabia que já o Senhor se tinha retirado dele. Esta então, esses dois versículos para juntos nós pensarmos. É, esta versão que eu estou fazendo leitura ao meio da revista corrigida. Pode ocorrer, como sempre cito, de você ter a outra tradução e acontecer que mude algum termo, mas a ideia do texto é esta. Juízes capítulo de número 16 foi o texto em que nós fizemos leitura, mas a história de Sansão inicia lá no capítulo de número 13. No capítulo de número 13, registra então a história, o nascimento de Sansão. Diz o seguinte, capítulo 13, os primeiros versículos. Os filhos de Israel tornaram a fazer o que parecia mal aos olhos do Senhor. Esta é uma expressão repetida várias vezes no livro dos Juízes, porque é um mal recorrente, um ciclo, uma repetição em que o povo várias e várias vezes fez o que era mal aos olhos do Senhor. E o Senhor os entregou na mão dos filisteus por 40 anos. Por consequência do seu pecado, o Senhor os entregou na mão dos filisteus por 40 anos. E havia um homem de Zorá, da tribo de Dan, cujo nome era Manoá, e sua mulher era estéril e não tinha filhos. Perceba como Deus age na impossibilidade humana. A mãe de Sansão era estéril. Verso 13, o anjo do Senhor apareceu a esta mulher e disse-lhe, eis que agora és estéril e nunca tens concebido, porém conceberás e terás um filho. Esse então era Sansão. A partir daqui inicia a história de Sansão, o registro do seu nascimento, as restrições que a ele foram aplicadas por conta do que Deus tinha em sua vida. Verso de número 14 fala sobre o casamento de Sansão, o enigma que ele propõe lá no seu casamento, filisteus, enfim, trata ali mais à frente, a partir do verso número 14, ainda do verso número 15, fala sobre o momento em que ele mata 1000 homens com a queixada de um jumento, registra o que Deus fez através pela vida, instrumentalizando Sansão. No capítulo 16, nós vamos perceber o início da derrocada, da queda o momento onde registra a queda deste herói, né? Esse homem que foi levantado por Deus com o propósito de ser um herói, ser um instrumento nas mãos do Senhor naquele momento. Diz o seguinte, capítulo 16, a partir do verso 1. E foi Sansão a Gaza e viu ali uma mulher prostituta e entrou a ela. E foi dito aos gazitas, Sansão entrou aqui. Foram, pois, em roda e toda noite lhe puseram espias à porta da cidade. Porém, toda noite estiveram sossegados, dizendo, até a luz da manhã esperaremos, então mataremos. Perceba que Sansão foi-se a Gaza e ali então esteve com uma prostituta e eles instalaram espias para o observarem e eles achavam então que à luz do dia, no nascer da álvora, eles então teriam oportunidade e ocasião de matá-lo. Verso 3, porém Sansão deitou-se até a meia-noite e à meia-noite levantou-se e travou das portas da entrada da cidade com ambas as ombreiras e juntamente com a tranca as tomou, pondo-as sobre os ombros e levou para cima até o cume do monte que está de fronte de Hebrom. E depois disso aconteceu que se afeiçoou a uma mulher do vale de Soreque, cujo nome era Dalila. Perceba como está sendo construída a história. E depois disso aconteceu que se afeiçoou a uma mulher do vale de Soreque, cujo nome era Dalila. Verso 5. Então os príncipes dos filisteus subiram a ela e lhe disseram, persuade-o e vê em que consiste a sua grande força e com que poderíamos assenhorar-nos dele e amarrá-lo para assim o afligirmos. E te daremos cada um 1.100 moedas de prata. Perceba que eles estavam tão na espreita, observando os passos de Sansão, que eles percebem que Sansão se afeiçoou a esta mulher do vale de Soreque, cujo nome era Dalila. Isso mostra, isso evidencia o modo como nosso adversário nos espreita. Quando o texto de Pedro dá testemunho que o diabo, vosso adversário, anda ao vosso derredor, isso é real. Ele observa, buscando oportunidades, buscando aberturas, legalidades, concessões, para que ele possa, então, agir. Ele percebe, então, que Sansão se afeiçoa a esta mulher do vale de Soreque. E então vai até esta mulher, que é Dalila, e fazem a ela uma proposta. Descobre, persuade. Olha o termo que está sendo utilizado. Persuade-o e vê em que consiste a sua grande força. E com que poderíamos assenhorar-nos dele e amarrá-lo para o afligirmos. E te daremos cada um 1.100 moedas de prata. Dalila, interesseira e movida por dinheiro, ela então diz o seguinte lá no verso de número 6. Disse, pois, Dalila a Sansão, declara-me, peço-te, em que consiste a tua grande força e com que poderia ser amarrado para poderem afligir. Disse-lhe Sansão, se me amarrassem com 7 vergas de vimes frescos que ainda não estivessem secos, então me enfraqueceria e seria como qualquer outro homem. Perceba que Sansão brinca, mente a ela, brincando com aquilo que não se deve brincar. Sansão está num linear, está aqui num limite muito perigoso. Ele declara então a ela isso, mentindo. Mais um dos erros cometidos por ele é que esse seria o segredo para que o amarrassem. Verso 8 diz, então os príncipes dos filisteus lhe trouxeram 7 vergas de vimes frescos que ainda não estavam secos e amarrou-o com elas. E os espias estavam assentados com ela numa câmara. Então ela lhe disse, os filisteus vêm sobre ti, Sansão. Então quebrou as vergas de vimes, como se quebra o fio da estopa ao cheiro do fogo. Assim não se soube em que consistia a sua força. Perceba que esse momento aqui já era o suficiente para a Sansão arredar o pé e sair dali. Bom, ela me perguntou no que consiste a minha força. Tente encaminhar comigo aqui no exercício da imaginação da situação. Ela perguntou no que consiste a força. Ele vai lá e mente a ela dizendo que era de uma forma. Ela faz exatamente o que ele disse, amarra ele e dá ordem para que os filisteus venham. Eles vêm, ele os supera, ele vence a eles. Era para ele ver isso que bom, mas algo está acontecendo de errado. Vou sumir de perto dessa mulher que me entregou. Mas ele continua ali. Isso revela várias coisas, a incapacidade do homem de entender quando ele está enrolado. Só percebe depois que já está assim num extremo. Mas a incapacidade de perceber, bom, estou numa situação de perigo. O texto segue dizendo o seguinte, verso número 10. Então Dalila disse a Sansão, eis que zombaste de mim e me disseste mentiras. Ora, declara-me agora com que poderia ser amarrado. E ele lhe disse, se me amarrasse fortemente com cordas novas, com que se não houvesse feito obra nenhuma, então me enfraqueceria e seria como qualquer outro homem. Mais uma vez, ele mente. Perceba que Sansão está acostumado a mentir. Mentiu a primeira e agora mentiu a segunda. Então Dalila tomou cordas novas e amarrou-o com elas e disse-lhe, os filisteus vêm sobre ti, Sansão. Os espias estavam assentados numa câmara, então as quebrou de seus braços como um fio. Disse Dalila a Sansão, até agora zombaste de mim e me disseste mentira. Declara-me, pois, com que pode ser amarrado. A terceira vez, Sansão mente, se terceiras sete tranças dos cabelos da minha cabeça com os liços de teia. E ela as fixou com uma estaca e disse-lhe, os filisteus vêm sobre ti. Então despertou do seu sono e arrancou a estaca das tranças tecidas juntamente com o liço de teia. A terceira mentira. Dalila então lhe disse, como dirás, tenho-te amor não estando comigo teu coração. Já três vezes zombaste de mim e ainda não me declaraste que consiste a tua força. Perceba como Dalila joga sujo, baixo. Como dirás, tenho-te amor, se tu não me diz a verdade? Tu não me ama de verdade, aquela conversa macia. Perceba como o diabo, ele atua, o nosso adversário, ele atua. O nosso inimigo, ele trabalha de forma sutil, sorrateira. Ela está pedindo aqui, em outras palavras, uma prova de amor. Tu está me mentindo. Se tu me ama de verdade, então prova isso me dizendo, me declarando em que consiste a tua força. E sucedeu, verso 16, que importunando ela todos os dias com as suas palavras e molestando, a sua alma se angustiou até a morte. A insistência do adversário, importunando-o ela todos os dias e molestando-o, ou seja, era uma ação contínua, de pouquinho a pouquinho, na insistência, ela foi vencendo Sansão. E assim é muitas vezes o nosso adversário, insistindo, repetidas e repetidas vezes, até que o indivíduo se entregue. E descobriu-lhe todo o seu coração e disse-lhe, nunca subiu na vale a minha cabeça porque sou nazireu de Deus, desde o ventre da minha mãe. Se viesse a ser raspado, iria-se de mim a minha força e me enfraqueceria e seria como todos os mais homens. Vendo Dalila, que já lhe descobrira todo o seu coração, enviou e chamou os príncipes dos filisteus, dizendo, subi esta vez porque agora me descobriu ele todo o seu coração. E os príncipes dos filisteus subiram a ela e trouxeram dinheiro na sua mão. Então ela o fez dormir sobre os seus joelhos e chamou um homem, rapou-lhes as sete tranças do cabelo da sua cabeça e começou a afligi-lo e retirou-se dele a sua força. E disse ela, os filisteus vêm sobre ti. E despertou do seu sono e disse, sairei ainda esta vez como dantes e me livrarei. Porque ele não sabia que o Senhor já se tinha retirado dele. Irmão Ademar, começando com o senhor, até peço desculpas porque eu ocupei aqui um tempo fazendo leitura desse capítulo, mas essa leitura ela é necessária porque ela já vai descrevendo a história e faz com que os nossos ouvintes fiquem contextualizados com o que aconteceu. Mas as lições que esse texto nos traz, é bem verdade que devemos ter um cuidado, né? Era um outro período da história, mas podemos aqui pensar muitas coisas, né, para que nós não venhamos incorrermos nas mesmas ações de Sansão. Sansão brincou com o que não se pode brincar. Sansão estabeleceu relacionamento com quem não deveria. Sansão mentiu. Uma série de erros que levaram a esse final trágico. Fique à vontade, irmão Ademar, para comentar um pouquinho sobre esse episódio.
4: É verdade. A paz do Senhor, irmãos. Este texto, o livro de Juízes, na realidade, ele narra um período de aproximadamente 350 anos, por aí, da história de Israel. Ele vai desde a entrada do povo judeu em Canaã até que Saul foi ungido rei por Samuel. E foi um período caótico na história do povo, um povo que tinha adentrado na terra prometida, mas que, por desobediência a Deus, eles foram entregues em muitos momentos à sua própria sorte. O Senhor mesmo permitia que outros povos dominassem sobre o povo de Israel. E essa história que tu leste, se nós analisarmos sob uma perspectiva da vigilância, ela mostra assim, claramente que ela é um alerta sobre a questão de a autoconfiança, a exposição continuada ao pecado, mau uso dos dons espirituais. Ela pode arruinar grandes propósitos de Deus para a vida dos seus personagens e contextualizando, para as nossas também. O Senhor tinha levantado Sansão com um propósito e ele, como tu bem falaste, ele flertou com o pecado.
0: É.
4: Né? Ele foi tendo aquela sua, uma autoconfiança, uma autossuficiência, o que provocou a sua queda e consequente humilhação. E uma coisa que é importante, que tu já mencionaste, mas reforçar isso. O nosso inimigo, o nosso adversário, ele não tem pressa. Ele tem uma certa pressa, mas considerando a nossa existência humana, ele tem todo o tempo do mundo, ele não dorme. Se nós não vigiarmos, em algum momento ele vai nos pregar uma cilada, nós vamos, enfim, incorrermos em um deslize que vai ser aonde ele vai nos pegar. Né? Satanás, ele tem por baixo, no mínimo, uns 5, 6 mil anos em lidar com o comportamento humano, né?
0: É verdade.
4: Se nós analisarmos do Éden até a história da humanidade ali, até os nossos dias, então ele sabe os nossos pontos fracos. Ele não vai aparecer com um tridente daquela maneira que a gente imagina.
0: Sim.
4: Né? E ali para Sansão ele apareceu com uma mulher bonita.
0: Claro.
4: Ele pegou o ponto fraco dele, que Sansão, sabidamente, ele tinha essa queda por... Era, digamos assim, meio mulherengo, rapaz. Mas fica esta lição, né, de nós sermos sempre vigiantes, nós não sermos autossuficientes, de nós depositarmos a nossa dependência em Deus. Né? Veja que um homem que tinha feito coisas extraordinárias, né, enquanto estava ali trabalhando no propósito de Deus, mas por incorrer nessa falta de vigilância, ele acabou tendo um fim trágico. Né? Então, fala sobre a dependência errada. Ele começou a depender da sua própria força, ele começou a se estribar na sua capacidade, num dom que sabidamente ele tinha, mas que o texto diz que quando ele imaginou que ainda poderia usar o dom, o Senhor já tinha se retirado dele. Então, eu acho que essa é uma lição. Né? A Bíblia, ela é um... Os livros históricos, eles, esses narrativos, assim, o que nós temos que extrair deles são princípios.
0: É, exato.
4: Não quer dizer que isso vai acontecer. Ah, tá, isso parece um livro de história. Uhum. Mas dessa história, nós temos que fazer uma exegese e extrair alguns princípios dali, né?
0: Exatamente.
4: Então, essa é a história de Sansão. Como a história de juízes, o período de juízes todo, uhum. ele demonstra isso, né?
0: Exatamente.
4: O povo, por vezes, deixava de olhar para o Senhor, um Deus que os tinha tirado com mão poderosa do Egito, conduzido eles para uma terra boa, e eles acabaram cultuando deuses estranhos, fazendo casamentos mistos, né? Não entenderam que era hora de eles organizarem a terra. Uhum. Né? É um período de ajuste geográfico, geopolítico, né? E espiritual.
0: Claro.
4: Era hora deles firmarem ali. Exatamente. E infelizmente eles não seguiram, e a consequência veio.
0: É.
4: Né?
0: É interessante que na fala que o senhor fez, sempre muito assertiva, muito feliz... É, nos brindando aqui com as suas...
4: Olha aí.
0: Com a sua sabedoria. E para nós isso é um... Eu me sinto privilegiado.
4: Meu Deus. Né,
0: de estar aqui.
4: Olha, os colegas estão até rindo.
3: Hoje ele está um poeta.
1: Ele ajeitou bem, mano. Se prepare na cadeira.
3: O que ele está arrumando?
0: Apesar das risadas dos companheiros, acredite que estou falando muito
4: sério. Acredite se quiser.
0: É, a sua fala é muito interessante, que o adversário, ele se dá o luxo de trabalhar pacientemente. É óbvio que se ele puder nos pegar na primeira oportunidade, ele vai fazer isso, mas ele não desiste.
4: Não.
0: O infeliz é insistente. E a gente percebe isso nessa figura, né, de Dalila, porque ela tenta a primeira vez, Sansão mentiu, o que já não se deveria ser feito. Deveria então cortar laço, ou sair, fugir, enfim, mas ele mente. E ali ele poderia assim, não deu a Dalila, não deu certo, plano aí, tenta com outra. Não, ela insiste até que ele conte, persuade ele.
3: E mostra quanto a paixão cega, né?
0: É.
3: Porque Sansão se apaixonou por Dalila, né?
0: Sim.
3: Então ele perde o raciocínio, perde a capacidade de pensar.
0: É verdade.
3: A ponto dele perceber que ela já tinha entregado ele duas ou três vezes, até que desenrola ali, que ele conta a verdade para ela e ela entrega ele.
0: É verdade. A capacidade do inimigo de nos envolver com aquilo que nos cega, né? Porque às vezes o camarada até não se cega por uma mulher, mas se cega pelo dinheiro, pela fama, por outras questões da vida,
4: claro.
0: E acaba ficando cego, que ele não percebe o perigo que ali está.
4: Claro.
0: E Sansão, ele não enxergava isso, estava tão seduzido que ele não conseguia enxergar que ele estava deitado na mesma cama que seu inimigo.
4: É.
0: E aí a gente percebe que o homem que feriu o mil com uma queixada de jumento, um homem que arrastou os portões de Gaza até Hebron, um homem que fez tudo isso, se entrega agora na sutileza, vencido não pela força, mas pela sutileza, pela sedução, pela fala macia. O nosso adversário, ele é muito sagaz. Nós não estamos aqui dando glória ao inimigo, não, mas nós estamos alertando você para vigilância.
4: Claro.
0: Para que tenha vigilância, que o nosso adversário é astuto. Aos Efésios, não me falha a memória, está escrito as astutas ciladas do inimigo. Então nós devemos ter esse cuidado e observarmos como o nosso adversário opera. Como é que foi com a Eva? A serpente, ela veio com muita astúcia, com jogo de palavras, com uma desconstrução do que Deus havia dito. Perceba que o nosso inimigo, ele vai trabalhando de uma forma ou de outra para nos arrancar do propósito.
4: Claro.
0: Então que nós venhamos ter essa vigilância, a fim de que não venhamos... É o mesmo final trágico que teve Sansão.
4: E é importante isso que tu falaste, porque muitas vezes a gente, tu falaste que não vamos assim, estamos dando enfim, enaltecendo o poder de Satanás. Muitas pessoas dizem, não, Satanás é um inimigo vencido. É em Cristo ele é.
0: Claro, claro.
4: Porque na nossa relação com ele, nós estamos em desvantagem.
0: Sim.
4: Porque lá em Lamentações de Jeremias, ele fala isso, que as misericórdias do Senhor são a causa de nós não sermos consumidos.
0: Exato.
4: Então, se nós pararmos de dependermos de Deus, da misericórdia de Deus, nós estamos derrotados diante de Satanás.
0: Exatamente.
4: A nossa força diante desse inimigo, desse adversário, ela está em Cristo.
0: Exatamente.
4: A hora que Sansão se tornou autossuficiente,
0: ele
4: caiu.
0: É, exatamente. É. Tiago, vamos ouvi-lo também falando sobre esse texto da Palavra de Deus, depois também o pastor Marco.
1: Fica à vontade. Nem sou digno de tecer algum comentário após a vossa abordagem tão profunda a respeito dessa temária, irmão Ademar. Mas é um texto maravilhoso, né, que nos traz, sim, o senhor falou e eu concordo com o senhor, que nós, às vezes, entendemos que o Antigo Testamento é apenas histórico, e não é. É a palavra de Deus. E ele tem lições importantíssimas, assim como o Novo Testamento, para que possamos nos manter em Cristo. A vitória da igreja é estar em Cristo, né? E a vitória do crente não é estar na igreja, é estar em Cristo. Porque são coisas, parece que iguais, mas diferentes. E é bem interessante pensarmos isso aqui, irmão Ademar, conforme o senhor estava falando, em que o apóstolo João nos deixa um conselho, né, lá nas suas epístolas, exatamente nos orientando a não amar o mundo, não nos envolver com o mundo, e ele vai mais adiante dizendo que a amizade com o mundo é inimizade com Deus. E é um princípio que nós vemos muito claro aqui nessa passagem, né? O Sansão, ainda que era um ungido, um escolhido de Deus para uma grande obra, o Sansão se envolvia demais com aquilo que não era de Deus. O Sansão se envolvia demais com aquilo que não agradava a Deus. O Sansão estava muito preocupado em satisfazer os seus deleites, os seus desejos e as suas vontades, né? Então nós vamos ver que o Sansão sabia que os filisteus eram inimigos do povo de Deus, lutava contra os filisteus, os vencia, mas também participava das suas festas. Gostava de estar no meio deles. Olha, eles são inimigo do meu povo, mas é bom estar com eles. A festa deles é boa, a música deles é boa, as mulheres deles são lindas, rapaz. Olha, não é, tem coisa boa lá. Não foi só o Sansão que caiu nessa. Nós falamos alguns programas atrás a respeito da ordem que Deus deu a Saul para que exterminasse com o povo, e o Saul foi lá e disse, não, tudo bem, eu exterminei, eu cumpri a ordem, mas assim, ó, eu também me preocupei em oferecer uma oferta ao senhor, tinha coisa boa lá, pai, não tinha só coisa ruim, não. E eu trouxe coisa boa para fazer uma oferta ao senhor, para sacrificar. Ora, é muito fácil, irmão Demar, ainda que pareça um absurdo o que ocorreu tanto com Saul como com Sansão, parece um absurdo, né? Como é que ele não percebeu? A mulher estava deitando com o inimigo, como é que ele não percebeu que a mulher estava tentando entregá-lo? Como é que ele não percebeu as ciladas? Mas é que a amizade com o mundo, ela vai enfraquecendo e fechando os nossos olhos espirituais. Assim como a amizade com Deus, a proximidade com Deus, ela fortalece esse relacionamento de maneira que no mundo espiritual tudo é percebido, né? Vamos lembrar lá do caso do profeta Eliseu, que um dia o rei da Síria se indignou, né? Tem alguém aqui que está entregando. Tem um traidor no meio do nosso povo, porque não pode. Como é que nós vamos atacar eles e eles saem por um lado? Aí nós vamos atacar pelo outro, eles fogem de novo. Alguém aqui está entregando a nossa ação de guerra. Aí alguém diz assim, não, meu senhor, não tem traidor aqui. Aí tem um homem de Deus lá. Ele fala com Deus e Deus fala com ele e Deus mostra essas coisas para ele.
0: Sim.
1: E aí quando nós vamos atacar, Deus fala para ele e eles desviam o caminho. Olha o que está sendo dito por um ímpio, irmão Ademar. Tem um amigo de Deus lá com uma intimidade que Deus revela o secreto para ele. Deus revela até pensamentos e planos dos adversários, de quem não convive com eles, de quem não está perto, porque ele está tão próximo de Deus que os seus olhos espirituais estão abertos. E exatamente o contrário também é. Sansão tem dom de Deus, tem chamado de Deus, mas ele vai se afastando desse Deus aos poucos. Então, ele ainda atua. Ele tem o poder do chamado, porque quem chamou investiu e confiou, mas o Sansão perdeu um princípio que é ímpar na nossa vida, que é a fidelidade. A partir do momento que o Sansão começou a permitir algumas coisas, aos poucos ele foi caindo. E o Sansão não caiu de uma hora para outra, né? Não foi o flerte de uma noite, da mulher que derrubou o Sansão, não. Dalila foi o objeto que o derrubou. Mas ele já vinha caindo há tempos.
4: Sim.
1: Ora, ele recebeu lá na infância, a mãe recebeu a ordem, não passe navalha na cabeça do menino, ele não pode tomar bebida forte, ele não pode tocar em nada morto. Aí nós vamos ver que uma das primeiras coisas que o Sansão fez foi quando, vindo de uma batalha, passou, olhou aquele leão morto, rapaz, mas tem um melzinho ali, tem uma coisa doce. Ah, vou pegar um pouquinho. Além de pegar, levou para casa, levou para o pai, levou para a mãe. Ele começou a envolver toda a família na sua queda. Aí o Sansão pegou gosto, rapaz, mas é boa, as bebidas dos filisteus são boas, a festa deles é boa, rapaz, é legal. E chega ao ponto dos pais dizerem para ele assim, rapaz, mas não tem no meio do povo de Deus, não tem aqui uma mulher que possa satisfazer, a nossa festa aqui não é boa para você. Não, aqui nada tem graça. Eu quero ir lá, eu tenho que estar lá. Então o Sansão veio caindo, caindo, caindo, que quando ele chega diante de Dalila, ele não tem mais força espiritual para reagir. E aí eu termino a minha fala aqui vos dizendo, a mesma tentação que veio sobre Sansão não veio sobre Jesus? Só que olha o contraponto. Ao passo que Sansão vinha caindo, enfraquecendo, uma série de quedas que o vinha derrubando, Jesus vinha num acrescente. Porque ele vem até João Batista, vai iniciar o seu ministério. Ele vem até João Batista, João batiza. No momento em que Jesus está na água, é algo fantástico narrado pelo texto, né? Manifesta-se o Espírito Santo em forma de pomba, Deus brada do céu, coisa maravilhosa, está pronto. Aí a Bíblia vai dizer que Jesus, por 40 dias, se some. Como assim? Foi para o caminho do deserto, foi para o deserto para orar, jejuar, e lá ser tentado pelas feras e pelos demônios. Aí quando Jesus está saindo, olha só, enquanto Sansão entrou na tentação em queda, Jesus ele está subindo, irmão, 40 dias de jejum, a expressão aqui humana, ele está voando espiritualmente. Quando o diabo diz para ele assim, rapaz, tu está com fome, 40 dias sem comer,
4: Sim. Transforma
1: as pedras em pães. Se pega o Sansão quebrado, rapaz, é verdade, tem poder mesmo, vou transformar. E é o que o Sansão faz, ele brinca com aquilo que não deveria brincar. Jesus para ele, não, tá certo, nem só de pão viverá o homem, mas de toda a palavra que vem da boca de Deus. Aí ele não desiste, ele é insistente. Deixa eu te mostrar uma outra coisa. E ele vai tentando, só que como ele encontra Jesus em um relacionamento afinado com Deus e deixando uma lição para nós, a necessidade de jejum e oração para você ter força para resistir. Ele tenta de todos os lados até que Jesus o repreende. Sansão tinha força, mas já tinha perdido a autoridade espiritual.
4: Sim.
1: Força, poder, sem autoridade não significa nada. Como assim, irmão? Não significa nada. Olha só, Jesus deu a comissão, mas mandou os discípulos, esperem para que vocês tenham autoridade para usar esse poder que eu comissionei vocês. Depois da autoridade, vocês podem ir, vão arrebentar o mundo. Mas espera, fica em Jerusalém até que do alto sejam revestidos de poder. E nós vamos ver o que acontece na vida dos discípulos depois do revestimento que eles receberam. Aí eles têm poder e autoridade. Fomos comissionados por ele, mas agora não tomam autoridade para falar. Rapaz. Em nome de Jesus, levanta e anda, e levantavam. Ora, o que Sansão perdeu foi a autoridade. E aí ele foi brincando, ainda tinha um pouco de poder. Tinha poder na sua vida, ele foi brincando. Até que, infelizmente, foi vencido. E eu olho para esse texto e vejo, irmãos, valorize aquilo que Deus te deu. E o mais precioso que temos é o nosso relacionamento com Ele. Termos essa vida tão íntima, tão próxima com Deus, que a gente não venha abrir mão do que ele nos deu por nada. Porque o Abner falou, e é verdade, alguém pode não ser tentado por mulher como Sansão foi, mas pode ser tentado na área financeira. Sim. Alguém pode não ser tentado no financeiro e nem por mulher, mas pode ser tentado por um vício. E o inimigo vai atacar cada um de nós de acordo com a nossa fraqueza. É. Sabia que Sansão tinha essa fraqueza, atacou ali. Ele sabia que Jesus estava com fome, tentou exatamente naquilo que ele estava fraco naquele momento, que era fisicamente. Não bastasse isso, ele sabia que Jesus era rei, né? Então deixa eu te mostrar uma coisa, tu é rei. Todos os reinos do mundo eu posso te dar. Te entrego tudo. Se prostrado me adorares, é só me adorar que eu te... Olha só, ele vai tentando, o inimigo vai insistir. E é só na presença de Deus que nós vamos encontrar força para resistir. Meu irmão, não tente lutar essa luta sozinho, você não vai vencer. Nós seremos derrotados se não estivermos cheios de poder e autoridade de Deus para viver nessa terra, fazer o exercício dos talentos que Deus nos deu, cumprir a chamada. Sim. E em tudo glorificar o nome do Senhor através das nossas vidas. Sansão faz isso no final da vida, né? Mas ele perde a vida, né? Senhor, só mais uma vez me devolve a força para que o teu nome seja glorificado aqui. Amém. Mas perdeu a vida. Morreu numa situação vergonhosa, né? Com os olhos vazados. O grande guerreiro, o homem de Deus, que muitos homens não podiam vencê-lo, conduzido por um menino pela mão, sem forças. Meu irmão, não deixa que o inimigo venha achincalhar a tua vida. Sabe que ele te leva a uma condição de vergonha. Tudo que tu possa clamar é a morte, Senhor. Que eu possa te honrar na minha morte. Não, que você honre a Deus na sua morte, assim, mas que em vida a nossa vida possa glorificar o nome de Deus aqui nessa terra.
0: Pastor Marco?
3: Abner, estava ouvindo meus colegas e certa vez eu ouvi um pregador dizendo que o maior inimigo do homem é ele mesmo. E esse texto que você leu, ele faz o desfecho justamente dessa história. O maior inimigo de Sansão não foi os filisteus, o maior inimigo de Sansão não eram os outros povos com quem ele lutou, o maior inimigo dele foi ele mesmo. Sim. Ele se apaixonou por uma mulher, ele foi brincando, essa paixão foi cegando ele a ponto dele revelar o segredo que ele tinha com Deus e com a família dele, que era os seus cabelos, né? Então a gente percebe que Sansão, ele perdeu a batalha final para ele mesmo. O Tiago falou algo que é interessante, porque Sansão, ele foi o grande líder, o grande homem que Deus levantou por um tempo de escassez espiritual para abençoar o povo de Deus. Deus tinha levantado ele para defender o povo, deu a ele uma força descomunal, deu a ele uma capacidade extraordinária, que ele podia vencer os filisteus com uma queixada de jumento, né? É. Ele pegou os portões de Gaza e carregou de uma cidade para outra. Então ele brincava porque ele tinha de fato uma força descomunal e um poder incrível. Só que este poder era baseado na confiança e no segredo que ele tinha com Deus. Então, Sansão, ele perde a batalha da vida para ele mesmo. E eu percebo aqui que o maior inimigo que ele não conseguiu vencer foi o seu eu. E ele perde para si. Ao perder para si, ele destrói algumas coisas que são importantes. Ele destrói o sentimento do povo, porque cada vez que o povo olhava para Sansão, o povo sabia que ele era um homem que Deus tinha levantado para cuidar do seu povo. Sansão, ele tinha um compromisso diante da sociedade, diante do povo de Deus. Ele representava um Deus que era todo-poderoso, um Deus que pegava um homem simples, um Deus que pegava um homem que nasceu de uma mulher simples, né? Filha dos pais muito simples, mas levanta ele como um grande guerreiro para vencer grandes batalhas e escrever o nome na história. A vida de Sansão, ela nos dá algumas lições importantes, e a maior lição que eu aprendo com ele é nunca tirar os olhos de Jesus.
5: Apesar de algumas vezes na vida a gente, como homem, deseja ver coisas, deseja tocar coisas, deseja viver outras experiências, mas nada disso é mais importante que uma vida espiritual. De viver para Cristo, de suportar as coisas em Cristo, né? De viver com todo dia afirmando que Cristo é o autor e consumador da nossa fé, que nós nascemos para a glória de Deus, que nós vivemos para a glória do Senhor. Eu aprendo outra lição importante, que é uma vida de santidade ao Senhor. Sansão, ele abriu mão de viver para Deus para viver para os seus prazeres. Ele tinha um compromisso moral de viver uma vida de santidade ao Senhor. Porque a santidade, ela vai nos aperfeiçoando, ela vai nos afinando para viver o propósito que Deus quer para a nossa vida. E esse seja talvez o maior desafio, entender qual é o propósito de Deus para a nossa vida. Isso é muito difícil conseguir entender, conseguir compreender o que Deus quer de nós, quanto tempo ainda falta para o propósito se cumprir, né? O que mais eu tenho que fazer? Eu estou esperando há quanto tempo e tal? Só que isso são coisas que não vem um manual do céu e diz, agora é assim, agora é assado, agora... E você lá em tal dia, tal data, você vai alcançar o que você está pedindo, porque Deus não trabalha assim. Deus, ele trabalha de forma progressiva, ele vai revelando o que ele quer para a nossa vida à medida que a gente vai trabalhando e vai se envolvendo com as coisas de Deus. E é interessante que quando Sansão ele passa a viver uma vida de pecado, ele passa a viver uma vida assim, ele passa a ter as suas perdas, né? Ele vai perdendo crédito, ele vai perdendo a moral a ponto da família chegar para ele e falar assim, olha, mas tem tantas mulheres aqui, por que que você vai pegar uma mulher lá dos filisteus? Você vai para lá, você bebe bebida forte, você tem relacionamento com essas mulheres, por que que você não escolhe alguém aqui, uma filha do povo de Deus, né, para manter essa linhagem, para manter... Você vê a preocupação de um pai, de uma mãe, mediante ver um filho no pecado. E o que que Sansão diz? Não, lá é melhor. E isso, volta e meia, a gente escuta das pessoas que estão se emaranhando no pecado, que elas preferem estar no pecado do que viver uma carreira vitoriosa em Cristo Jesus para receber a promessa das propostas que Deus tem para nós. Deus tem uma proposta para cada um de nós. Aqui na Terra, ele diz que pode ser até 100 vezes mais. Eu não sei qual é o 100 do Adler, não sei qual é o do Thiago, do Ademar. Eu não sei qual é dos ouvintes, eu não sei nem qual é os meus 100, se eu vou chegar a 30, 60, né? 100 por 1, eu não sei. Mas a maior esperança não está só naquilo que a gente vai receber aqui, mas a maior esperança está na vida eterna com Jesus. E quando eu olho para a vida de Sansão, eu vejo que ele abre mão de viver o propósito de Deus para ele viver o propósito dele. E o propósito dele levou ele à ruína. Talvez quantas pessoas vão ouvir este programa e vão lembrar que eles abriram mão de viver o propósito de Deus. Quantas pessoas... Ontem eu estava meditando no culto, enquanto o pastor Eliezer estava pregando, Deus me deu uma palavra dirigida sobre missões e me disse o lugar que eu devo pregar essa mensagem. Foi algo muito especial da parte de Deus. E ele me fez lembrar daquele texto de Mateus 4:18, que diz, eu vos chamei e eu vos farei pescadores de homens. Para ser pescadores de homens, meus irmãos, há um preço muito grande a ser pago. Os discípulos de Jesus que aceitaram ser pescadores de homens, eles pagaram um preço altíssimo. E à medida que eu fui preparando meu sermão durante o culto, o Espírito Santo me levou para Epístola aos Romanos, capítulo 8, versículo 35. E durante toda a nossa vida, nós temos as nossas experiências, a gente faz as nossas escolhas, né? A gente toma as nossas decisões, mas quantas coisas nós passamos para chegar onde a gente está, né? Quantas vezes passamos frio, passamos fome, passamos perigo, Passamos tantas coisas que acontecem, né? Que vão acontecendo ao longo de uma vida para chegar até aqui. E se até aqui nós chegamos, é porque nós estamos caminhando debaixo do propósito de Deus. É fácil? Não é. Mas hoje a gente pode falar com mais convicção do que há 20, 30 anos, quando a gente começou a fazer a obra de Deus, que nada vai nos separar do amor de Jesus Cristo, né? Então essa convicção, esse poder de Deus que vai nos aperfeiçoando para testificar da glória de Deus, faltou na vida do nosso irmão Sansão. E o nosso irmão Sansão, ele acabou trocando aquilo que era glorioso, aquilo que era especial, por aquilo que é terreno, por aquilo que é humano, e ele perde o direcionamento, e perdendo o direcionamento, ele sai da presença do Senhor. Mas eu creio que falamos hoje para um grupo muito especial de pessoas que estão vivendo o propósito de Deus na sua vida, com a intensidade e com a velocidade que o céu precisa que a gente faça isso.
0: Glória a Deus, meus queridos, hoje nós estamos diante desse texto e são tantas as lições, guarde no seu coração tudo que foi dito. Para você que deseja entrar em contato conosco, 51 981 819063, estamos aqui lhe aguardando para lhe auxiliar. Vamos ao intervalo e já, meus queridos, nós estaremos de volta com o programa Clamor Missionário.
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7: Todos somos chamados, mas nem todos vão pisar nas nações de tempo integral. Nem todos vão morrer no campo. 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O que é que a traça não vai corroer, que a ferrugem não vai comer, o que é que o ladrão não pode roubar? 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
1: 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Neste momento, quero iniciar aqui mandando alguns abraços aos irmãos que estão nos ouvindo. E eu mando um abraço todo especial à irmã Rosane e o pastor Conceição. Ambos nos ouvem lá da cidade de Estância Velha, aqui no estado do Rio Grande do Sul. Que Deus abençoe a vida desses servos de Deus.
2: Querido Moacir Ramos está nos acompanhando em Igrejinha, aqui na subida da Serra Gaúcha.
3: Eu inicio com o irmão Nelson Lapinski, de Osório, Rio Grande do Sul.
4: Pouco mais longe da cidade, 3 de maio, aqui no Rio Grande do Sul. E uma pergunta, será que está frio em 3 de maio hoje? Mandar uma saudação especial para a irmã Francine Rush e a sua família.
1: Glória a Deus, da cidade de Rolante, aqui no nosso estado, Rio Grande do Sul, irmã Ivanete.
2: Lá em Parobé, pertinho de Rolante ali, a querida Cíntia Celeste também está ligadinha no programa Clamor Missionário.
3: Irmã Eunice Mikaliksen e Jairo Mikaliksen, eles são de Curitiba, Paraná.
4: Também no Paraná, na cidade de Barracão, a irmã Odete Treviso, que Deus abençoe.
1: Irmã Marinete, irmão Valdecir, que nos ouve da capital paranaense, cidade de Curitiba.
2: No interior paranaense, lá em Guaratuba, o querido João Lauro também está ligadinho no programa Clamor Missionário.
3: Irmã Maria Bastos, de Minas Gerais.
4: E eu finalizo aqui com o irmão Américo Oliveira, de Ribeirão das Neves, em Minas Gerais. Que Deus abençoe toda a nossa maravilhosa audiência.
1: Glória a Deus. Nesse momento queremos orar pela sua vida, onde você está. Vamos estar orando para isso. Convido o irmão Ademar a estar orando por todo o povo de Deus.
3: Senhor Deus, amado e bondoso Pai, te damos graças, Senhor, por uma vez mais estarmos nessa programação, refletindo sobre os teus ensinos para a nossa vida, ó Pai. Nós te pedimos que, em nome de Jesus, que a nossa autossuficiência, a nossa autoconfiança não nos distancie de ti, Senhor. Que os nossos olhos, a nossa dependência possa estar sempre no Senhor. Oramos, ó Pai, por todos aqueles que se acham, Deus, com algum desafio, algum enfrentamento nas suas vidas, e que em nome de Jesus, que venha a tua bênção, a tua unção, o teu socorro, Pai. Visita os adoentados, os acamados, aqueles que encontram, Senhor, com os seus lares, Senhor, com desarmonia, Pai. Converta coração de pais a filhos, de filhos a pais, ó Deus. Abre portas de emprego, Senhor. Repreende enfermidades, Senhor. Senhor, tem um irmão que me pediu para que um carro dele não está conseguindo funcionar e ele precisa deste carro para trabalhar, Senhor. Eu coloco essa situação que parece tão simples, Deus, mas isso revela a nossa dependência de ti. Nós oramos crendo no teu socorro, no teu milagre e na tua provisão, e o fazemos em nome de Jesus. Amém.

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0: preciosa de esta alabanza. Hacía rato que no la escuchaba. Muy linda la letra de esta alabanza. Quiero quizá y va a amar, pronto a perdoar, a nós poder chegar um dia lá no céu, preenchendo os requisitos dessa manhã. Que Dios venga a bendecir la vida de hermano Fanny Nardis, está ahí en sintonía del programa en esta mañana. 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Me alegro mucho ahí con el hermano Fanny, que Dios venga a bendecir su vida.
1: A paz do Senhor, irmã Mariela, tô escutando a programação aqui, tomando um mate pertinho do fogão a lenha, hein? Passa o hino com Jair Pires, se for possível, a tirem pedra, Fanny Nardes, que Deus abençoe a todos.
0: Que Deus abençoe sua vida, irmão Fanny Nardes, nessa manhã. Que atirem pedra, né, irmão Fanny? À vontade. Deus abençoe a sua vida, irmão Fanny, os irmãos aí do paraíso. Mas quando Deus quer, quem pode impedir?

0: Preciosa alabanza en esta mañana. Estamos escuchando ahí que nos estuvo enviando el hermano para compartir con la audiencia en esta mañana. Tenemos aquí más participaciones, ya vamos a ir complaciendo a los hermanos en esta mañana.
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0: Que Deus abençoe o irmão José nessa manhã. Vamos estar procurando aí esse louvor, irmão José. Vamos estar complacendo o irmão também. Que Deus venha abençoar o irmão José, né? A sua vida. Irmã Denise, irmão José, então, está aí também trabalhando, indo para a farmácia, né? Deus venha abençoar a vida de vocês nessa manhã. Irmã Denise, o meu carinho muito especial aí para nossa irmã também nessa manhã.
2: A senhora, irmã Mariela. Estamos aqui escutando o programa. Está uma bendição. Peço um louvor aí, um louvor com Daniela e Samuel, pastorzinho, esse louvor para escutar agora, escutando o barulho da chuva e escutar esse louvor aí todo, quero oferecer para todos ouvindo que estão ouvindo hoje, algum que tinha que trabalhar na roça, né, os irmãos da colônia aí, que vivem na colônia e às vezes não escutam os programas, não tem possibilidade por causa do trabalho, hoje não estão no trabalho, então estão no celular aí, quem sabe tomando um rico mate, aí compartilhando o programa aí em família, e que recebam esse louvor para as suas meditações espirituais.
0: Que Deus bendiga a irmã Malvina, que está aí em sintonia de la programação en esta mañana.
2: Minha irmã, como é que é o nome desse hino? Esse hino muito lindo, antes eu... Anos atrás eu cantava e depois eu nunca mais escutei. Como é que é o nome dele? Quem que canta?
0: Deus bendiga a irmã Malvina. Esta alabanza estuvo cantando o irmão Francisco e Aparecido, Os Ceifeiros. Esta é a alabanza que nos estuvieron enviando en esta mañana também.

Ahí escuchábamos esta hermosa alabanza por Cleven y Robson. Entonces, en esta mañana, pedido de nuestro hermano José. A paz, Señor, irmão Maria, estou escutando, oferece um louvor para nós aqui. Deus abençoe, irmã Florestina, nossos irmãos aí em São Luís Gonzaga. Deus te abençoe, irmã Florestina, seu esposo também, irmão Silvio, né? Que Deus venha abençoar nessa manhã de hoje. Paz do Senhor, estamos na escuta da Rádio Renascer aqui em São Martinho. É um culto no nosso lar. Eu, irmã Marli e meu esposo Ademar pedimos um maná e um hino à sua escolha. Deus abençoe a vida da nossa irmã Marli, a seu esposo também que estão ouvindo a programação. Para nosso elevo espiritual, Deus abençoe sua vida, irmã. Vamos ler aí o maná.

0: Ali buscarás ao Senhor teu Deus e acharás quando o buscares de todo teu coração e de toda tua alma. Deuteronômio 4:29, nesta manhã para sua meditação, irmã Marli. Deus abençoe a família Kimiske, que estão aí ouvindo a programação.
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0: A paz do Senhor, estou em sintonizando em Criciúma. Deus abençoe a programação, irmão Mauro. E Jéssica, Deus abençoe, Leão Maná para nós. Deus abençoe então a vida aí do irmão Mauro, a irmã Jéssica nessa manhã, né, que estão acompanhando a programação, pedindo maná também, nossos irmãos aí em Criciúmao. Bem-aventurado a nação cujo Deus é o Senhor, o povo que ele escolheu para a sua herança. Salmos 33, verso 12, então nessa manhã, irmão Mauro.

0: Gracias al Señor, hemos escuchado entonces la alabanza en esta mañana. Dios cuida de ti, viu como é maravilhoso nós servir ao Senhor. Deus cuida de ti, Ele sempre nos está cuidando, nos está guardando, livrando nós dos ataques do inimigo. Deus queira abençoar os irmãos, e já está conosco a irmã Jackie, ela vai estar dando continuidade na programação nesse dia, lendo os colaboradores, dedicando o programa, os louvores para eles que nos ajudam e também para os demais irmãos que sempre estão nos abençoando com os seus mensagens. Temos quantos irmãos que dedicam o seu tempo para nos ajudar, para dar-nos essa força para que possamos continuar, porque se você não manda mensagem, é difícil de nós continuar com a programação. Deus abençoe os irmãos, então. Aí depois queremos saudar alguns irmãos também, por enquanto a irmã Jackie vai estar continuando com a programação. Paz do Senhor, irmã Jackie.
1: Paz do Senhor, irmão José, paz do Senhor a todos os nossos ouvintes do programa Jesus Chorou com a Paz do Senhor. Já estamos agradecidos a Deus por essa oportunidade mais que o Senhor nos tem dado de mais a vez poder chegar aqui nessa emissora, né, para levar mais um programa até o lar dos nossos ouvintes que estão nos ouvindo, né. Sabemos que temos uns quantos irmãos e amigos ouvintes do programa, né? E somos agradecidos a Deus por cada um dos nossos irmãos ouvintes. Já quero ler os nossos irmãos colaboradores para ganhar tempo. Queremos cantar alguns louvores ao vivo nessa de manhã. E você que está nos ouvindo, queira mandar sua mensagem, pedir seu louvor, seja bem-vindo nesse programa, nesse dia de hoje. E vamos pedir para a Mariela preparar o louvor com Jacob e Dori. Foi por ti. Queremos oferecer esse louvor para nossos irmãos colaboradores, que são o irmão Antônio e a irmã Nadir, meu sogro. Deus abençoe a vida de vocês, com certeza já estão nos ouvindo, né? Também as filhas da mamari, a Bianca e a Priscila, desde o Brasil, Deus abençoe a vida de vocês. A minha avó, a mãe Lucia Copenhagen, Deus abençoe também, com certeza está nos ouvindo, juntamente com o tio Adélio aí, né? Deus abençoe a vida de vocês. Também, irmão Brasil Rodrigues, Deus abençoa. A irmã Elissa Marques, a irmã Isabel Lopes, a irmã Liliana Leal, a Tamis e o Brian. Também a irmã Maria Mendes Cavalheiro, né? Deus abençoa a vida da irmã também. Também a irmã Sara tem dado uma colaboração, né, de 10 mil pesos para o programa. Também a irmã, nossa amiga, a irmã Graciela Vieira, tem colaborado com o programa também. Deus abençoa a vida da irmã. E o irmão, esse o irmão Alejandro Calvário, né? Tem pagado um mês do programa para nós, né? E somos agradecidos ao Senhor. Queremos agradecer a vida de vocês, né? A irmã Leonice Queira também tem nos ajudado. Deus abençoe a vida da Leonie, o Mário, com certeza estão nos ouvindo, né? E agradecemos a Deus pela vida dos irmãos colaboradores, né? Temos, é promessa do Senhor que quando nós chegávamos aqui, e o programa já seria pago, né, pelos irmãos, e estamos vendo que o Senhor está cumprindo com aquilo que Ele tem prometido para nós, né? E somos agradecidos a Deus pela vida dos nossos colaboradores. Deus abençoe a vida do irmão Alejandro Calvário, que tem nos ajudado, né? Não conhecemos o irmão, né? Mas agradecemos a Deus pela vida do irmão, sua família, com certeza estão nos ouvindo, né? E agradecemos também pelo mesmo programa que o irmão tem pagado para nós, né? E nas nossas orações, os nossos irmãos sempre estão, né? Estamos pedindo a Deus pela vida de cada um dos irmãos, né? E agradecemos a Deus e já vamos escutar o louvor, então, que é para os irmãos colaboradores. Música.

0: muito bem, já tivemos escutado esse louvor, né, que foi para nossos irmãos colaboradores do programa. Deus abençoe a vida de vocês, né? E temos 11 horas 32 minutos nessa de manhã, né? Quero mandar a minha saudação para meu sogro, com certeza estão nos ouvindo. Deus abençoe a vida de vocês. Também meus cunhados, Isabela e Matheus, estão nos ouvindo, né? Enfim, a todos nossos irmãos aí do paraíso, os irmãos que nós ó, na igreja que nós congregamos, Deus abençoe a vida do pastor, a irmã Merinda, né? Com certeza a irmã Merinda está nos ouvindo, Deus abençoe a sua vida, né? Está se recuperando da sua cirurgia, né? Deus abençoe a vida da irmã Merinda, sua família, os demais irmãos aí que estão nos ouvindo, né? Queremos passar para a irmã Mariela, para a irmã Mariela dar os números de telefone. Se tem alguma mensagem, já pode estar passando. Daí vamos estar cantando alguns louvores ao vivo nessa de manhã. Senhor
1: 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Muy bien, en esta mañana queremos saludar a la audiencia con la paz del Señor. 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Telefone brasileiro da área 55-999-101707 para nossos irmãos estarem ligando para nós aqui no estúdio da Rádio Renascer e nós vamos estar atendendo nossos irmãos.
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3: Paz de Dios a todos los oyentes que están en sintonía de la programación. Já estamos agradecidos a Deus por esta oportunidade de estarmos aqui para levar essa programação ao aire uma vez mais, o qual, como falou meu sogro, nós não ia poder estar, mas como deixamos a nossa lida para de tarde, né? E daí estamos aqui para levar essa programação, ajudar os irmãos que estavam conduzindo. Vamos estar cantando um louvor, né, já para todos os irmãos que estão na escuta aí, meu pai e minha mãe se estão escutando. Também o Matheus, a Isabel, todos os irmãos que estão na escuta, nossos familiares aí.

também já tivemos cantado o primeiro louvor nesse meio-dia de hoje, né? Para todos os nossos irmãos que estão nos ouvindo, né? Minha sogra já tem mandado uma mensagem que está nos ouvindo. Deus abençoe a vida de vocês, né? E vamos escutar um louvor nessa de manhã, né? Maria, ela tem mensagem ou não? Não temos mensagem ainda, né? Mas vamos escutar então um louvor nessa de manhã e daí depois continuamos com mais louvores ao vivo, né? Esse louvor quero oferecer para minha avó que está nos ouvindo, com certeza, o tio também, né? Ela já tem pedido para mim se eu conseguisse achar esse louvor, né? E temos pedido para a Mariela tem conseguido para nós, né? E vamos escutar, era a cortina deles antigamente, né? Do programa deles, né? Então vamos escutar esse louvor e oferecer para todos aqueles que gostam desse louvor, né? Venham meditar na letra desse louvor e venham receber em nome de Jesus.

Já estivemos escutando esse louvor, cara, mas teve passando, que foi para todos os irmãos que estão na escuta, os irmãos que estão escutando a programação, e o pai, a mãe vinha, botou que estão na escuta. Vamos estar cantando um louvor mais, e após esse louvor, da irmã Maria, ela vai estar preparando um louvor com Paula e Hortência. Vamos estar escutando, após nós cantarmos esse louvor, vamos estar...

Já estivemos escutando este louvor, como a Marília esteve passando, hein? E a nossa saudação também para o Beto Bram, mandou mensagem que está na escuta da programação, pediu um hino para nós, passar um hino para ele, né? Agora o louvor que vai ser cantado vai também para ele, né? E também a nossa saudação aí para o tio Daria, tia Marília, e por eles estão na escuta aí no Beli, na Jack. A nossa saudação a todos eles, né? Também vamos estar já, vamos estar cantando outro louvor. Minha esposa vai estar passando e vamos estar cantando nesse meio-dia.

0: bens, continuamos com o programa nessa de manhã, né? Que a todos nossos irmãos que estão nos ouvindo, né? Não temos mensagem ainda no telefone da emissora, mas no meu telefone já temos alguma mensagem aqui, queremos dar leitura, né? Está nos ouvindo a tia Márcia, Deus abençoe a tia Márcia, está nos ouvindo juntamente com o tio, sua família, né? Deus abençoe a vida de vocês, né? E também ela tem pedido louvor Pilatos, depois mais vamos cantar esse louvor, né? Também está nos ouvindo a Karina, Deus abençoe a vida da Karina, juntamente com a Lourdes, tia Lourdes, com certeza está nos ouvindo, o João também, né? Deus abençoe a vida de vocês, né? E temos uma mensagem que foi enviada para o telefone da rádio, mas vamos estar dando leitura. Diz assim: paz, hermano José e companheiro, que está no programa, está de bendição, uma alabanza por os hermanos, e quero mandar saludo ao pastor Barbosa e toda a congregação, ao hermano Amantino e a todos os hermanos de Monteagudo, o hermano Roberto e os hermanos de congregação. Sou Jorge dos Reis. Deus abençoe a vida do Jorge dos Reis desde La Plata, Buenos Aires, né? Está nos ouvindo sempre. O irmão está mandando mensagem para nós aqui, né? Sempre está nos ajudando. Deus abençoe a vida de vocês e muito obrigado, né? Por estar nos ouvindo e nos ajudando nessa de manhã, né? Já está a minha irmã aqui juntamente conosco para louvar o nome do Senhor. Vamos escutar a sua saudação e vamos cantar um louvor nessa de manhã juntamente com ela.
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0: tivemos cantado esse louvor juntamente com minha irmã nessa da manhã, né? Para agradecer ao Senhor, já temos 12 horas e 1 minuto, né? Vamos escutar mais uma participação com o José, né? E daí logo nós vamos cantar mais um louvor juntamente com minha irmã. Vamos ensaiar um pouquinho aqui, né?
1: Deus queira abençoar os irmãos ouvintes da programação que estão na sintonia nesta manhã. Mandiak e a Mandiamila estiveram cantando esse maravilhoso louvor, dizendo: foi feito assim a cruz do meu Salvador. Que bom nós poder reconhecer e entender que Jesus morreu na cruz para nos dar o direito de uma salvação. Por isso estamos aqui nesta manhã, por isso anunciamos Jesus, porque ele morreu, mas a Bíblia disse que ao terceiro dia ele ressuscitou. E aonde ele está? Ele está à destra do Deus Pai, esperando, aleluia, para que quando chegue o dia, ele volte novamente para levar a sua igreja, porque ele prometeu, aleluia, que ele iria ao céu, mas voltaria, aleluia, para levar nós, aquele que se prepara para estar com ele. Deus abençoe a cada irmão, a cada amigo que está escutando a programação. Eu quero dizer por mão Alejandro Carvalho, que pagou um mês de programação. Se o irmão está em sintonia, o irmão pode mandar o seu áudio aqui para nós, se é que o irmão está em sintonia, mandar o seu áudio para nós aqui e se identificando da onde o irmão é, para nós orar ao teu favor, porque sempre levamos irmãos que nos ajudam na presença do Senhor em oração. Claro, de igual maneira estamos orando pelo irmão, mas se o irmão se identifica da onde o irmão é, para nós seria uma honra e seria melhor. Deus queira abençoar a vida de cada um. Irmã Mariela, temos participação, irmã Mariela? Irmã Mariela vai estar dando a conhecer os irmãos que se comunicaram conosco nessa manhã. Deus abençoe.
2: 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Que Deus abençoe a vida de vocês, irmão Leonardo e irmã Sabrina. Irmã Genescon, rapaz do Senhor, Deus te abençoe, irmã Genes, nesse meio-dia. Paz, está uma bênção o programa, quero dizer que estamos na escuta, peço um hino ao vivo, muitas orações por nós, firma a irmã Leonir Siqueira da Barra Bonita, Deus abençoe a irmã Leonir Siqueira. A paz do Senhor, estamos na audiência do programa, está uma bênção aqui em alegria, Deus abençoe aí sua vida, irmã Lorena, nessa manhã, nesse meio-dia de hoje. 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
3: A paz do Senhor, irmãos programadores, a paz do Senhor, toda audiência da Fé Meu Renascer, tá uma benção a programação, sempre escutemos toda sexta-feira. Podia cantar um hino ao vivo pra nós, hein? Eu escutei o Fabinho, quilômetro 15. Me fala, irmão Fabiano de Lima.
2: Que Deus bendiga, hermano Fabián de Lima. Cristina Nol também está em sintonia. La mana Cristina dice: paz de Deus, pido oração por Enrique Griebel, dice Humana. 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
1: 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Os irmãos aí do Brasil, né, irmã Genes Conra, também irmão Leonardo, irmã Sabrina, Deus queira abençoar a sua vida, também irmão Fabiano de Lima, Deus abençoe a vida de cada um de vocês. E quantos outros irmãos também que a gente não tem, a mente não tem a capacidade de guardar todos, mas nós sempre estamos agradecidos a Deus pela vida de cada um de vocês que estão nos ajudando a levar esse programa. Somos gratos a Deus porque Deus colocou vocês no nosso caminho, sempre nos estão abençoando com as suas participações para nos ajudar, né? Deus quer abençoar a vida de cada um. O irmão Marcelo também tem participação ali. O Marcelo vai estar dando a conhecer nesse meio-dia. 12:06.
4: Esteve também se comunicando com a programação, mandando mensagem aí, um áudio a Márcia, minha prima. E ela esteve pedindo oração, né, pelo seu filhinho, que está enfermo, e pedindo oração pelo tio Nilo, também seu pai. Na programação, o irmão José vai estar orando pelo pedido da irmã. E também vamos estar já escutando, já que a Djamila vão cantar mais um louvor nesse meio-dia, já vamos estar cantando.

Muito bem, já vamos cantar mais um louvor nessa de manhã de hoje, nessa meio-dia já, né? Já agradecemos aos irmãos que estão nos ouvindo, né? Se escutar algum chorinho por aí, é meu neném que está chorando nesse dia de hoje, nos ajudando aqui, né? E muitas vezes se torna difícil para nós escutar, né? Os irmãos que estão se comunicando com nós, né? Mas você que está nos ouvindo aí, que tem mandado sua mensagem, pedindo seu louvor, vem receber todos os louvores nessa de manhã que vamos louvar o nome do Senhor, né? Tem uma mensagem que diz assim: Olá, Jackie, companhia, cante un himno para nosotros y está muy lindo el programa. Bendiciones a todos. Y se puede pasar un himno de feliz cumpleaños para mi hermana Mari Estela, que hoy está de cumpleaños. Deus abençoe a vida da Graciela Vieira, que está nos ouvindo, né? E ela tem pedido também um louvor ao vivo e um louvor de aniversário, né, para sua irmã Maria Estela. Deus abençoe a vida de vocês, né? E depois, para o final do programa, vamos sim escutar um louvor de aniversário, né? É, para todos os nossos irmãos aniversariantes, quem sabe algum mais que está nos ouvindo e queira pedir o louvor de aniversário, oferecer para algum mais, sejam bem-vindos, né? Temos tempo ainda, né? Mas para o final do programa vamos escutar um louvor de aniversário e vamos cantar um louvor juntamente com minha irmã essa manhã para todos os nossos ouvintes.

cantar mais um louvor nessa da manhã juntamente com meu esposo, né? Temos 12 horas e 12 minutos, né? Deus abençoe a vida de cada um de nossos ouvintes que estão nos ouvindo, né? Vamos cantar agora o louvor ao Pilatos, né? Que tem, a Tia Márcia tem pedido esse louvor, queremos complacer, né? Aos nossos irmãos que estão pedindo seu louvor nessa da manhã, né? E

temos força para louvar o nome do Senhor, né? Para agradecer ao Senhor, né? Porque sabemos que grandes coisas o Senhor tem feito em nossas vidas. E queremos agradecer ao Senhor, louvando o nome do Senhor, engrandecendo o nome do Senhor, né? Queremos passar para a Mariela dar leitura nas mensagens que tem. E daí vamos escutar o louvor com Gelson Melo, Foi Por Mim. Esse louvor é muito bonito, né? E vamos escutar para todos os nossos ouvintes.

nós é motivo de alegria de poder receber o teu mensagem, o teu áudio, sua chamada também. Deus abençoe a vida da Malucia, né, irmão Valdemar, Pinheiro, que estão nos ouvindo. Muito obrigado também pelo seu áudio, Malucia, né, acho que é a primeira vez que a irmã manda mensagem aqui para nós, né. Também, irmão Jorge Batista, né, os demais irmãos, quem sabe é impossível nós lembrar de todo, como eu falei, né. Muitas das vezes estamos aqui na rádio cantando, né, e parece que estamos só em quatro paredes, né? Mas sabemos que tem muitos ouvintes, muitos irmãos que estão aí no celular e estão nos escutando, né? E estão pedindo louvores ao vivo. E isso também nos traz alegria, né? Em saber que vocês estão nos ouvindo, essa irmã do Brasil, né? Que tem pedido um louvor de aniversário para o seu irmão, para a sua sobrinha, né? Logo mais vamos escutar um louvor de aniversário, né? E os demais irmãos, né, quem sabe nós esquecemos de algum, né, mas você que está nos ouvindo, vem receber. E já vamos escutar esse louvor, então, com o Gelson Melo.

0: 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Y nosotros agradecemos a Dios porque los hermanos son los que nos animan a seguir adelante en esta programación. 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
1: Tenemos la llamada del hermano Alfredo Prester. 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Está ahí oyendo la programación. 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
0: 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Dios abençoe a todos sus hermanos ahí del Brasil que tiveram se comunicando conosco. Quantos irmãos aí do Brasil que nós não conhecemos os irmãos pessoalmente, mas se estamos ligados na vida verdadeira que é Jesus Cristo, somos conhecidos pelo Espírito Santo de Deus. Sabemos que nós temos aqui, levando a palavra do Senhor, levando os louvores cantados e os irmãos estão aí nessa conexão, sentindo a presença de Jesus Cristo, né? Aleluia! E nós somos gratos a Deus porque essa conexão quem faz é Jesus Cristo, quem faz os irmãos nos ajudar, quem faz os irmãos, aleluia, sentir esse desejo de nos ajudar na programação é Jesus Cristo, porque quantos, aleluia, o Senhor tem colocado neste horário para que nos ajude a levar a programação. Deus abençoe o irmão Manuel de Oliveira, aí por Redentor está o irmão Manuel, irmão Romário de Amaral, você está na sintonia, irmão Romário. Vai meu abraço, minha saudação para vocês aí, e os demais irmãos também, a minha família, aí por Redentora, minha cunhada Marli, também meu sobrinho que estão por aí. Deus abençoe a vida de vocês. O Davi, você está na sintonia. Deus abençoe a tua vida, Davi. Estamos aqui levando a programação. Deus abençoe os irmãos aí do Monte Agudo, a igreja onde trabalha irmão Luiz Pereira, a igreja onde trabalha irmão Luiz dos Santos. Irmão, não se comunica com nós, mas sabemos que tem irmãos que nos escuta. Na sexta passada, o irmão Ariel Borges estuvo comunicando com nós. Deus bendiga, irmão Ariel, sua família. E também os irmãos aí do quilômetro 11, onde trabalham os irmãos. Deus bendiga, irmão Carlos Paim. Também, irmão Natália, irmã Clair. Deus bendiga a vida de vocês. Também no quilômetro 16, os irmãos aí, Paraje São Ramon, onde está Mano Salvador, a igreja, Deus bendiga a sua vida. E também a todos os irmãos, ali do 18, onde está Mano Romário, Mano Juca, Deus abençoe, irmão Juca, por aí se está na sintonia, nesta manhã, nesse meio-dia. Deus abençoe os irmãos, já estão participando daquele rico almoço e nós estamos aqui levando, fazendo companhia para vocês desde aqui da Rádio Renascer e já os irmãos cantando novamente para vocês. Deus abençoe!
2: Vamos estar cantando um louvor mais nesse meio-dia para os irmãos que estão na escuta da programação.

0: Universidade.
1: Vamos cantar mais um louvor nessa de manhã, né? Temos mensagem aqui no meu telefone, né? E daí vamos cantar esse louvor e daí vamos escutar o hino de aniversário que os irmãos têm pedido nessa de manhã, né? Você que está de aniversário vem receber, né? Os irmãos daqui da Argentina, os irmãos do Brasil, né? Tem uma mensagem no meu telefone que diz assim: Paz de Deus, estou na escuta com Sole e Pedro, canto na alabança. Está uma bendição no programa. Sigam alabando a Deus com essa alegria. Sou Carmen. Deus abençoe a tia Carmen que está nos ouvindo, juntamente com a Sole, o Pedro. Não sei se é o tio ou é o primo que está nos ouvindo, né? Mas vocês que estão aí nos ouvindo, vão receber todo o programa de hoje. E obrigado também pela sua mensagem, né?

Vamos cantar mais um louvor nessa da manhã, né? Já temos 12 horas e 44 minutos, né? E daí com esse louvor já queremos nos despedir do programa. E Dom José vai estar fazendo os minutinhos que faltam. Vamos deixar o Dom José, né? Vai estar fazendo a parte final, né? E você que está nos ouvindo, é sexta que vem, se quer nos ouvir de novo, sejam bem-vindos. Seremos aqui, né, para apresentar mais um programa, né? Deus abençoe o Vidomão Melo, né? Desde o Brasil, que tá nos ouvindo também, a Mamaria do ano passado, né? Que o mundo tá nos ouvindo, né? Tem pedido um louvor ao vivo, né? Então, vem receber esse louvor nessa de manhã.

0: Maravilhoso louvor, maravilhosa palavra, do meu irmão Henrique, que esteve trazendo na emissora da FM Renascer. Eu quero, nesta tarde, cumprimentar a toda a audiência da FM Renascer 91.3, capaz do Senhor, a todos os ouvintes desta programação Voz Missionária. Estamos aqui para levar mais um programa ao aire, aí com esta maravilhosa palavra transmitida pelo Henrique na FM Renascer, onde Deus vem falando sobre a salvação, restauração, em que esta palavra venha edificar a tua vida espiritual nesta tarde. Passa como Zaqueu, corre a ver, a olhar ao Maestro, né? É tempo de ir em busca de Jesus, é tempo de ir ao encontro do Senhor. Este é o tempo onde devemos correr depressa para ir aos braços do nosso Maestro, nosso Senhor Jesus Cristo. Nós estamos vendo tempos findando e a hora em que Jesus vem arrebatar a igreja, arrebatar o povo, está chegando. Então é tempo de nós correr para a presença do Senhor. Damos graças ao Senhor, agradecendo a operadora Mariela, que nos esteve auxiliando juntamente com o Henrique aí nesse início de programação, onde não pudemos chegar ao horário da programação para estar fazendo, também pedindo desculpa à audiência aí, três programas onde não pudemos fazer. Estamos aí com um trabalho aqui na igreja, aqui em Santa Ana, de reforma do templo, restauração do templo. Estamos trabalhando aí para a honra e a glória do Senhor e não pudemos estar aí atendendo. Sempre os viernes estava comprando alguma coisa e não, ou fazendo um viagem missionário. Também fizemos numa sexta aí para o interior, no Soberba, onde estão os outros anexos. Então nós tivemos aí fazendo esta viagem, não pudemos estar na programação, fazendo a programação, mas graças a Deus damos que estamos nesta programação, realizando esta programação com alegria, agradecendo a irmã Mariela, a operadora, o Henrique, que esteve nos auxiliando para dar início já nesta programação. Que Deus venha abençoar os nossos irmãos, a cada um dos nossos irmãos aí que estão ligadinho, sempre na audiência da FM Renascer, participando na programação. Que Deus venha abençoar o irmão Valdomiro. Deus venha abençoar o irmão Valdomiro, a sua vida, a sua casa, a sua família. Ele já teve mandado sua mensagem aqui, participando na programação da FM Renascer 91.3, esta programação Voz Missionária, transmitida aqui pelo presbítero Esteban, esta voz que anunciei a palavra do Senhor, da Assembleia de Deus Missão do Paraná. Diz assim o Valdomiro: paz do Senhor, irmão, vou estar na escuta do programa. Semana que vem vou mandar uma oferta, oração por nós. Deus abençoe, irmão Valdomiro, sempre está aí contribuindo na obra missionária, contribuindo na programação, contribuindo com os projetos aqui em Santa Ana, através das crianças que estamos realizando. E Deus venha abençoar a todos os contribuintes aí nesta semana. Tivemos, neste final de semana, fizemos uma campanha maravilhosa aqui em Santa Ana, onde houve salvação de alma, onde fizemos o trabalho a tarde inteira no domingo, distribuição de roupa, distribuição de calçado, agradecendo a todos nossos irmãos que têm doado, né, para ajudar, agradecendo aqueles irmãos que têm contribuído para nós comprar alimentação também. Nós preparamos um lanche na parte da tarde para distribuir às crianças, a todos os presentes. Foi uma bênção. 120 pessoas, mais de 120 pessoas, aproximadamente 120 pessoas reunidas aqui no pátio da igreja, e nós dimos lanche para todas as 120 pessoas, graças a cada um que nos ajuda, nos apoia. Tivemos compartilhando algo maravilhoso com 120 pessoas, onde ao final nós fizemos um culto evangelístico, palavra, louvor, e houve salvação de alma através de você estar contribuindo, ajudando, está nos ajudando a salvar almas para o reino do céu. E para a grande obra do Senhor que tem feito, nós já estamos precisando de uma construção do novo templo, já tivemos as visitas aí dos nossos pastores de Curitiba, Brasil, da superintendência, onde já estiveram olhando o terreno para a construção do novo templo, porque as almas estão chegando na presença do Senhor e estão aceitando o Senhor como o único e suficiente Salvador. Então, quero agradecer a todos nossos irmãos que nos estão ajudando a fazer a obra do Senhor com alegria, aqueles que estão orando por nós, para que nós podemos, assim, fazer a obra do Senhor. E Deus tem feito obras maravilhosas, através das crianças, através dos adolescentes, famílias inteiras sendo salvas, arrancada do meio do vício do álcool, do cigarro, das drogas, da prostituição. Deus tem salvado. Aqui em Santa Ana, temos histórias de famílias que foram transformadas pelo poder do Senhor. Então, quero agradecer a cada um dos nossos irmãos que estão aí sempre nos ajudando, nos apoiando na obra do Senhor. Que Deus venha abençoar a minha mãe, que teve mandado sua mensagem aqui também. Que Deus venha abençoar a sua vida, a sua família, meu pai, que também teve mandado sua mensagem aqui. Venha receber toda esta programação para seu elevo espiritual. Diz assim, outra mensagem. Paz do Senhor, irmãos, estamos ouvindo o programa. Está uma bênção. Deus abençoe, irmão Maiara, irmão Miro, que estão na escuta da programação da 91.3, também contribuinte com esta programação. Sempre nos estão ajudando, sempre nos estão apoiando, nos ajudando aí com a programação, com esse trabalho que nós estamos realizando aqui em Santa Ana também. Então, Deus venha abençoar, irmão Miro, irmã Maiara, são parte desta obra também, nos ajuda a ganhar almas para o reino dos céus. Então, Deus venha abençoar eles também. Diz assim, glória a Deus, paz do Senhor, pastor. Estamos na escuta da programação, está uma bênção. Peço louvor, não há um nome igual. Deus abençoe vocês. Que Deus venha abençoar, irmã Gabriela, irmã Lidiane, a Emily aí, Deus venha abençoar a todo, irmão Juca, venha receber esta programação também para seu elevo espiritual, da sua família aí. Venha receber as bênçãos do Senhor sobre a sua vida. E Deus abençoe a cada um dos nossos irmãos que estão na escuta. Irmã Sara Cornélio, se está na escuta da programação, receba toda a programação, irmã Sara. Também contribuinte KFM Renascer, com essa programação Voz Missionária. A irmã Iracema de Quadro, irmã Iracema, receba esta programação. Também a irmã nos ajuda, contribui, que receba toda esta programação, irmã. Sepa que nos está ajudando a fazer a obra do Senhor e ganhando almas para o reino do céu. A irmã Sema de Tucunduva, irmã Iracema de Tucunduva, receba também esta programação neste dia e alegra teu coração através da palavra, através dos louvores. Também, irmã, nos ajuda através desta programação, ganhando almas para o reino do céu. Irmã Maria Cabalheiro de Bento Gonçalves, Deus venha abençoar, irmã Maria Cabalheiro de Bento Gonçalves, que também com certeza está aí na escuta, receba esta programação, também nos ajudado, receba toda esta programação. Imagina lá de Bento Gonçalves, escutando a programação, que maravilha, que receba esta programação para ter o elevo espiritual nesta tarde. Que Deus venha abençoar a cada um dos nossos irmãos aí do Soberbo, a todos nossos irmãos que sempre estão ouvindo a programação, receba este programa para ter o elevo espiritual. Irmã Mariela, se tem participações aí na programação, pode dar a conhecer as participações que nós temos aí na FM Renascer, e depois já pode também estar rodando o louvor para o elevo espiritual de cada um dos nossos irmãos, É, que Deus venha abençoar a cada um que está na escuta. Irmã Mariela, se tem participação, pode dar a conhecer as participações da FM Renascer. A paz do Senhor, irmã Mariela.
1: 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Irmã, nessa tarde de hoje também, graças por estar aí na audiência da programação.
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Continuamos aqui na programação Voz Missionária. Que maravilhoso louvor! Enquanto nós somos pecadores, errando e falho, o Senhor ele é fiel para cumprir as promessas na nossa vida, né? Mas enquanto sobreabundou o pecado, o pecado abundou no mundo, sobreabundou a graça do nosso Senhor para perdão dos nossos pecados. Hoje podemos alcançar esta salvação para a nossa alma, como diz a palavra do Senhor, para todo aquele que nele crê, né? Todo aquele que aceitar a Jesus como o único e suficiente Salvador da sua vida, ele vai receber esta recompensa, esta salvação para a sua alma, para a sua vida. Nós entendemos aí na palavra e vendo na palavra do Senhor que ele nos amou primeiramente a nós e nos deu vida quando ele tem ressuscitado da cruz do Calvário. Nós ressuscitamos junto para uma vida eterna juntamente com ele, mas é somente para aquele que crê no Senhor como o único e suficiente Salvador da sua vida. Portanto, você ouvinte, que quem sabe ainda não tem feito um propósito com o Senhor, hoje pode ser a tua oportunidade, hoje pode ser o teu dia, de você correr para os braços do nosso Senhor e Salvador Jesus Cristo, porque está chegando o tempo do arrebatamento da igreja, o cumprimento da palavra do Senhor. E é tempo de nós ir depressa em busca da salvação para a nossa vida. E esta salvação é somente na água viva, que é Cristo Jesus, que é aquela água que Jesus falou, para a samaritana, que estava no poço, disse: se beber da água que eu te darei, jamais terá sede. E esta água é Cristo Jesus, é a palavra do Senhor que pode trazer para nós esta alegria.

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0: Quero cumprimentar todos nessa tarde com a paz do Senhor Jesus Cristo. Aqui quem vos fala é a irmã Inês, da cidade de Santa Rosa, na programação Em Busca da Dracma Perdida. Mais uma sexta-feira, hoje é dia 19 de junho do ano de 2026. Mais uma semana, estamos aqui. Se passou mais uma semana. Glorifico a Deus. Que o Senhor tem nos guardado por cada ouvinte, os internautas, aqueles que estão ouvindo a Rádio Renascer de uma maneira ou de outra, que são várias maneiras que pode ouvir através do rádio, eu escuto aqui através do rádio, através do aplicativo, através do Facebook, nas redes sociais que nos proporciona estar fazendo este programa. Vai a minha saudação para a irmã Thalia, que deve estar ali do outro lado do Rio Uruguai, nos ajudando, comandando os botões aí da Rádio Renascer. Rádio Renascer 91.30. Que Deus venha abençoar nossas vidas, que Deus venha olhar para nós neste momento, que Deus venha olhar para você, ouvinte. E ele está olhando. A gente tem o costume de dizer assim: ai, Senhor, quando eu chego, eu estou na tua presença, olha para mim. Mas Deus está olhando todos os moradores dessa terra. Deus não dorme, ele olha, ele vê. Aleluia, ele é maravilhoso. Glórias a Deus, aleluia. Quero estar orando nessa tarde, agradecendo a Deus por mais uma semana, por tudo que o Senhor fez esta semana. E foi uma semana de batalha, foi uma semana de vitória e estamos aqui para glorificar, exaltar o nome do Senhor. Estamos aqui para pregar a santa e bendita palavra do Senhor. A palavra é a maior profecia, a palavra de Deus, ela não erra, a palavra de Deus, ela tem alvo certo. Aleluia! E Deus zela pela sua palavra. Vamos estar orando nesse momento, agradecendo a Deus, ao Pai, ao Filho e ao Espírito Santo. Aleluia. Porque Deus, ele é bom. O tempo todo Deus é bom. Na luta Deus é bom. No luto Deus é bom. Na escassez Deus é bom. Aleluia. Na vitória Deus é bom. Deus é bom em todo o tempo. Por isso que nós louvamos e agradecemos a Deus. Pai da glória, te dou graças por essa sexta-feira, Pai. Te dou graças por mais uma programação aqui na Rádio Renascer. Te dou graças, Pai, pela minha família, pela vida do meu esposo, dos meus filhos, das minhas noras. Te dou graças, Pai, pela saúde que eu tenho, Senhor. Eu te dou graças por mais uma oportunidade, Senhor, de estar na Rádio Renascer 91.30. Eu te dou graças, Pai querido, meu Deus, pelos cuidados, Senhor. Eu te dou graças pelos livramentos que o Senhor tem nos dado. Eu te dou graças pelo querido, amado Espírito Santo que está conosco, nos direcionando, nos orientando, falando com nós, Pai. Eu te dou graças por cada ouvinte, Senhor, que está ouvindo a Rádio Renascer. Pai, vá de encontro ao ouvinte nesta tarde, Senhor querido. Vai de encontro às donas de casa que estão fazendo os seus afazeres, mas o seu rádio, Senhor querido, está ligado, está ouvindo, Pai. Meu Deus, olha para esta mãe, Senhor querido, olha para este pai, olha para este jovem, para esta criança, Senhor Jesus querido. Tudo está diante dos teus olhos, Paizinho da glória. Tudo está na tua presença, Senhor. Tudo está diante de ti. Senhor, perdoa nossos pecados, nossas falhas, nossas misérias, nossas iniquidades. Perdoa nossas murmurações, Senhor. Perdoa, Pai, o teu sangue é quem nos purifica de todos os pecados, Senhor Jesus querido. Venha dar vitória. Venha abrir porta de trabalho para esta pessoa que está pedindo uma porta de trabalho. Trabalho, vem abrir, Senhor querido,
1: porta onde não tem, para que o teu nome seja exaltado, esta pessoa que está fazendo um voto contigo, Pai, para abençoar a Rádio Renascer, Senhor, abre uma porta, abre esta porta de trabalho, Senhor, porque a tua palavra diz que digno é o trabalhador do seu salário, Senhor Jesus querido, abre porta para este jovem, para esta moça, para este moço, para este pai de família, para essa mãe de família, Pai querido, meu Deus, Paizinho, Senhor da glória, ouve as orações, Pai, vai repreendendo todo o intento do diabo, vai repreendendo toda a fortaleza, Pai, vai repreendendo nas regiões celestiais, Pai, as astutas ciladas do diabo, Pai, meu Deus, que veio para matar, roubar e destruir, tem tentado destruir este lar, esta casa, esta família, este jovem, Pai querido, repreende toda drogadição, repreende, Pai querido, meu Pai amado, Deus, espírito engano da mentira, meu Deus, toda a idolatria, Senhor, vai queimando, Senhor, vai repreendendo, Pai, aquilo que não provém de ti, aquilo que não te agrada, tira a cegueira espiritual, toca na mente das pessoas, dê uma mente renovada, não deixa nós viver uma vida de religiosidade, não deixa nós viver dentro de um sistema religioso, Pai, mas que nós possamos ter a essência do teu Espírito Santo na nossa vida. Oh, Jesus querido, quantas pessoas estão perdidas dentro das igrejas, quantas pessoas estão desviadas dentro de uma igreja, Pai, tenha misericórdia, Senhor, nós precisamos pregar para os cristãos, Senhor, meu Deus, Pai, tenha misericórdia, Senhor querido, Senhor, somente o Espírito Santo que muda a história, muda cativeiro, muda caráter, Espírito Santo vai tocando nesta pessoa, neste momento, nessa tarde, vai tocando, Senhor, vai agindo na mente, nas emoções, nos traumas, nas aflições, nas angústias, nas enfermidades, Pai, quanta gente, Pai, enferma com as suas emoções, quantas pessoas, Pai querido, se matando, tirando a própria vida, por causa da depressão, por causa da opressão, Senhor, aonde o inimigo tem falado na sua mente, Senhor querido, que todo cochicho na mente que caia por terra agora em nome de Jesus Cristo, todo pensamento do diabo na mente que caia por terra em nome de Jesus, venha da vitória, queima toda a depressão, queima toda a depressão, Senhor, toca, cobre com o teu manto esta pessoa que está com depressão numa cama, Pai, toca com o teu manto, Senhor, com o teu manto sagrado, toca, Jesus querido, toca agora, arranca esta depressão, essa angústia, essa aflição, essa tristeza, Pai, arranca, Senhor, tu é alegria, tu é paz, tu é gozo no Espírito Santo, Senhor da glória, Ramais, Tirião, da rabacanta, a ramaste rimianda, ribalaste rimiconda, ramanai, Deus de poder e glória e majestade, Espírito Santo, toca nesta pessoa, querido amado Espírito Santo. Espírito Santo, fala com ela na sua mente, nos seus pensamentos. Espírito Santo, renova as forças desta pessoa, renova a fé, renova a alegria, Pai, dessa pessoa, Pai, que perdeu a esperança, Senhor, desta pessoa, Senhor querido, que falou nesse dia que não tem mais jeito, Senhor, é mentira de Satanás, Senhor, a última palavra é tua.

Nessa tarde, Senhor, socorre as almas, Pai, arranca angústia, aflição, o desespero, Senhor querido. Quantas pessoas, Pai, olham para suas dificuldades e não vejo mais uma solução. Pai, Tu tem a solução para todos os problemas, Pai. Tu tens, Senhor querido, a direção, Pai, direciona as pessoas, direciona os ouvintes, os internautas, Pai, os de perto, de longe, nas colônias, onde chega a minha voz, dá um direcionamento para esta vida, Senhor. Repreende, Pai, todo o espírito do divórcio, da separação, do adultério, da fornicação, dos jogos, das redes sociais, meu Pai. Vai repreendendo, dá discernimento espiritual para a tua igreja, para o teu povo. Dá discernimento, Senhor querido, que nós venhamos discernir as coisas, Pai, que nós estamos nos últimos momentos da igreja na face dessa terra e tudo se encaminha, Senhor, para o anticristo. Senhor, tudo já está pronto, já está preparado, Senhor querido Deus, mas tenha misericórdia das nossas vidas, das nossas almas. Ajuda nós a perseverar naquilo que nós aprendemos. Não deixa nós retroceder, mas que nós possamos avançar no campo do inimigo e arrebatar as almas das garras do diabo, Pai. É a unção que quebra o jugo do diabo. É a unção, Pai querido, venha dar vitória. Venha abençoar este ouvinte, Pai. Venha abençoar este lar, esta casa, esta família. Venha dar saúde para esta criança, Pai. Queima toda a enfermidade. Queima todo o mal pelo poder do teu nome e do teu sangue. Dissipa toda a enfermidade, porque tu é o médico dos médicos. Repreende, Pai, toda a sinusite, Pai. Repreende, Pai querido, toda a gripe, todo o vírus de bactéria, Pai amado, que causa gripe. Queima, Senhor querido, vai queimando, Senhor, dor nas juntas, Pai, no coração, nos pulmões, nos brônquios, Senhor, na bexiga. Meu Deus, nas pernas, nos braços, na cabeça, nos olhos, Senhor, na garganta. Deus, dá saúde, Pai. Dá saúde, Pai, para que teu nome seja exaltado, para que teu nome seja glorificado, Senhor Jesus querido. Venha abençoar, derrama da tua graça, da tua glória. A tua glória enche a terra, nos diz a tua palavra, Senhor. Enche nós da tua presença, Pai, porque sem a tua presença somos uma lata fazendo barulho, é só barulho, não tem a essência do Espírito.

Repreenda, Pai, toda obra diabólica, toda feitiçaria, toda bruxaria, toda magia negra, Pai, queima, Senhor, nessa tarde, queima pelo poder do Teu nome, Senhor, que do Teu nome tem poder nos céus e na terra, vai dissipando todas as trevas, Pai, dissipa as trevas, Tu veio para dissipar as trevas. Que haja paz dentro desse lar, toda contenda, todo espírito de contenda, bate retirado agora desta casa em nome de Jesus. Espírito de rebeldia, bate retirado em nome de Jesus Cristo, pega a tua bagagem e sai. Esta família, esta casa é comprada, lavada e remida no sangue do Cordeiro, vertido na cruz do Calvário. Senhor, venha pelejar, venha dar vitória, Pai querido, Tu é Deus de vitória, Tu é general de guerra, Tu não perde batalha, Pai, tudo está nas Tuas mãos, Tu tem o controle, o domínio de tudo, Tu não perdeu o controle de nada, Pai, abençoa a Rádio Renascer, Pai, abençoa a irmã Thalia, Senhor, abençoa a irmã Marielle, que estava pela manhã, Deus, venha abençoar, Senhor querido, as Tuas filhas, Tuas servas, as Suas famílias, Pai, a Sua parentela. Salva, Senhor, a nossa casa, salva a nossa família, salva a nossa parentela, abençoa a minha geração até a quarta, até a quinta, até 1 milhão, Senhor, até 1000 gerações, abençoa a minha descendência, Pai, que nunca falte na minha descendência, missionário, que nunca falte na minha descendência, aquele que ministra no altar, que nunca falte na minha descendência, Ramastirianda, Ramastirimicã, canta, homens, mulheres de oração, de jejum, de verdade, de palavra, Pai querido, leva nós para a santificação, purifica, santifica nossas vidas, Pai, e abençoa esta programação, toma minha mente, Espírito Santo, minha boca, meus lábios, ah, Senhor, Pai querido, me usa para a honra e glória do Teu nome, Pai, tudo é Teu, tudo é para Ti, essa programação é Tua, Senhor, faça de mim o que quiseres, Pai, eis-me aqui, Senhor, usa-me para que Teu nome seja exaltado, para que Teu nome seja glorificado, em nome de Jesus Cristo, graças por tudo. Eu quero pedir para a irmã já ir procurando um louvor, é com Jefferson e Suelen, Jesus no Barco, depois que eu trazer a palavra, a irmã pode colocar esse louvor e entrar também, dar o número da Rádio Renascer, ter a sua participação, tá bem, irmã? Que Deus abençoe. Eu quero estar lendo, eu estava meditando e pensando, a gente se preocupa, que palavra trazer? Porque eu não conheço, como eu sempre falo, né? Eu não conheço, não sei quem está me ouvindo. Mas Deus sabe, o Espírito Santo sabe. E eu quero falar sobre um pouco de fé. Aleluia. Sobre fé. Nós estamos vivendo aonde as pessoas dizem que têm fé, mas não têm. Não têm fé. Aleluia, Jesus querido. Porque se nós tivermos fé do tamanho de um grão de mostarda, nós vamos falar as coisas e as coisas vão acontecer. E as coisas não estão acontecendo, é porque falta fé. Para o povo de Deus, para mim também, eu prego para mim também, aleluia, fé é dom espiritual, é um dom espiritual, aleluia, lá em Efésios 2:8, porque pela graça sois salvos, por meio da fé, e isso não vem de vós, é dom de Deus, olha só o que a palavra fala, a fé é um dom de Deus, dado por Deus a todo aquele que busca a salvação em Jesus Cristo. Glória a Deus. Então nós temos que buscar a salvação em Jesus Cristo. Fé é confiança, fé é esperança, fé é força. Aleluia. Mas às vezes nós temos fé naquilo que nós vimos, que nossos olhos veem. Isso não é fé. Isso não é fé, é eu crer naquilo que eu não estou vendo, mas eu creio que vai se realizar, que Deus vai agir, se for a vontade dele.
Aleluia, glória a Deus. Por meio da fé, é possível conhecer a natureza, a vontade e os propósitos de Deus, está em Hebreus 11, 3. Segundo Ele os revelou. Aleluia. O que Deus quer comigo? O que Deus quer com você? Através da fé, se nós orar, se nós buscar, Deus vai se revelando para nós. Por que eu vim nessa terra? Qual é o meu propósito? O que Deus quer da minha vida? Aleluia. Mas para isso eu preciso buscar. Aleluia. Como assim buscar? Orar, falar com Deus. Aleluia. Buscar a presença dEle em tempo e fora de tempo, principalmente no secreto. Nós estamos vivendo um tempo de mídia. Aleluia. Um tempo de competição, quem mostra mais, quem canta mais, quem prega mais, quem isso mais. Deus não está nisso. Pode ter certeza. É só holofote, é só brilho dessa terra. Deus não está nisso. Deus vai levantar os anônimos. Deus vai levantar com poder e autoridade os anônimos. Aqueles que não estão cheios de mídia. Aqueles, de repente, estão quietinhos lá. Não ganham uma oportunidade nem para cantar o hino da harpa. Nem para fazer uma oração, para nada. Mas ele tem o quê? Comunhão com Deus. O que, que é comunhão com Deus? O que é intimidade com Deus? Falam tanto intimidade. O que, que é intimidade? Para mim, conhecer uma pessoa, eu tenho que conversar com ela. Eu tenho que visitar ela. Daí eu vou conversando, vou tendo intimidade com ela. Eu vou conhecendo ela. Eu conheço o que ela gosta, o que ela não gosta. E assim sucessivamente. Assim é com Deus. Como eu quero que Deus me usa se eu não tenho intimidade com Ele? Se eu não converso com Ele, se eu não conheço Deus, se eu não leio a Bíblia, se eu não oro, se eu não jejuo, se eu não faço nada, se eu só canto, canto, canto, canto, canto. Tu não tem intimidade com Deus. Cantar, até os passarinhos cantam. Aleluia. Glória a Deus. Quantos estão no anonimato? Quantas pessoas estão aonde ninguém vê? Mas Deus está vendo. Glória a Deus. Aleluia. Deus está vendo, aleluia, e tem recompensa. De repente, tu está num culto, aquela pessoa que não é vista, de repente ela se levanta com poder e autoridade e põe as mãos sobre os enfermos são curados. Oh, glória a Deus! De repente, aquela pessoa que ninguém vê, que ninguém enxerga, se levanta lá em profecia dentro da igreja e diz, eis que o Senhor diz assim, assim, assim, assim. Porque sem profecia, a igreja se corrompe. Quantas igrejas estão corrompidas? Mas não estou aqui para falar de igreja. Deus não me chamou para falar de A, de B. Deus me chamou aqui para pregar a palavra de Deus. Aleluia, glória a Deus. Então nós temos que buscar essa fé. Lá em Hebreus 11, tem a galeria da fé. É tão lindo, né? Aleluia. Mas como eu vou ter a fé? Eu tenho que desenvolver isso através do quê? Mediante uma disciplina espiritual diária. Eu tenho que ter todos os dias, diariamente, horários de oração, de busca. Aleluia, com vontade e sem vontade. Eu tenho que ir para a presença de Deus. E é difícil. A nossa carne não quer orar. A nossa carne não quer jejuar. Ela só quer ir no culto. Ser light, tá muito bom escutar um culto de repente na internet. Nada contra, tem pregadores abençoados, cheios do Espírito Santo na internet. Às vezes em quando eu olho também, não é errado e não é pecado. Aleluia, porque a fé vem pelo ouvir e ouvir a palavra de Deus. É a palavra de Deus. Aleluia, glória a Deus. Então nós temos que ser disciplinado. Todos os dias, ou é pela madrugada, ou pela manhã, ou pela tarde, ou pela noite, eu tenho aquele horário. Depois de 21 dias que você tomou essa decisão, que você entrou nessa disciplina, é normal daí para você.
Mas no começo o corpo não quer, a carne não quer, o telefone toca, a visita chega. Por isso que é bom orar de madrugada. De madrugada não vai vir visita, o telefone não vai tocar, ninguém vai te incomodar. Aleluia. E uns dizem, ah, de madrugada a fila é menor. Não, isso não é verdade. Isso não está na Bíblia, isso não é verdade. Aleluia. Glória a Deus. Deus ouve. Em todo tempo Deus ouve. Deus ouve de manhã, Deus ouve de madrugada, Deus ouve de tarde, Deus ouve. Ele não é surdo. Aleluia. Não tem fila menor e maior. Deus quer ter comunhão conosco. E a fé é um dom de Deus. Aleluia. É um dom de Deus que está escrito na palavra do Senhor. Aleluia. E aí, se nós nos dispormos uma disciplina espiritual diária, confiando plenamente na graça de Deus em todas as circunstâncias da nossa vida. Ah, irmã, aí tá, né, o problema. Confiar em todas as circunstâncias. Mas, irmã, tu não sabe o que eu estou passando. Eu não. Mas Deus sabe. Deus vê. De repente, muitas vezes, Deus coloca um problema na nossa vida, uma dificuldade, para nós ir para a presença dele, porque de outra maneira nós não vamos. E agora no inverno, querendo ficar em roda do fogão, a lenha, né? Tomando chimarrão, comendo pipoca. Aleluia. É errado isso? Não, não é errado. E muitas vezes largamos a nossa vida de oração, ficamos relaxados na nossa vida de oração, e daí queremos que Deus cura, queremos que Deus cura o enfermo. Queremos que Deus isso, que Deus aquilo, que Deus liberta os oprimidos, cativo. Mas nós estamos vivendo relaxadamente espiritualmente. Aleluia. Nós queremos se alimentar 3, 4 vezes por dia, tomar café, almoçar, de tarde tomar um cafezinho, de noite jantar. E a nossa vida espiritual? Quantas vezes eu oro por dia? Quantas vezes eu jejuo durante a semana, durante o mês? Aleluia, mas eu quero vitória. Aí eu terceirizo os meus problemas. Ah, mas eu sei que a fulana, a ciclana, ora e jejua, eu vou pedir para ela orar. Ela pode até orar por mim, por você, podemos até orar. Mas quando nós se posicionamos, eu e você se posicionamos, não, eu vou fazer uma campanha de oração de tantos dias, de manhã, de tarde, de noite, de madrugada, de meio-dia, não importa. Eu vou orar às 6 horas, às 3 horas, às 9 horas da noite, à meia-noite, às 3 horas da manhã, às 4, às 5, não importa o horário. Eu vou fazer 7 dias de campanha, não consigo fazer 21. Eu vou fazer 7 dias de campanha. Aleluia. Deus vai começar a agir. Deus quer que nós tomamos uma posição com Ele. Aleluia. Glória a Deus. Aqui, a palavra de Deus assim, ó. Que a fé é um dom de Deus, dado por Deus a todo aquele que busca a salvação em Jesus Cristo. Nós queremos ter fé, então temos que buscar, e Deus ele vai dar. Aleluia. Às vezes chega as dificuldades, as lutas, diversidade, e daí perdemos a fé. Quanta gente decepcionada, decepcionadíssima. Que tem orado anos e nada acontece. Nós temos que rever os nossos conceitos, aleluia. Nós temos que rever o que que está errado, o que que está acontecendo, aleluia. De repente, estamos falhando em alguma área da nossa vida. Oh, glória a Deus, aleluia. Queremos cura, queremos uma libertação, queremos tanta coisa, aleluia. Mas queremos assim, vivendo uma vida desregrada espiritualmente, uma vida sem compromisso com Deus. Aleluia. A fé é fundamental para se ter experiência cristã abundante e rica. Aleluia. Quando nós oramos por alguém e alguém é curado, e essa pessoa testemunha a nossa fé acrescentada e daquela pessoa também. Aleluia. E é isso que Deus quer para a igreja dele. Uma fé abundante e rica. A Bíblia mostra em numerosos ensinamentos a respeito da fé. Em Tiago 1,6,
Peça, porém, com fé e nada duvidando. Aleluia. Nós pedimos algo para Deus, mas daqui a um pouco nós estamos duvidando. Daí pegamos de volta. Entregamos para Deus hoje de noite e amanhã de manhã já pegamos de nós. Se nós pedimos algo, nós temos que começar a agradecer, seja o que for. Eu estou pedindo uma porta de trabalho, um exemplo que eu vou dar, Senhor. Eu coloco diante de ti, Senhor, abre uma porta. Hoje você orou pedindo essa porta. Amanhã você começa a agradecer. Senhor, eu vejo pelos olhos da fé que o Senhor já abriu a porta. Senhor, obrigado por essa porta aberta. Eu vou entrar por ela, o Senhor vai me abençoar. E com o salário que eu ganhar, eu vou abençoar o órfão, a viúva. Eu vou dar um sacolão. É um exemplo que eu estou dando aqui. Aleluia. Eu vou abençoar meu irmão, vou abençoar o programa da irmã, eu vou abençoar a Rádio Renascer. Eu não sei qual é o teu propósito. Aleluia. Isso é fé. Oh, glórias a Deus. Peça, porém, com fé e nada duvidando. Mas nós duvidamos. Nós não queremos. Aleluia. O nosso coração. Ele nos engana muitas vezes, ele nos engana. O coração é a coisa mais enganosa que tem. O que que é o coração? Não é esse pedaço de carne que está no nosso peito bombando, bombando sangue, filtrando. Não. O coração do crente é a sua mente, é a sua cabeça, é seus pensamentos, é a sua consciência. Esse é o coração do ser humano. Aleluia. E tudo procede do nosso pensamento. Glórias a Deus. Peça com fé. Peça com fé, aleluia. Não duvide no teu coração. Não duvide aquilo que Deus tem para a tua vida. Nós vivemos. Eu tenho visto. Eu tenho atendido pessoas que estão fracassadas na fé. Fracassaram. Que coisa triste. Pessoas que outrora, aleluia, eram cheias do poder de Deus, estão mortas espiritualmente, porque deixaram de orar, deixaram de buscar a presença de Deus, aleluia, cansaram na caminhada. Oh, Deus de poder, aleluia, cansaram. Não podemos cansar. Não podemos cansar de orar. Não podemos cansar de buscar a presença de Deus. Aleluia. Oh, glória a Deus. Aleluia. Oh, Espírito de Deus. Aleluia. Glória a Deus. Aleluia, Jesus. Nós precisamos crer na palavra do Senhor. Aleluia. Porque Deus. Ele é poderoso. Deus, aleluia, ele não tem sombra de variação. A Bíblia diz que todo aquele que pede recebe, o que busca encontra. São palavras, aleluia, tão fáceis de falar, né? Tão fáceis, aleluia. Oh, glória a Deus, aleluia. Mas nós temos que colocar em prática. Mas nós não queremos muitas vezes. Não queremos. Aleluia, Deus poderoso, Deus de poder. E aí a nossa fé se vai, relaxamos na oração. Aí a nossa mente fica perturbada. Aqui em 2 Coríntios 5, 7, diz assim: visto que andamos por fé e não pelo que vemos. Glória a Deus. O que nossos olhos mostram às vezes é enganoso. Ai, nós vimos só luta, só problema, só dificuldade, só enfermidade, só desemprego, só tanta coisa, aleluia. Mas aqui, ó, Paulo diz: visto que andamos por fé e não pelo que vimos, é por fé que nós temos que andar. É por fé. Como está a tua fé? O que você tem feito? Aleluia. Oh, glória a Deus, aleluia. Deus tenha misericórdia das nossas vidas. Deus tenha compaixão das nossas vidas, Pai.
aqui em Romanos 10 e 17 nos diz assim, ó: e assim a fé vem pela pregação, e a pregação pela palavra de Cristo. Oh, glória a Deus. Temos que ouvir a palavra do Senhor. Temos que ler a Bíblia. Quem pode ler, quem sabe ler, leia. Leia em voz alta para ti mesmo. Medita. Nós temos que meditar na palavra do Senhor. Nós não lemos a Bíblia para pregar. Nós meditamos na Bíblia para endireitar nossas veredas. A Bíblia é a própria boca de Deus falando conosco. Aleluia. Glória a Deus. E aquele que duvida é igual à onda do mar que vai para lá e para cá e para lá e para cá e não acontece nada. Aí se desespera. Oh, Deus de poder, como está a tua fé? Está confiando nas promessas de Deus? Você está confiando naquilo que Deus falou para você? Você tem orado? Você tem dito: Senhor, eu creio na tua palavra, eu creio nas tuas promessas que são fiéis e verdadeiras? Ou você está duvidando? Aleluia! Glória a Deus, que nem Tomé. Tomé não creu que Jesus ressuscitou. Tomé disse assim: não, eu tenho que colocar a mão no lado, e onde é que Jesus foi furado? Nas mãos e no lado. Que tristeza. E daí Jesus chegou lá e disse, está em João 20, 20, diz assim: e dizendo isso, lhes mostrou as mãos e o lado. Alegraram-se todos os discípulos ao verem Jesus. Deus poderoso, glória a Deus. Eles creram porque eles viram, mas a Bíblia diz: mais bem-aventurado aqueles que não viram e creram. Oh, glória! Nós não vimos Jesus, mas nós cremos. Aleluia! Nós cremos no Pai, no Filho e no Espírito Santo. Cremos nas promessas que está na Bíblia Sagrada, que a Bíblia foi inspirada pelo Espírito Santo. Aleluia! Cremos na ressurreição, cremos na cura, cremos no batismo do Espírito Santo. Aleluia, glória a Deus. Como está a tua fé, querido ouvinte? O que tem abalado a tua fé? Por que você está desgostoso? Por que você está triste? Por que você está cabisbaixo? Aleluia, por que você não tem conseguido mais orar? Por que você não consegue mais jejuar? Por que você não tem lido a Bíblia? Deus poderoso, Deus bendito. São respostas que só você pode responder. Se a irmã Thalia já achou o louvor, pode tocar o louvor, que eu quero atender algumas pessoas que estão me chamando. E logo após, daí a irmã pode dar os anúncios aí da Rádio Renascer e eu volto logo após.

0: 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Mauricio Almeida está en escuta da programação. Nos abençoamos, Mauricio Almeida. Obrigado pela sua participação aí na tarde de hoje. Que Deus bendiga. E já vai estar novamente a hermana Inês com toda a audiência.
1: Graças a Deus. Se Jesus está no barco, também quero mandar um abraço para a irmã Tailana, que está ouvindo a programação lá em Tucunduva, para as irmãs ali de Giruá, a irmã Loare, família, a irmã Ivone, irmão Ivo, a irmã Isabela e Maria de Giruá, a irmã Isabel da Argentina, a irmã Cíntia de Panambi, todos que estão ouvindo, a irmã Isabel também da Argentina, lá na Argentina tenho duas irmãs Isabéis que estão ouvindo, aleluia, como está a nossa fé, aleluia. A confiança no Senhor oferece segurança inabalável na vida do crente. No Salmo 23:4, Davi esbanjou uma confiança inabalável no Senhor, dizendo: ainda que eu andasse pelo vale da sombra da morte, não temerei mal algum, porque tu estás comigo, a tua vara e teu cajado me consolam. A confiança de Davi, aleluia, glória a Deus. No Salmo 27, Davi novamente fala, glória a Deus, mostrou extrema confiança no Senhor, dizendo: o Senhor é a minha luz, a minha salvação, a quem temerei? Você pode dizer isso? O Senhor é a força da minha vida, de quem me recearei? Aleluia, glória a Deus. Oh, Jesus. O Jó 19:25, ele mostrou confiança inabalável no Senhor, dizendo: porque eu sei que o meu Redentor vive e por fim se levantará sobre a terra. Glória a Deus, aleluia. Oh, Jesus, a Bíblia é recheada de versículos que vem acrescentar nossa fé, que vem acrescentar nossa confiança em Deus, naquele que nos chamou, aleluia. Em 2 Timóteo 1:12, o próprio apóstolo Paulo mostrou confiança inabalável no Senhor, dizendo: porque eu sei em quem tenho crido, e estou bem certo que é poderoso para guardar o meu depósito até aquele dia. Devemos ter a plena confiança no Senhor sem vacilar. Mas nós vacilamos, nós murmuramos, aleluia. Pois quem fez a promessa para mim e para você é fiel. Nós erramos, nós murmuramos, nós vacilamos, dizemos tanta coisa, aleluia. E depois vamos chorar aos pés de Jesus, pedir misericórdia. E as misericórdias dele se renovam, aleluia. Os que confiam no Senhor são como os montes de Sião, que não se abalam, mas permanece para sempre. Glória a Deus. A Bíblia é repleta de versículos para que venha acrescentar a nossa fé nessa tarde, aleluia. Glória a Deus. E se Jesus está conosco, por que nós tememos? Por que nós temos medo? Porque nós ficamos apavorados, assim como os discípulos, como esse louvor que foi adorado a Deus. Jesus estava no barco e eles estavam com medo, angustiado, e acordaram Jesus. Jesus está conosco na nossa vida, mas às vezes Ele quer que nós chamamos: Senhor, Jesus, me ajuda. Aleluia, me ajuda a vencer este problema, essa dificuldade, isso que está acontecendo, aleluia. E Ele vem e nos ajuda, mas às vezes ficamos só murmurando, se queixando, lamentando, aleluia, e nada acontece. Aleluia, mas que o Senhor nessa tarde venha acrescentar a nossa fé. Venha nos dar uma fé inabalável. Não, se Deus falou isso, se Jesus falou, está falado e ponto final. Se Jesus falou que vai salvar nossa família, Ele vai salvar, não importa quando nem como, mas Ele vai salvar. E às vezes aí o Satanás começa a debater nas pessoas, porque as pessoas são prisioneiras do inimigo. E o diabo vem e bate. E aí nós olhamos e vemos o diabo batendo a pessoa. A gente entra em desespero, mas deixa Deus trabalhar. Aí nós queremos fazer do nosso jeito, da nossa maneira. E daí nós. E Jesus só fica olhando para nós. Aleluia. Mas que Deus venha acrescentar a nossa fé nessa tarde. Não porque eu estou aqui, mas porque a palavra do Senhor é viva. Porque a palavra do Senhor, ela é cheia. Nós temos que ter uma confiança inabalável nas promessas do Senhor na Bíblia Sagrada. Não podemos vacilar, mas será? Será que vai acontecer? Será que Deus vai abrir? Será que Deus vai curar? Será que Deus vai... Deus não está no será. Deus está no sim, sim e não, não. Aleluia. Oh, que o Senhor venha nos dar. Aleluia. Longanimidade é fruto do Espírito. Que nós possamos ser longânimo. Nós queremos tudo para ontem. Aleluia. Glória a Deus. Que Deus venha te abençoar, ouvinte. Eu quero estar orando, que o relógio já tá me mandando embora. Mas meu abraço a todos, a todas as irmãs que estão ouvindo, em 3 de Maio, em Giruá, em Horizontina, em Tucunduva, em Pratos. Eu sei que a Rádio Renascer é escutada em Pratos, ali, em todo lugar, né? Em Santo Cristo, aqui em Santa Rosa, no bairro Cruzeiro. Em todo lugar, aonde vai a Rádio Renascer, que Deus venha abençoar, que Deus venha fazer grande obra dentro do teu lar, da tua casa, da tua família, da tua parentela. Aleluia. Que Deus venha abençoar todas as irmãs, os anônimos, que Deus venha abençoar os anônimos. Eu acho lindo porque a palavra do Senhor diz o que tua mão direita dá, a esquerda não precisa saber. A recompensa é Deus que vai dar. Aleluia, glória a Deus. Vamos orar? Vamos orar nessa tarde, agradecer a Deus por mais uma semana que o Senhor tem nos guardado, nos abençoado, tem nos dado tantas coisas boas, né? Tantas coisas boas. Fôlego de vida, tem nos dado saúde, tem nos dado veste, alimento. Nossos filhos estão com saúde. Às vezes pega uma gripezinha, uma dor de dente, uma dor de cabeça, mas é por causa do frio, a gente dá um chazinho, logo eles melhoram. Vamos orar, vamos colocar mais uma vez no lugar mais alto que nós podemos, aleluia, é os pés de Jesus, é os pés do Mestre, é os pés daquele que acalmou a tempestade, e Ele vai acalmar a tempestade nessa tarde. Oh, Jesus querido, eu te louvo, Pai. Porque a Tua palavra é maravilhosa, a Tua palavra tem poder, Pai. Venha acrescentar a nossa fé nessa tarde, Senhor. Venha nos dar uma fé inabalável, Pai. Repreende toda a incredulidade dos corações, Pai querido. Repreende, não deixa nós ser Tomé, Pai querido, mas que nós venhamos ser como Jó. Ah, ele perdeu tudo, mas ele creu, Senhor, e Tu restaurou todo o cativeiro, mudou a sorte de Jó. Deus, venha pelejar por este ouvinte nessa tarde, Pai. Eu não sei o que esse ouvinte está passando, mas o Senhor está vendo. Entra com uma ação divina, entra com uma ação divina, entra com uma ação divina. Visita o presídio, os asilos, os hospitais, os orfanatos, Pai querido. Meu Deus, Pai amado, vem trazer os filhos pródigos de volta, Espírito Santo. Convence do pecado, do erro, do juízo, da justiça. Esta vida que está no lamaçal do pecado, que não tem força, que não consegue se voltar para Ti, levanta, bom samaritano. samaritanos nesses últimos dias, Pai, para ir em busca das almas, para socorrer as vidas, Pai da glória, Ramastarabacanda, Ramastirianda, Ramanai. Venha restaurar as vidas que estão quebradas. Venha restaurar, Pai querido, as vidas, Pai, que não tem mais esperança. Pai, Tu é a esperança, Senhor. Tu é o socorro bem presente no dia da angústia, Senhor amado. Aleluia. Oh, assim como Davi falou, ainda que eu andar pelo vale da sombra da morte, quantos estão andando no vale da sombra da morte, Pai, mas o Senhor está com ele. Visita,

vocais daqueles que pregam a tua palavra. Dá unção, dá poder, dá ousadia, Pai. Levanta mulheres de oração, de jejum, de clamor. Ah, Senhor, no secreto contigo, meu Deus, Pai. Ah, Senhor amado, abençoa a Rádio Renascer, Pai querido. A minha voz vai aonde a minha mente humana não pode imaginar, mas eu entro agora nas regiões celestiais, acobertada pelo sangue do Cordeiro, e eu repreendo todo demônio pago, invocado para destruir vidas, toda obra de magia negra, toda macumbaria, feitiçaria, todo tambor que será tocado à meia-noite, vai ser dissipado todo mal, nas encruzilhadas, toda galinha, toda champanha para destruir esse casal, essa família, vai queimando agora, vai dissipando agora, pelo poder do teu nome, pelo poder do teu sangue, aonde entra a minha voz, Pai, na casa que entra, a coberta com o teu sangue, cerca com muralhas de fogo, abençoa este lar, esta casa, essa família, os filhos, Pai, até mil gerações que sejam abençoados por ti, Senhor amado. Satanás, eu te dou uma ordem, pega a tua bagagem e sai, demônio da droga, adição, do fumo, do álcool, da mentira, dos jogos, toda perturbação na mente, sai agora desta vida, em nome de Jesus Cristo, sai agora, todo espírito de opressão diabólica, satânica, toda opressão enviada dos infernos, sai agora em nome de Jesus Cristo. Opera, Espírito Santo de Deus, vai operando, vai queimando, queimando com fogo da glória, com fogo do teu Espírito Santo, todo mal, do alto da cabeça, planta dos pés, acrescenta essa fé, acrescenta a fé, abre porta, Senhor, bota toda a muralha por terra. Aleluia, vai botando as muralhas por terra, Pai querido, vai derrubando as barreiras, Pai amado, na mente, toda fortaleza na mente, todo sofisma na mente, tudo aquilo que o diabo implantou na mente desse ouvinte, arranca, Senhor, arranca agora, Espírito Santo, toca na mente, renova a mente desse ouvinte, renova a mente dele, Pai querido, dê a mente de Cristo. Pensamento de paz o Senhor tem para dar, aleluia, ramastirianda, rabacanda, ramarai, recebe saúde em nome de Jesus, recebe a cura no teu corpo físico, recebe a cura nas tuas emoções, recebe o bálsamo nas tuas feridas da alma, nas tuas emoções, aleluia, porque o psicólogo dos psicólogos está aí junto de você, aleluia, ele te cura, ele te sara em todas as áreas da tua vida, arrabastrianda, arrabastrimicanda, ramanai, aleluia, arrabastrianda, ribalabastrimiconda, ramanai, arrabastrianda, ribanabacanda, ramanai, vai dando vitória, Pai, vai pelejando, Senhor. Oh, Espírito Santo, nos dê um final de semana abençoado, protegido por ti, guarda toda a família da fé, não importa qual é a placa, qual é a denominação, guarda os teus filhos, Pai, nos quatro cantos dessa terra, guarda, livra do acidente, livra do mal, livra do perigo, guarda nossas crianças, Pai, do homossexualismo, do lesbianismo, da pedofilia, das redes sociais maligna, do olhar maligno, perverso, guarda as crianças nas creches, guarda as crianças no colégio, guarda a juventude, Pai, levanta essa juventude para fazer a diferença, aleluia, no meio do mundo pervertido, Senhor amado, usa as irmãs, usa os irmãos, usa as crianças, enche do teu Espírito Santo, Pai, enche do teu Espírito Santo, Paizinho querido, aleluia.

Na próxima sexta-feira estarei aqui, se o Senhor não vier me arrebatar. Tenha um final de semana abençoado. Ame a tua família, cuida a tua família, o teu menino.

lugar, cuida de tudo aquilo que Deus colocou nas tuas mãos, aleluia. E Deus abençoe a todos com a paz do Senhor Jesus.

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0: todos os nossos irmãos, a paz do Senhor, já dizia nosso Senhor Salvador Jesus Cristo, que Deus abençoe a todos de uma forma especial. E do Brasil, mostrará para as pessoas aqui, a Ribeiro, que é a cidade de Campo Novo. Graças a Deus pela bondade que temos alcançado tudo quanto Ele tem feito por nós, por essa tarde, mais uma edição do programa Expositivos. Somos gratos pela bondade que temos alcançado cada dia, e nós, cada dia, podemos testificar os feitos dele em todo o tempo. Saudações aos irmãos que estão nos ouvindo, nossos irmãos brasileiros também, nossos irmãos castelhanos que estão na programação, nos escutando e sempre sendo abençoado pela bondade, nosso Deus que nos alcance, nós com alegria testemunhamos os feitos dele em todo o tempo. Bem, que Deus abençoe o Mantali, que está no sonoplastia aí, e Deus abençoe ricamente a sua vida, Deus abençoe irmãos ouvintes da programação aí no país da Argentina, Rádio Renascer, Mão Francisco, Mão Mali, Deus abençoe ricamente a toda a família, aos nossos irmãos que estão mandados pela fé e nos ouvindo nesta oportunidade. Mas Deus alcança a vida dos servos do Senhor que estão trabalhando na obra com alegria, e Deus, a Bíblia diz que de Deus haverá uma recompensa aos trabalhadores da seara que estão mandados pela fé, e pela fé sempre mais que vencedores em todo o tempo, e pela fé testemunhando os feitos dele a cada dia, porquanto ele conhece bem o propósito do seu coração em todo o tempo. Bem, nós queremos ir restaurando nessa tarde abençoada, orando pedindo a Deus a bondade dele, a fortaleza, a graça, a misericórdia, a fortaleza que nos alcança em todo o tempo, porque ele é fiel e conhece bem o propósito do nosso coração. Você vai orar conosco, querido, também na providência do Senhor para a sua vida, conhece bem o propósito do seu coração. Olha conosco, nosso Deus e eterno Pai, somos gratos pela bondade, somos gratos pela beneficência sua, sua graça, a misericórdia, por essa oportunidade que propôs falarmos mais uma vez do seu amor, mais uma edição do programa, Senhor, programa Ecos Primitivos, pessoal, que é meus ouvintes que estão notados em companhia da programação, Senhor, rompe com toda a pressão do mal, contrário, negativa, traz paz para essa casa, paz nessa família, paz nesse coração que venha ser abençoado, com as mãos fortes suas estendidas para romper toda angústia, amargura, dor, opressão, tribulação, canseira, fadiga. Traz a bondade sua que pessoas possam testificar os feitos seus a cada dia. O Senhor conhece bem os planos que estão colocados em suas mãos. Vem romper com angústia, amargura, dor, a opressão, a tribulação. Traz paz que vidas venham testificar os feitos seus em todo o tempo. Oramos para a Rádio Renascer, Senhor. Propósito seu da Rádio Renascer chegar em muitos lugares, muitas vidas são beneficiadas pela sua bondade. O renascer a cada manhã, renascer a orar, o renascer no propósito, renascer na sua fortaleza, que alcança vidas que estão necessitadas. Pessoal, ricamente, seus programadores que estão citados no trabalho da sua obra aqui na terra, intercede, que estão sendo usados no louvor, na palavra, na sabedoria, no conhecimento. Usa com audácia, com ousadia, com intrepidez, com virtude, do poder do seu Espírito Santo. Pessoal, ricamente, os trabalhadores da seara que estão emanados pela fé, e pela fé prossegue, a cada dia não tem desfalecido, eles não têm desanimado, não têm retrocedido, não têm, Senhor, fugido do seu propósito, mas têm sido firme na fé. Intercede pela sua igreja santa, Senhor, que está na terra, cobre com as mãos santas, cobre com as mãos fortes, vem romper toda a opressão do mal que se manifesta para muita gente, muitos que estão hoje turbados, perturbados, preocupados, muitos que estão atribulados. Ora, Senhor, que esse dia 19 do mês de junho de 2026 venha a ser um dia de bênção, Pai, para vidas que estão clamando, buscando mais a fortaleza. Eu sei, Senhor, que tem a bondade sua que põe seu povo em pé para testificar os feitos seus a cada dia. Mas existe, Senhor, fortaleza, o mal que estão impregnados para intervir o seu propósito, para impedir a sua bênção, para intervir o seu propósito. Ore, porque nas suas mãos está o controle de tudo, para que no seu nome venha a ser alcançado vidas que estão necessitando da sua ajuda. Eu sei que a glória não é no homem, a glória é seu poder, é seu autoridade, sua fortaleza é sua, que alcança vidas que estão no propósito, trabalhando incansavelmente as caminhadas que é essa terra. Ore, porque o controle está em suas mãos. Vem fortalecer a sua igreja santa, que é comprada, lavada e redimida, saindo do cordeiro, povo, que são mais que vencedores, que é de batalha, que não tem desvalecido, que não tem desistido, que não tem parado, que não tem retrocedido, mas estão firmes na fé. Historicamente, Senhor, a rádio rompe com toda a pressão do mal, a espírito mal que está atuando em muitas vidas.
1: da Umbanda, Quimbanda, Candomblé, feitiçaria, espírito mal, conta muitas vidas, traz a bênção para que a sua rádio, Senhor, venha ser abençoado, para que o nome Senhor venha ser glorificado. Intercede que as crianças mandar a fé, com alegria, com prudência, prudência, pudor, santidade. Peço publicamente, João Francisco, que está, o Senhor chamou o Senhor na sua obra, confia nas mãos dele o trabalho que está existindo. Abençoe publicamente, seu servo que está com alegria, com prazer, com zelo, com indicação, sua família trabalhando com zelo, alcançando muitas vidas, muitas pessoas alcançadas através da rádio, através das programações, através dos louvores. Muitos estão sendo abençoados pela bondade sua. Olhe para o seu servo, Senhor, que tem sido trabalhador dessa seara, não tem desvalecido, às vezes doente, às vezes com problemas, mas tem sido guerreiro, companheiro que deixou, Senhor, sempre o propósito seu ser realizado na sua vida. Abençoe ricamente nessa jornada de vitória. Olhe para os programadores que estão, Senhor, receados de fortaleza, receados de sua graça, bondade, que estão com o propósito de uma missão santa aqui nessa terra. Use em suas mãos com autoridade, use com fortaleza para permanecer na fé. Não deixe seu povo desvanecer, não deixe estar consentindo com programas do mal, com tramarias do mal, com teorias maléficas do mal, para intervir o seu propósito. Traz a bênção para sua igreja ser fortalecida pela fé, sustentada pela fé, caminhando pela fé, marchando pela fé e pela fé, alcançando com as mágicas as bênçãos dos céus. Olhe, porque a hierarquia do mal quer predominar, a força do mal quer interromper, quer intervir, a força do mal quer impedir, a força do mal quer atrapalhar, a força do mal quer intervir o seu propósito. Eu sei que posso todas as coisas no Senhor que nos fortalece, é o Senhor que nos pôs em pé, é o Senhor que nos sustenta com as mãos fortes, nos sustenta com sua graça, com sua misericórdia, nos dá fortaleza para persistirmos à frente do tempo. Rompe, Senhor, com a amargura. Historicamente, a Rádio Renascença tarde, a programação, assim, os louvores, da sua bênção completa a sua igreja, é que eu lhe peço o seu milagre, em nome de Jesus. Amém e amém. Amém. Bem, vamos estar vendo louvor aí com o pastor Luiz, minha oração. Irmã Thalia, aqui vai chamar de Deus, louvor. Deus abençoe a todos, em nome de Jesus.

Faltam os irmãos que estão nos ouvindo, passou Nazinho, estamos ouvindo seu Matinho. Deus abençoe a irmã Janaína, Raíssa, Lisa, Heitor. Deus abençoe realmente a todos os irmãos São Matias que estão nos escutando, Moalindo também. Passou os irmãos de São Matinho, João Louvor, nossa escolha, passou Nazir. Deus abençoe, meu irmão, estamos ouvindo em São Matinho, que está em companhia da 91.3, abençoa nessa oportunidade. Passou outros irmãos que estão nos escutando. Bem, temos também aqui a Manelcinda Ribeiro, Deus abençoe, meu irmão Nélis, aí da linha Mânica Redentor, está em companhia do programa Manelcinda. E a Manelcinda pediu um maná, um versículo da palavra, né? Diz aqui, um versículo que eu tirei, diz assim: mas ele sabe o meu caminho, prova-me e serei como ouro. Mas ele sabe meu caminho, prova-me e serei como ouro. Jó 23, versículo 10. Deus abençoe. Pediu louvor também, o Poeira. Deus abençoe ricamente. Louvor Poeira. Deus abençoe ricamente. Irmão Osmar de Sérgio Nova, irmão Chico, está nos ouvindo a programação. Disse que estaria conosco nos ouvindo essa oportunidade, em nome de Jesus. Está ouvindo a programação. O crente é Palmeira, pediu louvor. Irmão Osmar, você está ouvindo então o crente é a Palmeira, irmã Thalia e crente Palmeira, esse louvor, que é uma bênção, da meditação espiritual dos ouvintes da programação. Aproveitando o encerro, abençoe ricamente. Irmão Osmar de Sérgio Nova, irmão Chico, está nos ouvindo a programação. Diz que estaria conosco nos ouvindo essa oportunidade, em nome de Jesus. Está ouvindo a programação. O crente é Palmeira, pediu louvor. Irmão Osmar, você está ouvindo então o crente é a Palmeira, irmã Thalia e crente Palmeira, esse louvor que é uma bênção, da meditação espiritual dos ouvintes da programação. Aproveitando o ensejo do dia de hoje, a irmã Maria. Aqui na cidade de Campo Novo, esteja aniversário, está hoje aniversário, irmã Maria. Queremos felicitar por essa data comemorativa do seu aniversário. Deus abençoe sua esposa, irmão Juarez, irmão Dene, que está em companhia de programação, e o Denir, também a família. Deus abençoe o Denir também. Felicitando sua mamãe, programação de rádio do meio-dia hoje. Estão ouvindo minha saudação toda a casa, toda a família. Que Deus abençoe também de uma forma especial aos ouvintes assíduos da programação, que estamos na 91.3, sendo abençoados essa tarde de sexta-feira, esse dia de bênção e vitória de Deus para nossa vida. E nós, correria, podemos testificar, porque Ele é fiel e conhece bem o propósito do seu coração e conhece bem a sua vida, te alcance com as mais ricas bênçãos dos céus em todo o tempo. Meus irmãos brasileiros, irmãos castelhanos que estão nos ouvindo, Deus abençoe ricamente, provendo a nossa vida boa e melhor em todo o tempo. Deus abençoe a mãe Ivone Denis, está ouvindo a programação, são os irmãos que estão nos escutando e também participando conosco aqui, enviando seu áudio, a sua mensagem. Estaremos, à medida possível, fazendo a programação nessa tarde, que vai ser de bênção de Deus para a sua vida. Bem, nós estamos te convidando para o culto hoje à noite. Estamos no clima de inverno, pouco frio, mas é um clima de inverno, tem o que fazer. Tá? À noite temos culto da Igreja Primitiva, aqui na cidade de Campo Novo. Vai estar conosco o irmão Rogério e também a sua esposa. Hoje teremos divulgando aqui o Rogério Corambicaco pregando para nós hoje à noite, aqui na cidade de Campo Novo. Independente do tempo, seremos reunidos para glorificar o nome do Senhor. Sabe que é importante você com sua família vir conosco, ser agraciado pela bênção de Deus. Tivemos aí um dia de bênção, dia de vitória. À noite estamos indo na igreja agradecendo ao nosso Deus por dia de hoje, que temos passado por Ele, guardado, protegido por Ele, abençoado por Ele, testemunhando o ser dele em todo o tempo. Amém, irmãos? Vai em frente, ouvindo seu louvor, então, crente a Palmeira, seu louvor, que é a bênção de Deus. Tendo Mosmar e também a irmã participou conosco aqui, a irmã Nelcinda, atendendo aqui os pedidos de louvor. Também o pastor Nazir pediu um lindo louvor para sua meditação espiritual. Louvores, bênção de Deus, fala no nosso coração, e você será mais abençoado nessa tarde, em nome de Jesus.

0: Da bênção do Marco, Valdinho, tu quando estamos ouvindo, são os irmãos que estamos escutando nesta oportunidade. Estou em companhia da programação em Tucundu. Falar em Tucundu, presidente Everaldo da Silva, irmã Cassiana, nos abençoe ricamente, os irmãos que estamos ouvindo, irmã Carmen, irmã Jurema, nos abençoe os irmãos que estamos ouvindo em Tucundu, na Grande Santa Rosa também. De Deus abençoe ricamente, que estão emanados pela fé, testemunhando os feitos dele a cada dia. O Senhor conhece bem os planos do seu coração, meu Jesus Cristo conhece seus propósitos, seus projetos, seus planos, a sua força, ele sabe teus planos de dar vitória em todo o tempo, não é verdade? Bom de Deus, que sempre com dúvida, minha saudação, temos aqui também, abençoe que mencionou Darcy, que está aí da Grande Santa Rosa, vendo seu áudio aqui, nós passamos aqui na programação, nesta oportunidade. Bem, temos aqui à noite, vai estar conosco aqui em Campo Novo, hoje à noite. Você olha para o tempo e vê o tempo feio, mas o tempo pertence a Deus, não é verdade? Você consegue adivinhar ou dizer como estava o tempo, tendo a tribulação do povo, enfrentou lutas em vários desertos? Às vezes está feio, às vezes está parecendo que vem chuva, mas Deus trabalha como Ele quer. Sabe o que ele diz para os discípulos que estão no barco? Homem de pouca fé. Quanta gente hoje que Jesus está vendo o que está acontecendo, mas com poucas fé, não vai dar certo, não vai abrir porta. E Deus quer abençoar, tem gente que está com as bênçãos atrasadas, porque Deus quer abençoar de uma forma especial, mas ele não tem fé para nada, não tem fé para agir, para se mover. Tu tem que estar na mãozinha beijada para poder fazer a obra. É, o Deus quer que eu faça o trabalho, me dá o dinheiro da gasolina na mão, me dá o dinheiro do combustível na mão, do que eu preciso, tem que estar na minha mão. E quando Deus quer ver você, a fé, ele quer prover para ti no caminho. Se der tudo na minha mão, é muito fácil. A salvação tem um preço, meus irmãos. A salvação tem um preço, um propósito. Se eu chegar no céu como trabalhador, se eu já fui pago nessa terra, nada eu tenho para receber dele. Se eu tenho, já tenho tudo pago aqui na terra, tudo já sou pago, sou ludibriado pela finança, e daqui a pouco eu chego no céu, não tenho nada, porque eu já fui bem recebido, recepcionado aqui nessa terra, e não tenho nada no céu. Então vamos esforçando, irmãos. Porque salvação, o mundo vai chamar de loucura, chamar o tempo de discípulos. É louco, louco porque tem oportunidade e não faz. Então vamos em frente, vamos no trabalho da obra do Senhor, com alegria, com zelo, com dedicação. Ele vai acontecer para nós com as ricas bênçãos do céu. Então, hoje à noite, temos um culto aqui em Campo Novo e vai ser bênção. Convido você, por quê? Para que você seja também participante das bênçãos do céu. Está conosco o irmão Rogério, pegador Rogério, aí de Coronel Bicaco, a irmã Gisiele, sua esposa, Deus abençoe ricamente, vai estar conosco aqui nos louvores também. E a Helena, a irmã Helena, Deus abençoe ricamente, trazendo a palavra. Deus abençoe, os irmãos estão conosco aqui nessa oportunidade, na Igreja Primitiva, em Campo Novo. Eu convido você, amigo, irmão ouvinte, para vir conosco ser participante das bênçãos de Deus para a sua vida. Eu gostaria que você também fosse participante das bênçãos de Deus para a sua vida em todo o tempo. Então, à noite, estamos aí glorificando o Senhor, que bênção tem para a nossa vida. Eu quero que você também seja participante das mágicas bênçãos dos céus em todo o tempo. À noite, estamos participando e o que Deus tem para fazer, ele fará acontecer para a glória do Senhor em todo o tempo. Bem, nós vamos estar ouvindo um louvor abençoado com curiá e canarinho. Curiá e canarinho, esse louvor abençoado é a escolha da irmã, com curiá e canarinho, um louvor abençoado para a sua vida espiritual nessa oportunidade, em nome de Jesus.
1: 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O irmão Maurício Almeida está ouvindo a programação. Nos abençoe, irmão Maurício. O irmão Nilton Júnior aí está confirmando sua audiência também. Está aí ouvindo a programação. 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

Doutora Salomar, que estamos ouvindo, comunicando com nós aqui, a sua participação na programação. A irmã está ali passando aí as mensagens aos nossos irmãos castelhanos, irmãos do país aí da Argentina, participando conosco aqui da programação, através da sua mensagem, a irmã passando para todos que estão em companhia da programação de Deus. Historicamente, nossos irmãos que estão nesse propósito, trabalhando incansavelmente nessa caminhada e sempre sendo abençoado a cada vontade de Deus que nos alcança, e você está em pé no propósito nessa caminhada. E você hoje está aí nos ouvindo, já é um propósito de Deus, uma vitória que Deus tem dado, você permanecer pela fé, firme na fé, de você hoje poder estar respirando. Esse ar que você respira vem de Deus. Esse fôlego de vida que você tem é de Deus, é o tempo emprestado que está conosco aqui, o ar que respiramos, fôlego de vida. Podia voltar espírito de vida ao nosso Deus. E sabe que esse propósito que ele proporcionou, nós estamos hoje sendo grato a ele. Grato pela vida, pela paz, pela saúde, pelo lar, pela casa, pela família, pela bondade, pelo tempo, pela força maior dele estendida para a vitória em todo o tempo. Sabe que a mente humana muitas vezes não para para analisar uma questão. A Bíblia diz que tinha quatro homens leprosos em Samaria. Os leprosos eram lançados fora da cidade, porque tinha um momento que a enfermidade era transmissível, cheirava mal, pessoas que estavam ali com essa enfermidade fora da cidade. Sabe quem Deus usou para a vitória para o povo de Deus, a promessa? Usou os quatro leprosos, usou os desprezos, os rejeitos, que estavam enfermos, padecendo, sofrendo. Deus usou eles como uma conexão de vitória para Israel. Deus tinha o propósito de trabalhar como Ele quer. Muitas das vezes, nessa caminhada, Deus está provando, te aprovando, licenciando, estruturando, para você permanecer na fé, alcançar nele a promessa que ele tem para a sua vida em todo o tempo. Irmãos, Deus abençoe ricamente, saudação aos companheiros que estão nos ouvindo aí nessa oportunidade, pastor Silvio, Gustavo Monvelha, em Irapuá, Igreja Primitiva de Irapuá. Deus abençoe minha saudação, irmão Marcos, irmão Tiago, que estão nos ouvindo, minha família toda. Deus abençoe ricamente, irmãos de Irapuá, Miraguaí, pastor Fernando Mancatieri. Deus abençoe ricamente, irmão José Mauro. Deus abençoe o Diego, a irmã Ana Paula, também estiver conosco aí em Santo Augusto, quinta-feira. Bênção de Deus. Abençoe os irmãos que estão nos ouvindo em Miraguaí, que estão na programação, sendo abençoado. Explano minha saudação também, nossos irmãos de Corabicaco. Deus abençoe nosso evangelista Isaías, irmã Liliana, povo de Deus, bicaqueiros que estão na programação. Deus abençoe de uma forma especial os trabalhadores da Seara que estão irmanados pela fé, com alegria, também no propósito do Senhor nessa terra. Também quero ver a minha saudação, nossos irmãos castelhanos que estão nos ouvindo. Aí, Deus abençoe, pastor Walter Torres, 18, 13, irmã Tereza, Deus abençoe. Também, Deus abençoe, pastor Nelson, Seu Grande, a irmã Nele, Deus abençoe a família toda que estão nos ouvindo. Aí, no Seu Grande, no país da Argentina, os irmãos castelhanos, Deus abençoe. Também temos aí nosso irmão Francisco, irmão Francisco, Deus abençoe, irmão Mali, Deus abençoe ricamente aos trabalhadores da Seara que estão irmanados pela fé em todo o tempo. Também a irmã Thalia, que está aí trabalhando essa tarde, Deus abençoe ricamente a sua família. Temos também nossos irmãos que estão nos escutando aí em outra cidade, São José das Missões, pastor Gelson Moura, Deus abençoe o irmão Jair, a irmã Vande, a família dos irmãos de São José das Missões que estão na programação dos ouvintes, sempre sendo abençoado. Temos também em Espiritiva, nossos irmãos que estão em São Martinho, Pastor Nazir, a equipe de trabalho, família toda, abençoando ricamente. Também temos aí em Coroados, minha São Ponte de Deus de Coroados, que estão na programação dos ouvintes. Amanhã à noite, estamos com a equipe de trabalho, meia-noite, nesse sábado, em Coroados, com os nossos irmãos, celebrando na presença do Senhor. Amanhã, em Coroados, e vai ser uma bênção. Vem conosco, ser participante das Mães de Deus amanhã em Coroados. Estamos aqui organizando uma equipe para estar conosco no culto em Coroados e vai ser uma bênção, porque bênção Deus tem para nossa vida. Nós, com alegria, podemos testemunhar os feitos dele a cada dia, porque ele é fiel em todo tempo. Também temos aí os trabalhos da obra do Senhor em Tupunduva, com os cultos aí na Vila Operária, através do Bom Pastor, até 5:02, com os cultos, terça-feira à noite, às 19 horas e 30 minutos. Vem conosco vencer
participante das mais ricas bênçãos dos céus para a sua vida. Bênção de Deus tem para você. O nome dele será sempre glorificado em tua vida. Os irmãos aí que estão nos ouvindo em Tucundu, irmão Valdir. Deus abençoe o Marta. Deus abençoe o presidente Everaldo. Deus abençoe as irmãos que estão em Cassiano, os irmãos de Tucundu, que estão na programação vivo, Santa Rosa. São gente abençoada que estão aí nos ouvindo e sempre sendo abençoado. Para você participar comigo, temos um telefone aqui, 9955-701, tem WhatsApp também disponível, para você nos ligar, participar com nós, e Deus tem bênção e vitória para a sua vida. Salve, de Deus, de Santo Augusto, meu esposo, Gustavo Ruth, Thalia, o Equimuel, a Emanuele, a Luara Mavi, a família toda que está em companhia, a Porta Chana Equimuel, a Emanuele, do colégio, a Luara Mavi está por aí, toda a sua Ruth, Thalia, minha saudação, família, que estão nos ouvindo em Santo Augusto, por Deus, que estão aí na programação e pode participar conosco aqui no meu telefone. Estarei passando aqui pelo áudio e vai ser bênção de Deus para a sua vida. Temos também nossos amados irmãos que estão nos escutando em Miraguaí. Isso, passou o nome aqui de Miraguaí. Também os irmãos que estão nos ouvindo aí em Coroados, né? Antônio, Mojuari, sempre ouvindo a programação. Deus abençoe, vamos em frente. Está passando aqui mais algumas participações em nome de Jesus. Vou estar ouvindo esse louvor que é a benção que a irmã já tem programado nessa oportunidade. Nós estamos ouvindo, nós ouvimos ela com o pastor Luiz, minha oração. Esse louvor é uma benção de Deus falando no nosso coração. Deus abençoe historicamente. Nós queremos ouvir louvores que vão falando no vosso coração, e você vai sendo abençoado. Onde você estiver, Deus tem bênção para você, para a tua casa, para a tua família. O propósito de Deus vai realizar em sua vida, e você vai testificar que Ele é fiel a cada dia. Bênção de Deus tem para você em todo o tempo. Bondade de Deus tem para você, e o nome de Deus será glorificado a cada dia. Meu irmão, vou estar vendo então um contentito hoje. Hoje é singular para a nossa vida. O dia de hoje é simplesmente esse dia. Da de hoje nunca mais será mesmo. Amém? Vou estar vendo então um contentito hoje para meditação de pirar os irmãos ouvintes do programa.

São os trabalhadores que estão trabalhando do Senhor com muita alegria, muita força, muita graça, que a bondade de Deus te alcance em todo tempo, que você possa testificar os feitos do Senhor a cada dia, cuidando nossa lâmpada, o azeite, nossa vida espiritual, para permanecermos na fé nesse propósito que tem confiado em nossas mãos um trabalho a ser feito aqui nessa terra. Propósito que eu confio em nossas mãos, trabalho a ser feito. Nós temos que desempenhar com alegria, com zelo, com dedicação, o quanto os dias difíceis estamos por aqui enfrentando. Se você observar, hoje nós estamos aqui com o programa sempre do rádio, Deus abençoe a montaria aqui, ó Deus louvou, desatendo os irmãos do país da Argentina, Deus abençoe aqueles irmãos que estão no propósito, trabalhando incansavelmente nesse propósito que temos para com Cristo, que é o nosso Salvador. Nós vimos para a palavra, vamos observar o propósito que está para acontecer. Nesse tempo que nós estamos vivendo hoje, são dias que a igreja está passando por aqui e nós precisamos ir para a palavra. O próprio Cristo disse assim: examine as escrituras e julgais por elas se tens a vida eterna. A Bíblia é que vai nos expressar tão algo profundo, não é a teoria, não é uma analogia própria do ser humano, mas é a Bíblia que está dizendo com profundidade o caminho que te conduz à salvação. Se você observar o próprio próprias ações que você ouviu agora dizer, algumas palavras, que a Bíblia está errada, que a Bíblia está fora do contexto, do propósito. Eu fico pensando que se tivesse tão fora, Deus tinha enviado alguém para corrigir a situação com o tempo, para nós não chegar diante dele inadimplentes nesse dia da volta dele. Então a Bíblia é busca que nos cruza aos céus. Há um propósito. Se faltou, se está faltando, eu tenho que examinar a Bíblia que eu tenho, que é a Bíblia que você tem também aí, uma Bíblia com a tradução antiga, com o propósito de permanecer na fé, não se iludir diretamente, para daqui a pouco estar pervertido. O que procede e acontece hoje, e muitas vidas que estão hoje, associando uma facilidade para uma vivência aqui nessa terra. E daqui a pouco os dias vão se passando e nós teremos que chegar diante dele e dar conta das nossas obras. Então, isso é muito preocupante, meus amados irmãos. Porém, a minha Bíblia está aberta aqui no livro de Apocalipse. Apocalipse é o livro das revelações, é o livro que procede no tempo do fim, é o livro que é dificilmente fazer leitura no livro de Apocalipse para a igreja, pregar a palavra sobre Apocalipse. Mas um versículo que me chama atenção é sobre o propósito de Deus na face da terra. Então, nós vamos entender aqui que Apocalipse, capítulo número 22, versículo número 20, diz assim: aquele que dá testemunho dessas coisas diz, certamente cedo venho. Amém. Vem, Senhor Jesus. Verso 21 diz assim: a graça do Senhor Jesus seja com todos. Amém. Bem, aqui é um propósito, uma palavra profunda do apóstolo João, discípulo mais amado de Cristo, foi o apóstolo João. Tinha mais proximidade com Cristo. A revelação que ele teve, João escreveu no livro de João, algo tão profundo. E o João vai escrever o Apocalipse, aquele que foi chamado o amigo de Deus. E vai trazer algo tão profundo sobre o propósito, a preparação da igreja, do povo santo que almeja, que deseja alcançar os céus. A profundidade que nós temos que analisarmos e vemos o propósito que ele tem designado para nós, a oportunidade que foi nos alcançado de estarmos ali na mansão celestial. Propósito de Deus, Deus observando quem poderia pagar um preço por um ser humano. Propósito de Deus é que todos vivessem eternidade, alcançassem a eternidade, o propósito dele hoje que nos proporcionou. Vamos entender que o último livro das revelações que sobrevirá, que vem, que está acontecendo hoje, é sinais que antecede a volta de Cristo buscar a sua igreja. Entendemos que Apocalipse é o último livro da Bíblia Sagrada. Primeiro livro, Gênesis, e vai passando Malaquias, o último livro do Novo Testamento, novo inicia ali. Esse Mateus, o propósito de Cristo que na face da terra, São João encerrou os quatro livros do Novo Testamento, trazendo o propósito, a missão de Cristo aqui na terra. Profundidade de João escreve algo tão profundo sobre o bom pastor, sobre aquele que nos comprou por um preço de sangue, nos trouxe para a oportunidade de estarmos hoje seguindo a sua vontade. Nós vamos entender
vai prosseguir, o Senhor vai levantar o maior perseguidor da igreja, Atos 9, ele vai sofrer por amor a Cristo, vai escrever algo tão profundo na face da terra. Observe que algo tão forte que Paulo escreve sobre a igreja de Corinto, a igreja de Galáxia, a igreja de Éfeso, é a igreja de Corinto, ele vai escrever sobre o propósito de alcançarmos em Cristo a salvação. Mas João não era o apóstolo Paulo, era o seguidor de Cristo. Observe que quem comprou a igreja, Bíblia Sagrada nos revela, quem comprou a igreja foi Cristo, comprou o povo que estava hoje na terra, foi Cristo. Então a igreja é de Cristo Jesus. Nós vamos entender que o propósito de escrever, encerrando o livro de Apocalipse, diz que aquele que dá testemunho dessas coisas diz: certamente cedo vem. Quem vem? Jesus buscar a sua igreja. Amém? Vem, Senhor Jesus. Observe que a expressão de João vai dizer assim: amém? Vem, Senhor Jesus. Quem diz que vem buscar a igreja? Jesus vem buscar a sua igreja. E o último versículo de Apocalipse, o último versículo da Bíblia Sagrada, diz assim: a graça do Senhor Jesus seja com todos. Amém. A graça de Jesus seja com todos vós. Vamos ir para a Bíblia, vamos entender que a graça de Deus manifestou. A graça de Deus manifestou o quê? Sobre o homem, sobre nós, manifestou a graça dele. Por quê? Porque ele enviou seu filho unigênito por bode de cruz para nos salvar. Deus nos amou de tal forma, é a prova do amor, foi enviar seu filho único, unigênito por bode de cruz para salvar nós, seres humanos, para nos dar uma oportunidade de alcançarmos os céus. Deus observa o homem, Deus trabalhou na vida do homem, Deus levantou o homem, Deus deu força ao homem, deu sabedoria para o homem, Deus deu direção para o homem, mas Deus vai se decepcionando com o homem, que acaba bagunçando nessa caminhada. O homem sendo fora do propósito de Deus, o homem, Deus confiou nas mãos dele, Deus confiou poder, autoridade, fortaleza, graça, Deus deu sabedoria, deu direção para ele, e o homem acabou decepcionando Deus, porque as ações do homem acabaram sendo fora do propósito que Deus tinha designado para ele. Mas como pode o homem sair fora do propósito? Sim, porque tem a razão própria, decisão própria, projeto próprio, e sai fora do que Deus designou. Porque ser servo de Deus é ser submisso à vontade dele. Hoje nós somos servos de quem? Porque Deus fez o que ele fez, ele aplicou no homem, Deus decepcionou com o homem. Vai fazer o quê? Enviar seu filho por bode de cruz. A Bíblia diz que Jesus deixou seu trono onde estava sentado e veio na terra para um preço por nossos pecadores, para nos salvar, para nos resgatar, para nos trazer uma oportunidade de sermos salvos por intermédio de quem? Jesus Cristo. A conexão com o céu é Jesus. Então observe que o último versículo aqui da Bíblia vai dizer que a graça do Senhor Jesus seja com todos. Amém. A graça dele, de Cristo, a graça de Cristo tem que ser alcançada por quem? Por nós. Graça de Deus só manifesta em quem? Jesus. Que pai faria isso? Enviar seu filho por morte de cruz para nos salvar, para salvar o homem pecador, homem abominável, homem rude, malvado, o homem que só o propósito de Cristo para alcançar para nós a salvação. Mas Deus envia seu filho, a graça de Deus manifestou seu filho Jesus. Agora, nós, seres humanos, nós, dependente do cargo religioso, dependente da nossa raça, independente de onde nós moramos, temos que ser alcançados com a graça de Cristo Jesus, porque o Velho Testamento foi-se o tempo que Deus aplicou no homem, Deus investiu no homem, investiu em Israel, propósito para Israel. Israel não creu na vinda de Cristo, nasceu na estrebaria. Então veio para nós, a graça de Deus manifestou-se, trazendo para nós a oportunidade. Só que agora a graça nós temos que alcançar em Cristo, de Cristo, dele resolver pagar um preço por nós. Foi Cristo, não foi Deus, mas foi Cristo que pagou um preço de sangue para nos salvar. Deus amou de tal forma, deu seu Filho Jesus. Ele, por nos amar, entregou-se, despiu da sua glória, veio pagar um preço para nós, pecadores, pagou um preço aqui na terra, trazendo um propósito de salvação. Hoje vamos entender que a graça do Senhor Jesus seja com todos, seja comigo, seja contigo, que a nossa mente venha estar aberta, focada nele, propósito venha estar aberto nele, porquanto ele é a salvação para nossa alma. Nossa alma é imortal, a junção do espírito de vida e do nosso corpo físico forma a junção da nossa alma. A nossa alma, ela é imortal. O próprio Cristo disse: tem medo daquele que tem o poder de matar o vosso corpo e lançar sua alma ao inferno. Quem é ele? Jesus, nosso Salvador. Porquanto nesse dia chegaremos diante dele. Diante dele vão chegar e dar conta das nossas
obras. Observe que hoje o que acontece, não só no nosso país do Brasil, não só no país da Argentina, não só na nossa localidades por aqui, mas no mundo todo, são sedentes, são terremotos, são pragas, pregos, AIDS, são tantos dias que a igreja enfrenta aqui, são tantos dias de moléstias, canseiros, opressões que a igreja está enfrentando por aqui, a igreja está passando por aqui. Será que não estamos acordados, igreja, por de Deus? Será que não estamos acordados, estamos desapercebidos? Talvez você esteja como Saulo de Tarso, perseguidor, culpado com a vida do ar, do bem, não errou, não falhou, entristeceu, quando está com escama nos olhos e não pode ver. Quando Ananias orou para ele, caiu dos olhos de Saulo as escamas que impediam dele ver. Talvez tenha escama na tua visão, você não pode ver, você não pode enxergar, você não pode contemplar, você não pode ver a tua vida, não pode curar a tua lâmpada, está cuidando da vida do A, a vida do B, a vida do fulano de tal, está cuidando do outro e não cuida da sua vida, não está cuidando que Deus confiou em tuas mãos, ele confiou em você um propósito, um projeto de confiança para você trabalhar. Um dia eu vou ter que devolver para ele. Um dia eu, Ezequiel Ribeiro, você ouvinte, vai ter que devolver para ele o que você fez na terra. Pastor, é difícil. Quando é que ele te prometeu facilidade? Quando é que ele prometeu para você um propósito de vitórias aqui? Essa teoria humana não provém de Deus. Deus vai te abençoar. Que Deus é esse? Deus vai dar para você o que é os céus. Se você alcançar em Cristo a salvação, não é Deus, é Cristo. A salvação é Jesus Cristo, ele é o único caminho que te conduz à eternidade. Pare de ouvir teorias, por aí vai ler a Bíblia, crente. Para de abrir o Salmo 91, que é a bênção para todo mundo, que é a bênção, mas não quer o dom da bênção, que é a vitória. Mas não pensa em permanência, persistência que ele tem na tua vida contínua, ali na glória, a tua alma que vai estar diante do Senhor, haverá uma recompensa por em primeiro de quem? Jesus. Deus amou você, ama você, mas não ama o pecado. Ele ama você, ele quer bem de você, quer, mas não ama o pecado que aborrece Deus de você, afasta você de Deus, afasta você da conexão de Cristo. Por isso é que João escreveu que em Israel, quando Cristo veio aqui na terra, rejeitaram ele, abandonaram ele porque nasceu na estrebaria, rejeitaram ele, rejeitaram a proposta da salvação, rejeitaram porque filho de Deus nasceu na estrebaria, não é certo, isso não está correto, não aceitaram Cristo. Então veio para nós, rejeitaram a salvação, veio para nós, brasileiros, para o mundo todo a salvação, que nem vencedores, nós somos vencedores da salvação, ele alcançou para nós, por isso que tem que se despir do velho homem, tem que se despir, porque o João 13 diz que Cristo falou para Nicodemos: Nicodemos, você tem que nascer de novo, é um homem entendido de leis, entende profundamente sobre a lei, mas tu tem que nascer de novo, Nicodemos, para você ter o reino dos céus, tem que nascer de novo, batismo nas águas. Não se falava antibatismo do Velho Testamento novo, vem falando sobre o que? Novo nascimento, sepultar o velho homem. Pastor, mas eu sou crente, eu já sou crente, sim, mas o velho homem está habitando por aí, por acaso está tendo auxílio de você, ou tem que ser sepultado o velho homem? Velho homem tem que ser sepultado, batismo, nova vida, novo caminho, novo propósito, nova caminhada, nova jornada, nova trajetória, seguir o seguimento de Cristo aqui na terra. Você tem que ter a conexão que te leva ao céus, é quem? É Cristo Jesus, conexão dos céus, é Jesus. Pastor, mas o quê? E o que que você quer perguntar? Se você quer ir para o céu, você é responsável pela tua alma, a tua alma, você vai ter que dar conta para ele um dia, vai ter que devolver como você tem feito para alcançar os céus. Ser humano hoje, oi, o ser humano hoje quer o céu, mas não quer renunciar ao pecado, não dá para generalizar, mas é poucas pessoas que querem renunciar ao que impede a salvação. Olha que Cristo diz tão forte a palavra que eu já disse por programações aqui, que se o teu

0: dependesse da minha ótica humana, levaria quem comigo? Família, casa, amigos, irmãos, parentes, familiares, ia levar toda essa gente para o céu, mas não é compatível a mim. Meu serviço é pregar a palavra. Eu sei que vão rejeitar. Propósito da rejeição é que Deus está no negócio. Propósito que despeço, Deus no negócio. Propósito que Deus está conosco é que você será apedrejado, perseguido, maltratado, rejeitado, vai ser angustiado, perseguido, você vai ser desprezado da sociedade. Esse é o propósito da tua salvação, da tua alma. Pastor, mas Deus quer salvar, Ele quer, mas depende de você, o alcance da tua salvação. Você tem que esforçar, você tem que atentar para tão grande salvação, tem que olhar para quem? Para Cristo, que é o propósito de salvação da tua alma. Para de olhar para os lados, olhar para o problema do A e do B. Você vai ter que chegar diante dele, na conta das tuas almas. Aquele que dá testemunho dessas coisas, de certamente cedo.
1: Deus abençoe os nossos irmãos da programação. Deus abençoe a todos. Um ótimo final de semana com as ricas bênçãos dos céus. Que Deus abençoe a mente. Não esqueça, teu rádio ligadinho. Daqui a pouco, é evangelista Paulinho de Boa Vista, uma questão de programação das 18 às 20 horas. Vai ser uma bênção de Deus. Conta a noite aqui em Campo Novo. Vai ser bênção. Deus abençoe a todos. Na paz do Senhor Jesus. Ai.

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0: quebraram.
1: Esteve nos ligando o irmão Melo, aí de 3 de maio, o irmão está na escuta da programação. Está pedindo maná, está pedindo louvor à minha família, com o cantor Ayrton. Deus abençoe o irmão Melo. Já temos aqui o louvor preparado para compartilhar com nossos irmãos. O maná diz: não tem mais, irmãos meus, fortalecei-vos no Senhor e na força do seu poder. Efésios 6:10, irmão Melo. Foi o maná pro irmão que está aí ouvindo em 3 de maio. Tenemos aquí más participaciones a través de audios. Vamos ahí a dar a conocer nuestros hermanos que están participando.
2: Pastor Jesús y Matalia, tenemos una escuta programación, está una benção, louvor. Tira un maná para nós, irmã. Y un louvor aí, a escolha aí das irmãs que estão na programação. Uma benção o programa.
1: Amém, Deus abençoe o pastor Osmar, irmã Simone, que estão aí ouvindo o programa, a família, abraço para os irmãos. Já o próximo louvor aí vai para vocês também, que estão ouvindo a programação.

pontualmente 18 horas em Boa Vista, Buricá. Estamos dando início ao programa Encontro com Cristo, que vem ao ar todas as sexta-feira a partir das 18 às 20 horas na Rádio Renascer de El Soberbo Misiones Argentina, que quem vos fala é o irmão Paulinho. Estamos felizes por mais essa oportunidade que o Senhor tem nos dado para nós estarmos aqui para realizar o programa Encontro com Cristo. Vamos estar orando, agradecendo a tudo ao Senhor. Querido e eterno Pai, em nome do Teu Filho Jesus Cristo, estamos aqui na Tua santa presença, Pai, para Te agradecer por tudo que o Senhor já tem feito por nós, Pai. Nesse dia de hoje, nos deu a vida, o alimento.

tua saúde, Pai, pelos livramentos que tem me dado essa semana, aonde eu passei por um acidente. Pai querido, também eu te peço, Pai, abençoa a amada audiência, abençoa os nossos irmãos ali no estúdio número 1. Pai, abençoa os equipamentos lá, a internet, Pai, aqui no Brasil também, a todos que participam, que vão participar desse programa, a todos os colaboradores e comunicadores da 91.3 Rádio Renascer, e também aos nossos colaboradores do programa Encontro com Cristo, os colaboradores do projeto Renascer, que Deus abençoe a todos nossos queridos amados irmãos. E nós vamos dando sequência então ao nosso programa, vamos fazendo meio devagarito, quebrei o braço direito, pulso, não tem como eu estar lidando, mas vamos fazendo aqui a nossa obra aqui para o Senhor, aqui com a mão esquerda mesmo. Vou estar puxando um louvor da harpa cristã e vou estar aí passando para a amada audiência.

Ouvimos os dois louvor da Harpa Cristã, como é costume do programa Encontro com Cristo, mas trazer dois louvores da Harpa Cristã, né? Onde nós já ouvimos o louvor 19, o louvor número 1 da nossa harpa. E nós vamos aqui seguindo em frente com o programa Encontro com Cristo. Que Deus abençoe a todos nossos queridos amados irmãos, irmão Derli de Oliveira e de Tucundu. Aí já entrou em contato conosco, quando está ele, ouvindo o Jorge também, e a irmã Rose, e a todos os demais companheiros aí da cidade de Tucundu. Né? Pedimos que o nosso Senhor abençoe a todos os ouvintes, aonde que tiver um ligado, nas redes sociais ou na frequência da nossa rádio. Em nome de Jesus, nós pedimos que o nosso Senhor derrame suas ricas bênçãos a todos.

Ouvimos mais um lindo louvor aqui. Eu vou seguindo, né? Um louvor muito lindo que nós ouvimos aqui junto a 91.3, o programa Encontro com Cristo. Também entrou em contato conosco aqui o irmão Eno, aí da cidade de Santo Augusto, ele e a irmã Maria, né? Ouvintes também da 91.3, Rádio Renascer. E aonde eles estão ouvindo a programação aí na cidade de Santo Augusto. E o irmão pediu um louvor 422 da nossa harpa cristã, aonde eu vou estar puxando aqui no nosso playlist, e nós vamos estar aí contemplando os irmãos.

Estamos com 18 horas e 21 minutos, o programa Encontro com Cristo, junto a 91.3, Rádio Renascer, de El Soberbo, Misiones, Argentina. É onde nós estamos aqui, mais uma vez, fazendo aquilo que o Senhor nos deixou para fazer. Né? Tá meio difícil para mim fazer, tá meio demorado puxar os louvores, porque eu estou só com a mão esquerda, né? A mão direita eu quebrei, sofri um acidente onde caí de uma escada. Mas Deus deu um livramento para nós, aonde que nós estamos aqui na presença do Senhor aqui fazendo o programa Encontro com Cristo. Então eu também peço, os irmãos, quando vão estar orando, aí peço oração por mim, para minha saúde, para minha família e pelo programa Encontro com Cristo. O irmão Orlando da Cruz, aí da cidade de Santa Rosa, né, o vô das minhas netas, está também na sintonia do programa, onde ele botou aqui a paz do Senhor. Evangelista Paulinho, estamos na escuta do programa, peço, se possível, um louvor da Harpa Cristã, número, vamos ver aqui o louvor que o irmão pediu, aí o 564 da nossa Harpa, onde nós vamos estar aqui buscando no playlist e vamos estar passando, e os irmãos vão aí mandando no WhatsApp aí que eu vou tentando fazer a programação aí, tá bem? Que Deus abençoe a todos, vamos puxar o louvor aí 564 da nossa harpa para todos nossos queridos e amados irmãos.

18 horas e 26 minutos, estamos com o programa Encontro com Cristo aqui de Boa Vista, Buritá. Também entrou em contato conosco a irmã Luísa, irmão José, da cidade de Santo Augusto, ligadinho no programa Encontro com Cristo, onde eles querem ouvir o louvor número 570 e oferecem para toda amada audiência. Que Deus abençoe a irmão José e a irmã Luísa, também o irmão João e a irmã Marisa aí da cidade de El Soberbo, também na escuta da programação. Que Deus abençoe nossos irmãos aí de El Soberbo também, né? A irmã Mariela Alves, ela e a família também na programação. Que Deus abençoe por igual a todos nossos queridos e amados irmãos que estão aí ouvindo a programação. Vamos estar passando o louvor aí para os nossos irmãos.

18 horas e 33 minutos, estamos aí com o programa Encontro com Cristo, junto a 91.3, Rádio Renascer, né? O louvor que o irmão Orlando pediu é o 564, eu coloquei e puxei, veio o louvor aqui, o número errado, mas vamos estar aí, já contemplando nossos irmãos aí com esse louvor, né? Também entrou em contato, que tentou entrar em contato conosco, o irmão ali Vicente Ribeiro, não conseguimos falar com ele, mas ele está na audiência da programação, né? A todos que estão na audiência, nós cumprimentamos com a paz do nosso Senhor Jesus, amém?

Estamos com 18 horas e 37 minutos e ouvindo o programa Encontro com Cristo e da 91.3, Rádio Renascer. Também entrou em contato aqui do estúdio número 1, Paz de Deus, sempre estou em La Sintonia, Carlito Flores. Ele pede um louvor com o irmão Natalino, nossos irmãos aí do país vizinho. Que Deus abençoe nossos irmãos e nós já vamos estar passando esse louvor. Nosso irmão, né, o evangelista Vanderlei já chegou, daqui a pouco ele vai estar trazendo a mensagem. Nós vamos estar passando esse louvor, vamos estar dando nossos avisos e daí o irmão vai trazer a mensagem.

Estamos com o programa Encontro com Cristo, junto a 91.3, Rádio Renascer. Entrou em contato conosco, né? O evangelista Gilmar Andrade, ele, o amigo dele, o Preto, estão saindo aí de Tenente Portela, vindo em direção a São José do Inhacorá, onde estão ouvindo o programa Encontro com Cristo e ouvindo a 91.3. Que Deus abençoe nosso compadre, onde está retornando. Cuidado com a chuva. Que Deus proteja seu retorno para casa, onde está trabalhando aí na cidade de Tenente Portela. Um abraço, Deus abençoe, nossos queridos amados irmãos. Vamos estar passando louvor, os avisos da nossa igreja, a Evangélica Assembleia de Deus. Vamos estar passando um louvor, aonde ele pediu, e aonde nós vamos, daí o evangelista Vanderlei vai estar trazendo a mensagem, saudando a amada audiência e trazendo a mensagem. A Igreja Evangélica Assembleia de Deus de Boa Vista do Buricá, com o seu campo em São José do Inhacorá e Nova Candelária. Hoje, Nova Candelária, às 19h30, um grande culto, todas as sextas-feiras, culto público aí na congregação da Nova Candelária. Também temos o trabalho na São José do Inhacorá, todos os sábados à noite, às 19h30, e no interior de Nova Candelária, na Campina, também às 19h30, né, os grandes cultos públicos, onde os irmãos aí estão convidados para cultuar e participar, adorar o Senhor. Também temos o nosso trabalho aqui no bairro João de Barro, da Igreja Evangélica Assembleia de Deus. Toda segunda-feira temos oração das 19h30 em diante. Terça-feira nosso culto às 19h30. E no sábado à noite também um grande culto público, às 19h30, um grande culto público aí na congregação do bairro João de Barro, da Igreja Evangélica Assembleia de Deus. E nosso templo sede, temos nossos cultos aí às quarta-feiras, às 19h, o culto do ciclo de oração. E às quintas-feiras, também às 19h30, um grande culto de clamor aí no templo sede. E no domingo, às 19h, no templo sede também, o nosso grande culto da família, o culto público. Então, são esses os convites que nós temos para fazer aí junto, nossos queridos amados irmãos, aonde queira que tenha alguém, ouvindo a 91.3, Rádio Renascer de Eu Soberbo, Missiones Argentina. Vou estar passando esse louvor, Deus cuida de mim, né? Cuida de mim, cuida de você, e aonde ele cuida de todos nós.

0: 18 horas e 50 minutos, estamos com o programa Encontro com Cristo. Eu quero agradecer a todos os irmãos que mandaram mensagem para nós. Uns estavam ligando, não conseguia atender. Estou só com a mão esquerda atendendo o computador. A outra mão está quebrada. E nós estamos aqui fazendo aquilo que o Senhor nos deixou de ir, de pregar o meu evangelho. Eu agradeço a Deus por só isso que aconteceu, do tombo que eu caí, né, onde ele já me livrou de vários acidentes e mais um, né, e eu estou grato por isso que o Senhor tem me livrado desse acidente e aonde eu estou aqui fazendo aquilo que o Senhor pediu, né, onde o evangelista Vanderlei vai estar trazendo a mensagem aí junto a 91.3. E esse programa vai ao ar toda sexta-feira das 18 às 20 horas, até assim que o Senhor queira. E com certeza o Senhor queira que nós estemos aqui falando do nome dele, anunciando, né, a sua palavra. E a Rádio 91.3, né, é um canal de bênção onde ela veio para evangelizar a Argentina e o mundo, né? Onde são vários países, onde tem muitos e muitos milhares de irmãos e de pessoas que também não são cristãos, que ouvem a mensagem de Deus, e aonde nós temos que anunciar o evangelho, né? Aonde está escrito ali no evangelho de Marcos, né? E de pregar o meu evangelho a toda criatura até os confins da terra. É 16:15, se não me engano, de Marcos, aonde o Senhor deixou essa ordenança. E nós vamos seguindo, tá? O irmão Vanderlei está com toda a liberdade para fazer aquilo que o seu coração deseja e o Espírito Santo já colocou no seu coração para trazer a mensagem aí para nós, os nossos queridos e amados ouvintes.
1: Eu quero saudar todos os amigos rádio ouvintes. Na gloriosa paz do nosso Senhor e Salvador Jesus Cristo. Para mim é um motivo de muita alegria poder estar mais uma vez aqui, juntamente com o irmão Paulinho, e louvando a Deus pela sua vida e pelo livramento que o Senhor tem lhe dado. Vendo o seu esforço, o seu empenho, a sua dedicação aqui no manuseio dos teclados aqui, com uma mão, ainda mais com a mão esquerda, né, você perde um pouco do timer, né, mas vai indo devagarzinho e Deus vai dando graça. Depois mais, queremos estar orando pela sua vida, para que Deus possa lhe trazer uma recuperação de imediato, mais depressa possível, porque o inimigo se lança muitas vezes na nossa vida para que nós não venhamos desempenhar o nosso papel, aquilo que Deus coloca em nossas mãos. E muitas das vezes os prazeres desta vida e os corre-corre do dia a dia vão nos tirando da presença de Deus. Mas nós temos que ter os nossos pés e os nossos passos firmado na rocha que é Cristo Jesus. E uma vez firmados os nossos passos, nós podemos até dar uma cambalhada. Mas o Senhor nos sustenta com a destra da sua mão, uma mão poderosa, uma mão que às vezes nos leva para o vale, nos leva para o deserto, nos leva a enfrentar lutas e até dificuldades. Mas o Senhor, em meio às lutas, em meio às provas e às dificuldades, Ele vai carregando nós nos seus braços e sustentando-nos na sua presença. Podemos viver dias de fraqueza em nosso ser, se é que podemos dizer assim, nosso interior, o nosso lado espiritual. Às vezes, podemos enfraquecer no meio da caminhada, mas o Senhor, aquele que um dia nos encheu da sua presença, nos encheu da sua glória, e ao qual nós conhecemos em toda a sua essência o seu poder, nós nos alegramos e regozijamos, porque o Senhor, Ele é a nossa força. A palavra de Deus vai nos dizer em Filipenses 4:4: regozijai-vos sempre no Senhor. Outra vez digo, regozijai-vos no Senhor. Muitas das vezes, Deus nos leva para lugares que nós nunca imaginamos. E Deus, às vezes, nos coloca em situações ao qual nós nunca esperamos. Mas todas essas situações são para moldar a nossa vida. São para nos ensinar. São para nos mostrar o caminho e a direção.

sossegado, aquele que tem uma chamada, aquele que tem um ministério, aquele a quem Deus quer trabalhar, jamais o inimigo o deixará sossegado. Sempre estará intentando fazer o mal na vida daqueles que têm uma chamada de Deus. E muitas vezes nós nos encontramos assim, irmão Paulinho. Às vezes, no manuseio aqui, na agilidade, na rapidez do irmão, para deixar com que tudo isto chegue nos lares, nas casas dos irmãos, com tanta desenvoltura, com tanta ligeireza, o inimigo às vezes quer atrapalhar o nosso caminho. Mas nós temos um Deus que nós servimos, e é Ele que nos livra de todo o mal. É Ele que nos tira muitas vezes do cativeiro ao qual nós estamos. E muitas das vezes o próprio Senhor, o próprio Deus, permite nós vivermos um cativeiro, permite nós estarmos num cativeiro, para nós aprendermos e entendermos que existe um Deus que quer comandar, que quer dirigir, que quer conduzir a nossa vida, porque muitas das vezes nós nos entristecemos ou nos entristeçamos e começamos a pensar muitas coisas e até em parar, e até em desistir, e até abandonar tudo. Mas o Senhor nos leva para o cativeiro, nos leva para o deserto, nos leva para a sequidão, nos leva muitas vezes para este lugar, não só para nós ver o desânimo, a tristeza, ou para nós, perdão, vivenciarmos o desânimo, a tristeza, a solidão, mas para nós ver que Ele está conosco, que Ele nos fortalece, que Ele nos sustenta e que Ele sempre estará nos amparando. Aleluia! Louvado seja o nome do Senhor. E nesta tarde, lá no meu trabalho, eu meditava um pouquinho nas Escrituras Sagradas e me deparei com a passagem de Jeremias, capítulo 18, aonde nós vamos ver ali Deus se apresentando para Jeremias e dizendo: Jeremias, põe-te em pé, que eu falarei contigo. Aleluia! E desce a casa do oleiro, é lá, Jeremias, que eu vou falar contigo. Aleluia! Louvado seja o nome do Senhor. E por isto que nós falamos de cativeiro, porque esse tempo que Jeremias, aleluia, o qual ouviu a voz de Deus dizendo: desce a casa do oleiro, esse tempo era o tempo do povo de Judá, que estava cativo. Aleluia! Louvado seja o nome do Senhor. Mas Deus diz para Jeremias: Jeremias, eu preciso de ti. Eu conto contigo, Jeremias. Eu sei que tem pessoas que nos ouvem nesta noite, e eu já posso sentir a presença de Deus, a manifestação de Deus, porque Deus conta comigo e contigo. Deus conta com nós. Deus conta com Jeremias. Porque Jeremias, ele era aquele que pregava só palavras duras, mas eram palavras que Deus queria que ele pregasse. Aleluia! E mesmo muitas vezes se sentindo incapaz, mas era Deus. Aleluia!

0: que estava falando com Jeremias para que ele se colocasse em pé. Aleluia, isto fala de posição, uma ação. Deus estava dizendo, Jeremias, ouve o que eu te digo. Ouve a minha voz. Jeremias, põe-te em pé. Posição. Desce à casa do oleiro. Lá eu falarei contigo. E meditando nesta palavra, nesta tarde, eu pude perceber que Jeremias se colocou de pé. E na sua ação, ele foi obediente. Ele desceu à casa do oleiro. E muitas vezes, aleluia, nós temos que descer à casa do oleiro. O oleiro era Deus. O vaso somos nós, feito de barro. Deus fez o homem, segundo a sua imagem e semelhança, e fez o homem de barro. E o vaso ao qual Jeremias agora está admirando, o trabalho e o trabalhar daquele oleiro, formando aquele vaso, está fazendo com que os olhos de Jeremias estão ficando admirados, porque ele está vendo a ação do oleiro no vaso. Louvado seja o nome do nosso Senhor e Salvador Jesus Cristo. Aleluia! Estar em pé é estar pronto. Senhor, eu estou aqui. É estar em prontidão. Estou para o que der e vier. Penso comigo que Jeremias disse em seu coração: descerei à casa do oleiro. Quero ver o que o Senhor tem para falar comigo. A casa do oleiro representa o templo, ou um templo, ou uma igreja, ou um local, onde Deus muitas vezes se manifesta na nossa vida. Precisamos ter um lugar, precisamos ter um local, uma igreja ao qual nós firmamos os nossos pés, congregamos ali, sejamos obedientes àqueles que são nossos liderados, sentamos para ouvir, para depois poder ensinar e mostrar para aqueles que querem aprender alguma coisa também. Nós vamos ver que Jeremias está vendo o oleiro com suas mãos moldando ou fazendo um vaso. Queridos, Deus permite, escute, Deus permite o cativeiro na nossa vida. Jeremias está ali. Eu, meditando nesta palavra de tarde, me coloquei no lugar de Jeremias, observando o oleiro, imaginando as as intenções, as formas como Deus queria falar com Jeremias. O que que era que ele era para ver ali? E eu pude ver que o oleiro que colocou o vaso sobre as rodas, ao qual se movimentava ou movimentava aquele vaso, o Espírito Santo fala ao meu coração que as rodas representam a ação e a permissão de Deus da Síria para com o seu povo, para com o trabalhar do seu povo. Então, a ação daquelas rodas movimentando aquele vaso, mexendo com a estrutura daquelas pessoas, Deus estava dizendo para Jeremias: eu vou mexer com as estruturas do meu povo, eu vou mexer com o alicerce do meu povo, porque eles têm me abandonado. Mas Jeremias, tu não vai ver só eu mexer com a estrutura. Aleluia. Jeremias viu e se admirou de um vaso que havia se formado nas mãos e que estava sobre as rodas. Mas Jeremias vai ver que aquele vaso se quebra nas mãos do oleiro. As mãos do oleiro é uma representatividade da ação de Deus na vida do homem, daquele que é chamado, na vida do povo de Deus, daquele que foi chamado para a salvação, que foi Israel, que foi Judá, que estava passando e estava vivendo o momento e os dias do cativeiro. Jeremias vê o vaso se quebrando nas mãos daquele oleiro. Aleluia. Mas Jeremias vai ver também a ação de Deus através das mãos daquele oleiro, diretamente no vaso. Aleluia. Através das mãos daquele oleiro, Deus estava dizendo para Jeremias: Jeremias, mexerei com a estrutura, com o alicerce do meu povo. Deus mexe com a estrutura da nossa vida, com a estrutura de líderes. Deus mexe com a estrutura da sua igreja, do seu povo, para fazer com que o seu povo se volte novamente para Ele. Para que nós entendamos que Ele tem o controle de tudo. E Ele tem a nossa vida nas Suas mãos. E através das mãos do oleiro, Jeremias vai ver a ação de Deus na vida do seu povo. Aleluia. Glórias a Deus. Refazendo, reedificando, consertando as rachaduras. Porque aquele vaso que se quebrou nas mãos do oleiro, para o oleiro, ele não estava pronto. Nós não vemos o interior daquele vaso, mas o oleiro que estava ali com suas mãos e estava com seus olhos fitados em cima do vaso, ele tem os seus olhos fitados naquele vaso, e ele tem o acesso do interior daquele vaso. ao qual muitas vezes no colocar da sua mão ali dentro poderia ter algum resquício de alguma coisa que podia estar machucando a sua mão, e ele entende que aquilo ali não está pronto, aquilo ali ainda precisa ser tirado, aquilo ali ainda precisa ser removido daquela ação. Jeremias estava olhando meio que de longe, olhando só o exterior. Este é o nosso olhar, mas o olhar de Deus é o olhar do exterior e do interior, aonde só a mão dele pode chegar para tirar tudo aquilo que atrapalha na nossa vida, para nos firmar, aleluia, na sua presença, para limpar tudo que precisa limpar, para tirar o orgulho, para tirar toda a sujeira, porque aquilo que poderia estar dentro do vaso estava machucando as mãos do oleiro que estava fazendo. Nós temos sempre, quando pregamos esta palavra, a visão externa. Mas quem pode nos dizer ou nos contar o que estava acontecendo por dentro daquele vaso? Porque tudo começa pelo interior, não pelo exterior. E muitas vezes o que sai do interior machuca. Dói. O que sai do nosso interior para com o nosso semelhante, para com o nosso próximo. Aleluia. Mas para termos um ministério de excelência, temos que deixar Deus trabalhar no nosso interior. Porque Deus mexe com a nossa estrutura sentimental, do nosso coração, do nosso ego, do nosso orgulho, da nossa velha natureza. Natureza essa pecadora. Aleluia, glórias a Deus. Mas que bom, que alegria nós poder dizer: louvado seja o nome do Senhor, que Deus revelou o seu trabalhar para Jeremias, que Deus revelou o que ele ia fazer com o seu povo, com as pessoas. Que bom que o fim de tudo não foi perdição, porque o oleiro fez um vaso novo, lindo, maravilhoso, aleluia. E quando tudo está perfeito, aleluia, quando o oleiro faz tudo ficar perfeito, nós vamos ser perfeito aonde nós colocarmos a planta do nosso pé, aleluia. E as pessoas vão olhar para nós, aleluia, e vão ver a diferença em nós, aleluia. Assim como eu tenho ministrado semana passada a respeito de Naamã, porque nós olhamos o que está por fora, e Naamã estava vendo aquele rio tudo sujo, mas Deus falava para ele: por fora tu está vendo tudo sujo, mas preciso que você olhe o que eu vou fazer por dentro. Aleluia. Por fora tu está leproso, Naamã, mas você ouviu alguém dizer: Ah, se o meu Senhor, aleluia, estivesse em Samaria, o profeta restauraria da sua lepra. Estamos leproso por fora, mas por dentro também, muitas vezes. E Naamã olhava a sua lepra por fora e não queria mergulhar nas águas sujas do Jordão. É isso, irmão Bolinho. Aleluia. Mas por fora a água estava suja. Mas quando ele mergulhou 7 vezes, a obediência limpou. Aleluia, não só o seu exterior, mas o interior. É isso que Deus faz com nós, meus queridos. É isso que Deus faz com nós. Ele trabalha e Ele sabe trabalhar na nossa vida. Eu quero orar agora nesse momento juntamente com os irmãos. Também não quero esquecer de orar nosso irmão Paulinho, mas eu quero orar primeiro pela tua vida, meu querido irmão, minha querida irmã que nos ouve nessa noite, que mais uma vez nos dão o privilégio de emprestarem os seus ouvidos para ouvir a gloriosa mensagem da parte do Senhor, que vem para a edificação da nossa vida, para o nosso crescimento espiritual, para nos renovar uma vez mais. Aleluia! Glórias a Deus! Estaremos orando nesse momento. E você que deseja uma oração, você que está precisando de uma oração, você que está passando, aleluia, pelo trabalhar de Deus, você que está vivendo esse tempo, aleluia, da qual foi pregado aqui a palavra de Deus, você que está no seu lar, na sua casa, aleluia, você pode se achegar um pouquinho mais pertinho do seu rádio, como se você estivesse dando um passo a mais diante de Deus para receber do Senhor, aleluia, as bênçãos que Ele tem para você nessa noite, através da programação da rádio 91.3 Renascer FM. Você está nessa noite sendo renovado pela presença do Senhor, aonde a manifestação sobrenatural do Espírito Santo de Deus alcança a tua vida, alcança o teu coração. Aleluia! Mexe com o nosso interior nessa noite, aleluia, não perca esta oportunidade, aleluia, faça um concerto com Deus, renova teus propósitos, que Deus estará te dando vitória e te dará direção, aleluia, para você caminhar mais algumas milhas na presença do Senhor. Aleluia, louvado seja o nome do nosso Senhor. Estaremos orando nesse momento então. Querido Deus e eterno Pai Celestial, nesse momento, Senhor, nós nos encontramos, ó Pai, diante de Ti, na Tua presença, Senhor. Quando dobramos nossos joelhos, quando fechamos os nossos olhos, Nós aparecemos diante de Ti no trono da glória e da graça do Senhor. E os Teus olhos nos contemplam, ó Pai. E nesta noite, Senhor, nós estamos olhando para o nosso interior. Nessa noite, ó Deus, nós estamos olhando, ó Pai, para o trabalhar do Senhor. E estamos pedindo, Senhor, que o Senhor trabalhe no nosso interior. Porque precisamos, Senhor, meu Deus e meu Pai, permitir que o Senhor entre em nossos corações e faça uma limpeza no nosso interior, para que possamos, ó Pai, nos aproximarmos mais de Ti. Precisamos consertar algumas coisas e nesse momento, ó Pai, nós colocamos tudo nas Tuas mãos. E eu oro, Senhor, por cada vida que nesse momento está de olhos fechados diante do seu rádio, ou com seus ouvidos bem abertos, não estão agravados, não estão fechados, mas estão ouvindo. Aleluia! Todos estes, ó Pai, eu levo na presença do Senhor nesse momento, ó Pai. Deus, aqueles que estão firmando novos propósitos, estão fazendo novas alianças, estão dizendo: Senhor, limpa meu coração, Senhor, tira isto, tira aquilo do meu coração, tira o orgulho, Senhor, do meu coração. Deus, tira a inveja, tira a amargura, Senhor Jesus, no meu coração. Tudo aquilo que eu tenho falado, Senhor, que tem saído de dentro de mim, que tem saído passado pelo meu ventre, saído pela minha boca, que tem ferido, tem magoado, tem entristecido alguém, Senhor, perdoa-me. E nesta noite, Senhor, conserta-me. Eu estou dando livre acesso para o Senhor adentrar no meu coração e consertar o meu caminho. Pai, estes que estão fazendo estes propósitos, que estão falando isso diante de Ti, ó Pai, Deus, eu levo cada um na Tua presença, Senhor, e eu peço que a Sua mão agora encontre este coração. Pai, que esta, Senhor Jesus Cristo, esta pessoa, este irmão, esta irmã, nesse momento, agora, venha sentir a presença do Teu Espírito Santo tocando nessa vida e nessa alma, para ter a certeza, Pai, que é o Senhor que está falando, aleluia, nessa noite, com esta pessoa. Pai, abençoe cada um nas Tuas mãos, ó Pai. Eu também levo Teu filho amado, Senhor, irmão Paulinho, que tem sofrido um acidente de trabalho, Senhor, de percurso, vamos dizer assim, Senhor. Pai, nós oramos pela sua vida nessa noite, pelo seu ministério, pela sua chamada, Senhor. Pai, através desta oração, Senhor Jesus querido, Pai, nós oramos para que sua recuperação seja de imediata, porque, ó Pai, teu filho precisa para desempenhar e fazer a obra do Senhor, ó Pai, ao qual foi chamado, Senhor. Deus Santo, Deus Eterno, Tu sabe o que tens colocado nas suas mãos, Senhor, e tudo o que faz, faz com desenvoltura, com alegria, com singeleza de coração, ó Pai. Neste momento, ó Pai, entra com sua mão, ó Pai, e restaura, e lhe dê saúde e abençoe em o nome de Jesus. Amém e amém.
1: É isso, irmão Vanderlei. Aonde o Senhor já deu essa mensagem para compartilhar com a amada audiência, aonde estamos felizes aqui fazendo aquilo que o Pai nos tem dado para nós fazermos. Vamos estar lendo aqui os irmãos aqui que aí no estúdio número 1, que mandaram para cá.
0: Louvado seja o nome do Senhor.
1: Paz do Senhor, nós estamos aqui no município de Alegria, o programa está uma bênção, irmã Jesus. Tatiane e a mãe Sueli, onde elas pedem um louvor aí com a cantora Sueli Ferreira, né? Também a paz do Senhor, irmãos. Glória. Somos de Giruá, pedimos oração em nosso favor, né? Muita dor de cabeça, glória, com certeza o Senhor já visitou eles lá. Paz do Senhor também, a paz do Senhor Jesus Cristo. Peço oração, Mateus e família, aí aleluia, de Parobé, Rio Grande do Sul, né? Nossos irmãos aí de Giruá e Parobé, sempre tem um ou outro irmão aí que estão aí ouvindo, né? Os irmãos ali de Santa Rosa, irmão Orlando e família também ouvindo o programa. Que Deus abençoe grandemente. Nosso, vamos ver qual é o outro irmão que tem aqui, tem mais aqui.
0: Aleluia, Jesus.
1: A irmã Genês, paz do Senhor Jesus. Abençoe o irmão e dê vitória. Obrigado, irmã. Para todos nós, o Senhor vai dar vitória, com certeza. Aonde estamos aí, ouvindo também, né? O evangelista Gilmar Andrade também ouvindo. E os demais queridos e amados irmãos que estão aí ouvindo e sintonizados na 91.3. Aonde nós já incluímos desde já as orações a todos os nossos irmãos. Né? Também eu quero estar lendo os colaboradores do programa Encontro com Cristo, né, nossos irmãos, os nossos missionários do ar. Temos Delícias da Cris, irmã Cristina Stasiak, irmã Terezinha Ribeiro, irmão Natalino Ribeiro. Temos uma oferta anônima, temos mais uma oferta da irmã Iracema. Temos também o colaborador irmão Joel Camargo de Família, irmão Paulinho, que é esse que vos fala, né, que sempre estão aí na companhia e na sintonia também da programação. Que Deus abençoe a todos os nossos queridos irmãos que colaboram aí junto conosco. Também quero mandar uma saudação para o irmão Armindo, acho que ele já deve ter voltado de Santa Catarina, também não perde um programa de rádio, né, irmã Flávia, irmão Jackson e família, irmão Jefferson e família, né, aqui de Boa Vista do Buricá, sempre também na companhia e na sintonia, nossos vizinhos aqui de frente, também sempre ligadinho na programação, né, onde nós incluímos nossos queridos amados irmãos, a todos aí junto às orações aí que foi pedido, né, oração. Nós vamos estar passando esse louvor aí que a irmã aí de Alegria pediu, depois nós vamos dando sequência ao nosso programa.

0: Glórias a Deus. Louvado seja o nome do Senhor. Que alegria nós poder estar aqui juntamente com os irmãos, né? Ajudando na programação da rádio, né? Levando a palavra do Senhor. Aquilo que nós conseguimos fazer, né? A palavra de Deus diz, ide por todo mundo, né? Pregar o evangelho a toda criatura. Quem crer e for batizado será salvo, e quem não crer será condenado, né? Ouvimos aqui uma palavra nessa noite, e eu quero deixar aqui as minha gratidão a Deus, né? Pela vida que Ele tem nos dado, pela vida do irmão Paulinho, pela vida dos irmãos ouvintes, né? Que nos ouvem. Sempre na programação da rádio, todas as sextas-feiras, né? 91.3. Eu quero deixar aqui também Jeremias 17:5, que diz: maldito o homem que confia no homem, e faz da carne o seu braço, e aparta o seu coração do Senhor. O 7 diz: bendito o varão que confia no Senhor, e cuja esperança é o Senhor, né? O versículo 5, ele é uma representação, né? Uma repreensão, na verdade, uma repreensão àqueles que confiem nos seres humanos, que confiam no braço do homem, né? Para a salvação, irmão. Nós temos que confiar em Deus, confiar em Jesus, não no homem. O homem não salva ninguém. Se era para o homem morrer para alguém, meu Deus, né? Jesus teve que vir pagar um preço que é impagável pela nossa vida, né? E ele fez isso, né? Então o 7, ele vai nos trazer a solução do versículo 5, né? O 5 diz: maldito homem, confia no homem. Mas o 7, ele diz: bendito o varão que confia no Senhor e cuja esperança é o Senhor, né? Colossenses 1:27 vai dizer, né? É Cristo em vós, a esperança da glória, né? Que glória é essa, né? A glória de um dia nós estarmos com Ele, né? Que esperança? A esperança de um dia Jesus vir e buscar a sua igreja, né? E levar nós sendo, né, arrebatado para os céus, né? Quero deixar aqui as minhas saudações, né? A todos os irmãos, ouvintes. E pedir que os irmãos continuem, né, mandando suas mensagens aí, seus pedidos de orações. Quem sabe depois, logo mais, né, com o Paulinho estaremos orando mais uma vez. Também pelos pedidos que aqui ainda vão ser, né, mencionados aqui. E estará chegando em mãos aqui do nosso querido irmão Paulinho. Tá? Então quero deixar meu abraço aqui já e as minhas saudações. E desejar que todos fiquem na paz do Senhor Jesus, né? Nome de Jesus. Glória a Deus.
1: 19:37, também chegou aqui do estúdio número 1, né, aí da cidade de Coronel Bicaco, onde está o irmão João Padilha, a irmã Noeli, que estão ligadinho aí na sintonia da programação. Ligadinho na 91.3 e ouvindo o programa Encontro com Cristo. Que Deus abençoe nossos queridos amados irmãos, aí do Coronel Bicaco, e aonde tiver alguém ligadinho na frequência ou através das redes sociais, aí na 91.3, Rádio Renascer de El Soberbo, Misiones, Argentina.

Estamos com o programa Encontro com Cristo, junto a 91.3, Rádio Renascer de El Soberbo, Misiones Argentina. Vamos ouvir um louvor espanhol, e com nós, oferecer para nossos companheiros e amigos e irmãos aí do país vizinho, da Argentina.

0: Louvado seja o nome do Senhor. Aleluia. É, quer andar de valor em valor, né? Esse hino da harpa é um hino muito bonito, um hino especial, né? Nós temos que andar de valor em valor, né? Que Deus vai nos dando, né, a direção para a nossa vida, né? Deus, peço que Deus abençoe, né, a cada um dos irmãos, uma vez mais. Gostaria aqui de fazer a oração nesse momento pelos irmãos, né, que deixaram aqui seus pedidos de oração, né? Muitos pedidos de oração, muitos enfermos, né? Deus conhece a situação de cada um, Deus conhece o problema, a dificuldade, e nós temos que orar uns pelos outros, né? Então vamos estar nesse momento levando a todos os irmãos na presença do Senhor, né? E nós cremos que Deus, né, tem o poder para fazer o milagre, né, na vida de cada um dos irmãos. E se você tão somente crer, você também receberá, né, a cura, né, ou a resposta para aquilo que você, nesta noite, está esperando de Deus. Tá? Então vamos estar orando uma vez mais, nesse momento, nesta noite, levando a todos os pedidos que aqui foram mencionados na presença de Deus. Estaremos orando então. Querido Deus e Pai, nesse momento, Senhor meu Deus, mais uma vez, nós chegamos na Tua presença, Senhor. E nós queremos levar, Senhor Jesus querido, a cada um dos irmãos, ó Pai, que deixaram os pedidos de orações aqui, ó Pai, que foram anotados e que foram mencionados, Senhor Jesus querido, aqui nessa noite. O Senhor conhece, ó Pai, a luta, a dificuldade de cada um dos irmãos. O Senhor conhece, ó Deus, a enfermidade ao qual cada um está vivenciando e passando, Senhor. E nós oramos crendo, ó Deus, no Deus que nós servimos. Nós cremos no Deus de milagre. Nós cremos num Deus que cura, num Deus que liberta, num Deus que transforma, num Deus que renova, num Deus, ó Pai, poderoso, que faz tudo, Senhor meu Deus, em nossas vidas, aquilo que nós não vemos, ó Pai, aquilo que nós achamos impossível, o Senhor, ó Pai, faz se tornar possível diante dos nossos olhos. E nesse momento, ó Pai, nós oramos, ó Pai, cura, Jesus querido, as enfermidades dos irmãos, ó Pai, aquele que está passando, Senhor, nesse momento, por dor de cabeça, Senhor Jesus querido, cura a dor de cabeça, cura, Jesus querido, a dor do estômago, Senhor Jesus querido Pai, as dores físicas, as dores mentais, físicas, psicológicas, Senhor, Pai Santo, Pai Eterno, entra, Jesus querido, neste momento, ó Pai, com sua mão, ó Pai, e arranca toda a enfermidade, toda a dor, ó Pai, cai por terra em nome de Jesus, ó Pai, e que seu nome seja glorificado, Senhor, nessa noite, ó Pai, ó Jesus querido, mais uma vez nesta noite, ó Pai, glorifica, Jesus querido, teu nome, através da cura, Senhor Jesus querido, na vida dos teus filhos, ó Pai, para que teu nome seja glorificado e louvado, em nome de Jesus. Esta é a nossa oração, em nome de Jesus. Amém.
1: Obrigado, irmão Vanderlei. Também entrou em contato aqui com o estúdio número 1, os irmãos aí de alegria querem ouvir o louvor 151 da nossa harpa, né? Está uma benção a programação, estão na audiência. A irmã Lorena entrou em contato, que Deus abençoe, né, os nossos irmãos aí de alegria, né? Alegria em Acorá, sempre tem vários irmãos aí, sempre estão mandando mensagem e ouvindo a programação. Os irmãos de Independência também, tem vários irmãos que estão aí na companhia, na sintonia da programação.

Estamos com o programa Encontro com Cristo, 19 horas e 56 minutos. Eu agradeço a todos os nossos queridos amados irmãos que estavam ligados, estão ligados na 91.3. Não desligue seu rádio. Após o nosso programa, das 18 às 20 horas, tem outros programadores junto à 91.3, Rádio Renascer de El Soberbo, Misiones Argentina. Eu quero agradecer a todos os irmãos e irmãs que estavam orando por mim, para minha melhora, onde estou. Sofri um acidente, onde quebrei a mão direita, esfolou no rosto, caí de uma escada, mas Deus sabe de tudo, onde estamos aqui fazendo o programa, de vez em quando dá uns cortezinhos, mas estamos só com a mão esquerda lidando, mas estamos fazendo a obra do nosso Senhor Jesus. O inimigo se lança e quebra o braço direito, quebra a perna direita, para nós não poder andar, para nós não fazer a obra dele, mas ele é um derrotado. Porque nós vamos estar fazendo do jeito que nós estamos, E Deus vai nos moldando, nos dando sabedoria.

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